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0: O Love Night vai ao intervalo, mas volta já já com mais emoção e romantismo. Love Night. 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

0: Daqui a pouco tem mais sucessos para você, mais canções que aquecem o coração. Aguarde aí, que é rapidinho. 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
4: Estamos de volta com Love Night, fazendo da sua noite um momento ainda mais apaixonante.

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3: Nosso abraço a você que está ligado na gente. Continue conosco.

0: pequena pausa, mas em instantes a gente retorna com mais canções inesquecíveis. 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

0: Chegamos ao final de mais um Love Night, deixando no ar aquele gostinho de quero mais. E pode ter certeza, amanhã tem mais. Mais amor, mais recordações e mais músicas que falam direto ao coração. Até lá. 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
4: No seu rádio, a partir de agora, o desfile das músicas que marcaram época, as que contam histórias e marcam momentos inesquecíveis na vida de muita gente. É o Top Classic, chegando no seu rádio, agora, comigo, Daniel Bitello. Uma ótima viagem pra você.
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A Radioatividade leva até vocês mais um programa da série a série. Dedique uma canção a quem você ama. Eu tenho aqui em minhas mãos uma carta. Uma carta de um ouvinte que nos escreve e assina com um singelo pseudônimo de

pacata cidade de Miracema do Norte. Fugiu, desapareceu, escafedeus. Oh, lindo Orlando, volte! Onde quer que você se encontre, volte para o seio de sua amada. Ela espera ver aquele caminhão voltando, de faróis baixos e para-choque duro. Agora uma canção, canta pra mim, eu não quero ver você triste assim.

0: Este é o Top Classic. Lindas canções, músicas inesquecíveis. Sejam todos bem-vindos. Gilberto Sullivan, Alone Again, Net Riley, Ainda Queen, Michael Ziegler Band, Edward Cliff, Blitz e muito mais. Abrindo o Top Classic de hoje, que só tá começando.
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0: sucesso e alegria ao recordar bons tempos. É assim que o Top Classic no seu dia a dia vai. E aqui nesta estação maravilhosa, Top Classic volta já.
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0: Roberto Carlos também toca pra você no Top Classic. Rotina, ainda Simple Red, ABBA e Yahoo. Sozinho, você nunca está. Você tá sempre ouvindo grandes canções, sucessos inesquecíveis. Anos 70, 80, 90 e 2000. Em um desfile único, exclusivo, só pra você que ouve Top Classic.
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Uma música, uma lembrança, uma história, uma sensação. Um programa Top Classic, recordando e vivendo grandes emoções com você. Nosso programa, feito para quem gosta de uma música boa, de qualidade. Top Classic vai pro intervalo e já retorna.

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0: Sending All My Love, Linear, ainda Pet Shop Boy, sucesso dos anos 80, Go West, ainda Donna Summer, anos 70, Breakaway, no Top Classic.
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0: Estamos de volta com o Top Classic pra você.
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0: Comigo, Daniel Bitello, e o melhor do flashback no seu rádio.
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0: melhor sequência de músicas dos anos 60, 70, 80 e 90, rolando por aqui no Top Classic. Intervalo é pequenininho, já já a gente volta.
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E com esta linda canção, a gente vai ficando por aqui. O nosso muito obrigado pela audiência, pelo sucesso. Voltamos na próxima edição, neste mesmo horário, para juntos, eu e você, curtirmos o Top Classic com você. Até a próxima. Tchau, gente. Um grande abraço.

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3: Olá, bem-vindos ao Remember, onde o passado ganha vida através da música. Eu sou Valquíria Rios e a partir de agora, vamos reviver os momentos mais icônicos das décadas passadas. Acomodem-se e se preparem para curtir a trilha sonora mais marcante das suas vidas.

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Chegamos ao final de mais um Remember e eu só tenho a agradecer a todos vocês por tornarem essa experiência tão especial. Guardem essas melodias no coração e se preparem para mais amanhã.

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Olá, 5 horas 22 minutos, hoje um pouquinho mais cedo. É amanhã de terça-feira, 21 de julho do ano 2026, até às 7 horas da manhã, o melhor da música sertaneja para você, na companhia da Padaria Central, JM Auto Picapes, Barbizan da Construção e Lavia e Sacolão Lavia e Varejão WN conosco até às 7 horas da manhã. Na mesa de som, trabalhando comigo Alexandre Dias, a programação a cargo de Herde Pontes. 5 horas 22 minutos, vamos com música. Bom dia.

Nota de falecimento. Faleceu ontem, aos 83 anos de idade, o senhor Neudair Simão da Costa Aguiar. Era casado com a senhora Jacira e pai da prefeita de Monte Alto, Maria Helena Aguiar Retondini. Deixa o genro Carlos Eduardo Retondini, a neta Vitória e o genro João. Seu corpo será velado no velório municipal de Monte Alto a partir das 8 horas da manhã. O seu sepultamento será hoje às 16 horas, 4 horas da tarde, no cemitério de Monte Alto. Haverá missa de corpo presente às 15 horas na capela do cemitério. Noticiamos o falecimento do senhor Neudair Simão da Costa Aguiar, pai da prefeita de Monte Alto, Maria Helena Aguiar Retondini.

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1: Notícias. Safra de grãos do Brasil deve atingir 360,1 milhões de toneladas em 2025-2026, aponta Conab. Produção nacional cresce 2,2% e deve estabelecer uma das maiores colheitas da história, impulsionada pelo desempenho da soja, milho e boas condições climáticas em importantes regiões produtoras. Parada de 12 horas na moagem de cana pode gerar prejuízo de até 1,22 milhão de reais para usinas. Continuidade elétrica e manutenção preditiva ganham protagonismo na safra 2026, enquanto digitalização ajuda usinas a reduzir perdas, aumentar eficiência e preservar a produção. Dependência de fertilizantes importados aumenta risco para o agronegócio brasileiro e pressiona custos de produção. Com cerca de 85% dos fertilizantes consumidos sendo importados, Brasil enfrenta maior exposição às oscilações do mercado internacional.
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0: 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Lavia Varejão e Sacolão WN, um abraço aos amigos aí, o Lavia proprietário, um abraço também para o Luciano Capelani, para o André, para o João, a Tamires, pessoal aí do Lavia já fazendo aí o pãozinho pela manhã. Um abraço a todos, obrigado pela companhia. Temos áudio? A da rodoviária, já está no pé do eito, o taxista Cumim. Alô, Cumim, bom dia.
1: Bom dia, Jorge Luiz. Bom dia, Alexandre Dias. Eu queria vir hoje montar um carro aí pardinho, negrinho, parafuso. Não sei para todo mundo estar curtindo o seu programa, para todos os lados que ela está assumindo, para todos os aniversários, para todas aquelas músicas que mandam um abraço para a gente todo dia de manhã. Obrigado, bom dia, bom trabalho para vocês.
0: Alô, Cominho, um abraço. Um abraço ao pessoal aí do SAMU, Juninho Lindolfo. Um abraço para ele, um abraço para o Paganotti, para a Silmara. Os amigos aí do SAMU, da Brigada de Incêndio, já estão ligados aí na 90.1. Lá na Visão Macharia, no Distrito Industrial, Adilson Juliano Fenerico, o Nego Velho. Alô, Nego Velho. Um abraço a Josi. Um abração para vocês aí. Daniel Palma, companheiro de trabalho. Daniel Palma, Sidneia, já tomando cafezinho. Daqui a pouquinho ele está aqui na rádio, o Daniel Palma. Lá no Jardim Canaã, Mauro Leite e Toninha estão ligados, em Jaboticabal, o Zé Leite e a Rita. Um abraço para a farmacêutica Elaine Borges, no Real Paraíso também, ligada aí na 90.1. Elaine, um abraço. Temos agora a Soninha lá do Santa Rita no áudio. Bom dia, Sônia.
2: Bom dia, Jorge Luiz. Bom dia, Alexandre. A Sônia do Santa Rita. Quero ver uma música do Gilberto Gilmar, oferecer para vocês, para minha família, todos que curtem o programa, viu? Abraço, Deus abençoe o dia de vocês.
0: Falou, Sônia, um abraço. Um abraço para você, moradores aí do Jardim Santa Rita, aquele abração. Na cidade lá de Tietê, São Paulo, Sebastião Chiarelli. Alô, Sebastião, aí em Tietê, mandando um abração para o professor Silvio Pina em Sertãozinho. Sebastião, professor Silvio agradece. Uma boa semana para todos aí de Tietê, São Paulo. 5h48.

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1: Agronotícias. O mercado brasileiro de biofertilizantes entrou em uma nova fase de desenvolvimento. Dados do Ministério da Agricultura mostram que, entre 2019 e 2026, foram registrados 33 biofertilizantes no Brasil, distribuídos em 6 categorias tecnológicas e desenvolvidos por 17 empresas. Embora o número ainda seja pequeno diante da dimensão do agronegócio brasileiro, especialistas avaliam que o movimento representa a consolidação de uma nova categoria de insumos agrícolas baseada em tecnologias biológicas voltadas para a fisiologia das plantas e eficiência nutricional. A busca por soluções energéticas mais sustentáveis tem colocado o biometano no centro das estratégias de transformação do setor bioenergético. O tema será um dos destaques da FenaBio, conferência realizada nos dias 12 e 13 de agosto durante a 32ª edição da FenaSucro e Agrocana, em Sertãozinho, São Paulo, reunindo especialistas, empresas e lideranças do setor para discutir oportunidades, desafios e avanços relacionados ao combustível renovável. 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
3: Nota de falecimento. Faleceu ontem, aos 83 anos de idade, o senhor Neudair Simão da Costa Aguiar. Era casado com a senhora Jacira e pai da prefeita de Monte Alto, Maria Helena Aguiar Retondini. Deixa o genro Carlos Eduardo Retondini, a neta Vitória e o esposo João. O corpo está sendo velado no velório municipal, será velado no velório municipal de Monte Alto a partir das 8 horas da manhã, daqui a pouquinho. O seu sepultamento será às 16 horas, 4 horas da tarde, no cemitério de Monte Alto. Haverá missa de corpo presente às 15 horas na capela do cemitério. Noticiamos o falecimento do senhor Neudair Simão da Costa Aguiar, pai da prefeita Maria Helena Aguiar Retondini.
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1: 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Um abraço aos amigos aí do bairro Santo Antônio, pessoal da Lavoura, família Saravalli, o Toninho Saravalli, Antônio Marcos Saravalli, alô Antônio Marcos, a Yara, os filhos, sítio, bairro Santo Antônio. Um abração, alô Bitirama, Glória Verde em Bitirama, Luiz Verde, família Verde em Bitirama, Jardim Irina, Sidney Barbosa, Rosalina, bom dia, Luciana Momesso, no Jardim Califórnia, um abraço para Luciana, um abraço para Isabelzinha Chibata, da 100,9, Cultura 2, alô Isabelzinha, um abraço, Vista Alegre do Alto, Thaís Andrade está curtindo, Bebedouro, Tatiane, Alice, Marcos, Botafogo, Armando Silva e Dona Ana Neves também, estão ligados no nosso programa. Temos agora a participação da Daniela Santos, a Dani. Alô, Dani, bom dia.
2: Bom dia, Jorge Luiz, é a Daniela. Gostaria de ouvir a música As Mineirinhas. Ofereço para os aniversariantes do dia e para quem gostarem da música e para todos lá que trabalham comigo no supermercado Cogiba. Muito obrigada. Um bom dia, uma ótima terça-feira.
1: Alô, Dani, uma boa semana para você, pessoal aí do Cogiba. Um abração pro Ulisses Company. É, pessoal aí sempre ligados. A Carmen Lúcia. Um abração também pro palmeirense Tiagão. Alô, Tiagão. E na Tabarana, quem tá curtindo o programa é a Idineia. Alô, Idineia e família na Tabarana. O Cito Santa Rita, o Norivaldo, a Isilda, a Elaine e o Aleandro também na Tabarana. Um abração. Na cidade de Elisiário, o Mário Vieira Filho, alô Mário Vieira, o Silvano Vieira Filho, obrigado pela companhia. 6:06, vamos que vamos.

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2: Exportação de frutas brasileiras bate recordes e rastreabilidade se torna chave para conquistar mercados globais. Tecnologia e controle de processos ganham espaço na fruticultura nacional diante das novas exigências dos importadores por origem, qualidade e segurança dos alimentos. Inadimplência no agronegócio sobe para 8,8% em 2026 e acende alerta para crédito rural, aponta Serasa. Levantamento inédito revela aumento das dívidas entre produtores rurais, maior pressão financeira no campo e queda na pontuação de crédito. Norte lidera índice de inadimplência no Brasil. Manejo de doenças na soja muda com o avanço de novos desafios fitossanitários e exige estratégias mais personalizadas. Evolução das doenças, mudanças climáticas e pressão econômica levam produtores a reformular programas de fungicidas para garantir produtividade na próxima safra.
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0: 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Tá na nova, tá com tudo? Participe do nosso programa. Um abração pro Isildo Fenerico, Isildo do Lojão. Alô, Isildo Fenerico, um abraço. O Zé Maurício, do Dogão, do Cachorro Quente. Alô, Zé Maurício, um abraço, bom dia, obrigado pela companhia. Um abração pro José Giancotti, no Jardim Paraíso. Alô, Zé Giancotti, Dona Bete, já preparando o cafezinho da manhã. Um abraço aí pra Dona Bete, pro Zé Giancotti. Licinho Lampa, a Cássia, a esposa. A Ivanilde, do Salgados. O João Jaburu, no bairro aí do Donizete, no Largo São Benedito. No São Francisco, a Paula Sabrina Ribeiro, o esposo João, os filhos, um abraço para Paula Sabrina. O Rafael Astolfo em Taquaritinga e a esposa Mara também estão ligados no nosso programa. No áudio, Cecília Santiago de Fernandes Prestes. Bom dia, Cecília.
1: Bom dia, Jorge Luiz, Cecília. Santiago de Fernando Prestes, tudo bem com o senhor? O Pedro Santiago, por Luiz Carlos de Abril, meu esposo, Gustavo Maico. Para Maria Santiago, para o Peba Santiago, para a dona Mulher do Canaã, da Vera Cruz, para o Zé Frigo, para o Pé de Pato, para Maria de Nóbrega, para o Escompe, tá bom? Deus abençoe, fica com Deus, e até mais. Uma feliz terça-feira para nós, que Deus abençoe. Tchau.
0: Tchau, Cecília. Um abraço para você, para a família, moradores aí de Fernando Prestes, ligado na 90.1. Um abração também para a Tairine Teixeira, os pais Luiz e Cleide estão curtindo. A Eucares, alô Eucares, obrigado pela companhia também. Do Cogiba Supermercado, ele que está no pé do Eita, acorda cedo, eu, a Ulisses Company. Bom dia, Ulisses.
2: Bom dia, Jorge Luiz. Bom dia, Alexandre Dias. É o Ulisses Company. Manda um alô lá pro Valdizar Martins Vieira, para a esposa Ercília, para Irenir Mendes, para a esposa, lá pro Laércio Barbizan, também para Dona Inês, pro Maxwell, pro Samuel, para toda a família lá, beleza? Pro Daniel Fini, também lá para Sidney Falanque, para Dona Iris, para Dona Rosângela, a Vandinha, para Dona Hilda, e não podemos esquecer a da Isilda Quadri e também da Fátima Carbim. E para todo mundo que está na escuta aí, para dona Juliana, para dona Daniela, beleza? Se tiver no ponto aí, manda para nós. Fica com Deus, uma boa semana.
0: Alô, Ulisses, um abraço, pessoal aí do Cogiba Supermercado, aquele abraço. Um bom trabalho a todos aí, um abraço também pro Xi, o Valdecir Vidotto, a Cleide, Arthur e Alex, dona Vanilda. Alô, Xi, aquele abraço. A Andréia Sacoda, o esposo, Pete da Pete Bikes, já comprou sua bicicleta? 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É, um abração para a Andréia Sacode e para o Pete da Pete Bikes. Lá em Catanduva, Levi Gomes, a esposa Cláudia. Alô, Levi Gomes, Cláudia de Catanduva. Obrigado pela companhia também. Vamos que vamos. 6h20 chegando, Rick Renner, Moleca.

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1: A balança comercial brasileira de lácteos encerrou o primeiro semestre de 2026 com o maior déficit da série histórica para o período, refletindo a queda das exportações, o avanço das importações e a menor competitividade dos produtos nacionais no mercado internacional. Segundo o Instituto Mato Grossense de Economia Agropecuária, o Brasil exportou apenas 25,40 milhões de litros em equivalente leite entre janeiro e junho, volume 19,84% inferior ao registrado no mesmo período de 2025. A produção de algodão em Mato Grosso deve atingir 6,41 milhões de toneladas de algodão em caroço na safra 2025-2026, segundo nova estimativa do Instituto Mato Grossense de Economia Agropecuária. O levantamento aponta uma revisão positiva na produtividade das lavouras, compensando a redução da área cultivada no estado. O cenário reforça a força do principal polo produtor de algodão do Brasil, apesar dos desafios relacionados aos custos de produção e à rentabilidade da atividade.
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6: Nota de falecimento. Faleceu ontem, aos 83 anos de idade, o senhor Neudair Simão da Costa Aguiar. Era casado com a senhora Jacira e pai da prefeita Maria Helena Aguiar Retondini. Deixa o genro Carlos Eduardo Retondini, a neta Vitória e o esposo João. O corpo será velado no velório municipal a partir das 8 horas da manhã, daqui a pouquinho. O seu sepultamento será hoje às 16 horas, 4 horas da tarde, no cemitério de Monte Alto. Haverá missa de corpo presente às 15 horas na capela do cemitério. Noticiamos o falecimento do senhor Neudair Simão da Costa Aguiar, pai da prefeita de Monte Alto, Maria Helena Aguiar Retondini.
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1: 6:40, 3242-1258, WhatsApp da Melhor, tá na Nova, tá com tudo, participe, peça sua música, manda seu recado, 3242-1258. Um abração pro nosso amigo o Edson Leite, a Vera Leite, aí na Chácara Refúgio do Faizão, pertinho aí do Campestre. Alô, Edson Leite, alô, Vera, um abraço, bom final de semana. Toninho Mestre, um abraço pro Toninho Mestre no Jardim Paraíso, tá curtindo. Professor Chico Oliveira, Francisco Oliveira, o Chicão, a Janice Oliveira, o casal, aí no Jardim Paraíso. Alô, Chicão, Janice, bom dia. Em Bebedouro, Tatiana Silva, amanhã na Neves, o pai seu Armando, em Botafogo, a Elisângela, tá curtindo o programa, a Dona Alice Monteiro, o Marcos Monteiro em Bebedouro também, um abraço aos amigos aí de Bebedouro, Botafogo, ligados aí na 90.1. Temos o áudio, Pé de Pato, Geraldo Rodrigues, bom dia, Pé de Pato.
2: Bom dia, Jorge Luiz, é o Pé de Pato. Ô Jorge, hoje meu bom dia vai pro pessoal lá do posto Texaco, o seu Arcide, o Tota, o seu Miguel Romano, o pessoal lá da Casa de Tinta, do Farol da Tinta, pro seu Zequinha Cola, pro Pastor Frigo, pro Ilmar lá da Bitirama, pra tia Pascoalina e pro Lia. E pra todos que estão ouvindo, pra minha esposa Ana Paula e pro Donizete Leite e a Toninha. E pra dona Sueli da Nutrialto também, e o seu Dito.
1: Alô, Pé de Pato, um abraço. E a Maria Rosa em Taquaritinga está curtindo a 90.1. Maria Rosa, bom dia. Ela pediu o Daniel, Minha Estrela Perdida. Está na ponta da agulha, Maria. Um abraço. 6:42.

0: grande empenho, um grande trabalho também junto, que é a parte da ponte também, que já está lá na transparência, né? O valor de mais R$700 mil. Ó, João, vai ter essa arquibancada.
1: Arquibancada,
0: né? Você entendeu? Então, assim, é conquistas que é fácil, é demorado, a gente sabe que é. Esse campo mesmo, a gente vem lutando há tempo. Eu falava pro Dudu, o Dudu falava, não tem mais jeito de jogar. Vamos lutar junto. Eu falava para ele, vamos tentar. Junto a gente pode trabalhar junto, né? Então quero sim agradecer ela e agradecer a todos os envolvidos que estamos junto aí. Eu falo com o executivo, comentando ontem com pessoas aí que a gente ama também aqui na cidade, a gente tem que estar junto. O trabalho, João, se você não estiver junto, não faz.
1: Já não faz.
0: Você entendeu? Mesmo. Então tá aí, parabéns. Parabéns a todo o pessoal do Veracruz e parabéns o empenho também, Dudu. Que eu falo que nós juntos a gente tem que trabalhar. É a cobrança do vereador.
1: Você hoje está morando em Ibitirama.
0: Justo.
1: Como que é essa vicinal que liga até Ibitirama?
0: Essa vicinal eu passo ali e ainda eu falo assim.
1: Porque conseguiu,
0: né?
1: Até verba para ser recapeada.
0: Essa vicinal, se Deus quiser, ainda eu comento. Eu falo, vai ser. Até comentando com a Rita, eu falei, aqui vai ter um tempo que a gente transporta os alunos, a gente vai ter um sofrimento. Mas por quê? Porque vai fazer o recap. Então vai, nós vamos desviando, né, João? Então isso daí é outro sonho também do nosso povo do distrito. E aí eu falo, João, aí você fala, temos a parte de Itaiaçu, que foi feita, passei ali, a gente viu que tem uns lugares que arrumaram, outros
1: foi
0: ainda...
1: Feito, né?
0: Foi feito,
1: foi feito.
0: Tem
1: okay.
0: Alguns lugares ainda que precisa algum reajuste. E assim, é uma luta do dia a dia, né? Tenho conversado com algumas pessoas também, que tá tentando, o próprio Eliel falou para mim que vai tentar fazer a ciclovia, né? Então, João, você viu como é que é gostoso? Né? Falar em ciclovia, a gente vai ter também aqui em Monte Alto aquela, vamos dizer assim, o pessoal da bicicleta, né? Eu tenho aqui, depois eu vou passar para você. Dia 16 de agosto.
1: Ah, sim, a Rota das Capelas.
0: Rota das Capelas, João, que legal. E eu, João, estou contente que eu vou fazer parte. E eu e a Rita vai ficar de
1: vai dar de bicicleta?
0: Não, de bicicleta não. A gente vai estar lá com a Kombi, ajudando, dando apoio para as pessoas lá no Distrito da Aparecida, trazendo alguma água, né? Para eles não hidratar, né, João? E, João, e outra coisa também, estive também passando na UBS do Jardim Alvorada, agradecer o pessoal que está trabalhando ali, está fazendo, já está no reboque. O Gustavo foi lá com a máquina, fez um grande trabalho. Isso,
1: aqui, segundo tá aqui, desafio das capelas.
0: Isso, perfeitamente.
1: Ah, você vai ser um grupo de apoio, né?
0: Isso, a gente vai estar junto no grupo de apoio. Eu conversei com o Pete, com o Silvio lá, que há muitos anos atrás a gente participava quando eu estava trabalhando na indústria, e a indústria cedia o caminhão e a gente estava junto.
1: Falando
0: que gostoso isso,
1: falando
0: já.
1: De bicicleta, eu recebi aqui, você vê, um senhor emocionado, agradecendo o seu gesto, tá? A gente não gosta nem de divulgar isso.
0: Não.
1: Lembra um dia que você estava aqui que eu falei que tinha furtado a bicicleta de um senhor?
0: Isso.
1: Você foi levar a bicicleta para ele.
0: Isso.
1: Você tem que saber a alegria dele e da esposa. Mandaram uma mensagem aqui, te abençoando e te agradecendo.
0: E viu? A gente não vai falar não, porque a gente não é desse, não precisa falar, né, João?
1: Mas você levou lá a bicicleta para ele.
0: Eu levei a bicicleta para ele. Pensa num casal maravilhoso. Você sabe que eu sou chato nisso, né, João?
1: Você foi verificar primeiro.
0: Você sabe. Eu fui visitar, fazer a visita. Quando uma pessoa conversa com a gente vai fazer a visita e a gente vê que são merecedores. Porque são pessoas que lutam e têm o amor no próximo. Isso daí é importante.
1: E ele precisa da bicicleta para trabalhar.
0: Para trabalhar.
1: Mas ele ficou emocionado.
0: Vai fazer
1: e agradeceu.
0: 79
1: bicicleta
0: anos.
1: Bicicleta vermelha, né?
0: Bicicleta vermelha. Já,
1: ele me mandou a foto tudo.
0: Então, assim, quero. Não vamos citar o nome, né? Mas quero que ele faça um proveito muito grande daquilo. É um gesto. João, lembrando, é um gesto político. Às vezes a pessoa vai dar risada. Eu falando, mas não. Não, não é um gesto político.
1: Claro que não.
0: Porque muitas vezes, esse tipo de pessoas, João, nem precisa votar mais.
1: Eles não votam.
0: Você viu?
1: Não é obrigado a votar.
0: Não é obrigado a votar.
1: Pessoa
0: então,
1: idosa.
0: Então a gente, assim, tem que tentar fazer o melhor.

0: fez a alegria e a felicidade desse
1: isso.
0: homem.
1: Isso. Tá? E roubaram a bicicleta dele.
0: Roubaram a bicicleta.
1: A bicicleta dele levaram embora. Mas então, sabe, pensa numa pessoa que... Eu acho que eu estou mais feliz do que ele, João, até. Porque, graças a Deus. E lembrando também, João, que a gente também tem uma foto aqui que eu fiz da rua Antônio de Natal, lá em cima, que está em andamento.
0: Pode colocar para a gente
1: aí. Várias ruas estão sendo feitas. Não só essa daqui, mas várias. Fez as guias, a gente foi lá, os moradores pedem, olha lá.
0: Essa pede, aí.
1: Isso, olha, tá fazendo agora a preparação da pavimentação. Você viu, João? Então, assim, é uma rua que vai interligar os bairros de baixo, né?
0: Mas tinha paralelepípedo.
1: Esse paralelepípedo, João, foi colocado... Não, ali já é terra, não é. Esse paralelepípedo foi colocado há uns anos atrás, na oficina do Moreto, que você está vendo ali.
0: Certo.
1: Para poder escoar aquela água. Ali vai ser feito o asfalto em cima. É, aquela rua lá de baixo, João... A gente já está, tem pessoas ali. Aquela rua também poderia ser feito. Mas a gente fala o que é verdade.
0: Está sendo feito o asfalto, então.
1: É, e ali a gente precisa agora, através de alguns amigos moradores dali que tenham, que a gente vai fazer uma reunião junto com o Daniel, o engenheiro, para a gente, o Dalbert, que ele sabe quem, a gente sabe que foi o João. Por que eu estou falando isso daí? João, porque precisa, aquela rua precisa ser adequada dentro do município, né? Que ela não é rua. Então, ela tem que ser documentada dentro da prefeitura.
0: Certo.
1: Pra gente conseguir verba, né? Quero dar um abraço a todos eles, pessoal aí, o japonês, que ele já sabe quem é. Por que que a gente fala isso, João? Porque não é que a gente não quis fazer aquela rua, que hoje ela não tá adequada no nosso município.
0: Qual essa rua que você está falando?
1: Como ela fica.
0: Essa é Antônio de Natal.
1: Aquela lá embaixo, lá, ó.
0: Ah, depois dela.
1: Quando você bate no muro, você vai pela vista do Mirante.
0: Certo, à direita
1: ali. À direita. Você vai ver aqui. Você vai analisar a importância dessa rua, o que vai ajudar.
0: Ah, certo.
1: Aquele acesso da rua. E a gente vem lutando isso. Só o Morelli? Não.
0: Todos.
1: Temos indicação antiga, temos indicação nova, outros vereadores.
0: E nessa rua eles estão pedindo iluminação também.
1: Ela vai ter, inclusive, se você analisar, vai ter. Já está. Provavelmente, eu acredito que mais, até no fim do mês, já vai estar colocado esses braços de luz.
0: Sempre isso, o Reizinho.
1: O Reizinho, se você estiver ouvindo, olha aí, Reizinho. Ó.
0: Pronto, aí, ó.
1: E eu tenho aqui para você até as ruas que vão ser colocadas. Manda um oi para mim no zap que eu te mando. João, esse trabalho é um trabalho assim. Muitas vezes tem pessoas que conhecem o meu jeito e falam, o Morelli trabalha formiguinha. E é assim.
0: Formiguinha mesmo.
1: Porque
0: e você vai no local.
1: Não tem jeito de você fazer rápido. Você entendeu? Não tem jeito. Mas o que tem que acontecer é o seguinte, é acontecer. Demora. Então eu quero... parabéns a todos, João. Eu falo de verba. Às vezes a verba não é nem do Morelli. Às vezes é verba de outro vereador. Mas o que acontece? É pro município. É isso que eu falo. A verba lá do... Às vezes eu tô falando um pouquinho alto, que é meu jeito. A gente não pode ficar ansioso, viu? Que o coração dispara. Então a gente tá fazendo lá uma... Olha que gostoso, você fala da Herculano do Livramento. Por quê? Ah, beneficiou o Morelli? Não. Quantas? Não,
0: todos.
1: Quantas pessoas que vêm do Campestre, que vêm, né? João, a ponte lá que vai ser concretizada, se Deus quer.
0: Vai ser duplicada.
1: Né? Isso. Ah, beneficia o vereador Morelli? Não, todos. Ali mora vereador.
0: A ponte lá que fica no antigo açude da Cica.
1: Isso. Ali mora. Açude antigo isso. Açude. Mora vereadores ali que são nossos amigos também.
0: De Bela Vista.
1: Um ajuda num pedaço.
0: Tiago mora lá, Tiago Cetrone e o Baltazar.
1: Tiago não fez um vídeo agora há poucos dias? De uma verba tal? É ali. E qual que vai conseguir? Aquela rua, ela vai sair lá também.
0: A rua José de Oliveira Filho.
1: Isso, você entendeu? Então eu falo assim, fazendo, não estou fazendo para... Fazendo para todos, né, João?
0: Para todos.
1: Mas vamos lá então, porque senão daqui a pouco nem fica batendo papo aqui.
0: Fala com a Adriane. Adriane, os estudantes para participar desse processo seletivo de estágio, tem que estar cursando quais os cursos?
2: Então vamos lá. administração, administração de empresas, tecnologia em gestão empresarial, outros cursos correlatos à administração, administração pública, gestão pública e direito. A partir do primeiro semestre já.
0: Certo, tá bom? Nós estamos já publicando, isso, tá? Vagas de estágio.
2: Ali no final da página, olha lá, verifique os requisitos no edital e inscreva-se já. Ali está o link, aquela parte, aquela tarja azul.
0: Azul, o link.
2: Isso, pode entrar naquele link ou ler o QR Code. Também. Já vai, o estudante já entra direto no edital.
0: Sabe mexer com isso, sabe tudo.
2: Visão de 10 a 0 em nós, nossa, na tecnologia, né, João?
0: Claro. E lá tem todas as informações. Só o prazo termina.
2: Dia 23, agora, quinta-feira, na quinta-feira, às 12 horas.
0: Isso.
2: Então, reforçando mais uma vez, né? Convidando, não percam o prazo, prestem o processo seletivo, venham estagiar na Câmara Municipal, vocês serão muito bem-vindos. Além do auxílio, João, que é a Bolsa Auxílio e também os R$200 do Vale Transporte, o estudante tem a experiência prática, né? Como funciona o legislativo, os setores do legislativo, e isso vai agregar no seu currículo futuramente. Muito obrigada, viu?
0: Obrigado a você, um abraço para você, continue fazendo um bom trabalho. Donizete, para encerrar, fala um pouco mais sobre o seu trabalho.
1: João, a gente só tem que agradecer a Deus, né? Agradecer também a Ana Lombardi, que esteve comigo também em São Paulo. Conseguiu também uma verba para o Saeb, né, que vai ajudar muito esse apoio, né, essa inclusão, essa gestão da educação, né, João, básica, os equipamentos que vão ser adquiridos. Então eu falo assim, só agradecer. Eu vejo aqui, eu acho tão gostoso quando eu vejo, né, Ademir, quando a pessoa vem e formaliza uma verba, formaliza outra. Quero também logo estar aqui falando de outras conquistas, com não só na análise, com outro deputado, né? Então eu falo que isso daí é importância para a nossa cidade, né? E quero continuar trabalhando até o final do meu mandato, se Deus quiser. Deus vai dar saúde, vai dar força, porque não é fácil o dia a dia. A gente sabe que as críticas vêm e eu acho que elas fortalecem também a gente. Porque a gente precisa de empurrão também. Muitas vezes você está ali desanimado, a pessoa te empurra. Porque você não pode abater por certas coisas. Mas agradecer, João. Muito obrigado. Adriano, obrigado por você ter vindo aqui, fazer esse trabalho também, deixar as pessoas atentas e a juventude. Eu falo aqui que eu tenho uma neta e não vejo a hora que ela está fazendo sua faculdade também para poder fazer o seu trabalho.
0: O secretário da Saúde do Estado de São Paulo, Eleusis Paiva, estará sexta-feira aqui em Monte Alto, viu?
1: Justamente.
0: Vamos lá, sim, assuntos isso. Importantes para toda a região sobre a saúde.
1: Sobre a saúde. Já estivemos junto, eu, um outro vereador aqui na época, em Ribeirão Preto, junto. E a gente sabe que isso daí é importante para nós aprender e lutar pela nossa cidade.
0: Donizete Morelli, um abraço para você, bom trabalho.
1: Obrigado.
0: Um abraço para você, bom trabalho. E retorno logo mais às 11 horas, na segunda edição da Hora da Notícia.
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E juntos em mais uma manhã, hein? Que beleza! Salve, salve, bom dia, bom dia! Começa a manhã espetacular aqui na Nova, tá com tudo! 9-1, uma ótima terça-feira pra gente, 21 de julho de 2026. Eriquito com você até às 11. Vem que a festa tá garantida, né? E você participando sempre, libero nesse momento o nosso WhatsApp 16-3242-1258. Salvou aí, 3242-1258. Você pede seu som, manda bom dia, deixa o nome do aniversariante, faz a festa junto com o Eriquito aqui, ó. E obrigado a você também, todo o Brasil, ouvindo a gente na Alexa Nova Cultura Monte Alto, viu? Também o nosso aplicativo Nova Cultura FM 90.1 e o portal radioculturamontealto.com.br. Ou seja, não tem desculpa, 90.1 também, abraça a nossa região. Vem que vem, hora 9 da nossa programação, esse segmento da manhã. 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Nossos parceiros aí trazendo o bom dia, o melhor da música, com certeza marcou sua vida, toca na Nova. Bora matar saudades então, né? Abrindo o programa de hoje, R.E.M., Losing My Religion. Tá na Nova, tá com tudo, excelente terça-feira pra gente. Chega mais.

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2: E tá aí, sua primeira playlist da manhã, hein? Primeira playlist do dia. Você curtiu muita música boa? Você curtiu Kid Abelha, Sugar Ray, teve também Marisa Monte, teve Blitz, R.E.M. e tem a sua 3242-1258. Você segue participando aí com a gente, beleza? Já já chamo você no Clube de Alôs. 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Ok? Bora de astral? Ipanema chamando aqui, ó, com o horóscopo do dia. Bora acompanhar, então.
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5: Áries, de 21 de março a 20 de abril.
2: Bora lá então, Ariano, Ariana, bom dia, bom dia. Excelente terça pra vocês. Sentimentos ganharão intensidade agora e a vida íntima pede conversas além da superfície, viu? Uma mensagem inesperada também pode abrir uma chance criativa ou reacender uma paixão. Responda de coração aberto. Dose apenas o ciúme, né? A ciumeira aí, ó, e a vontade de controlar. Confiança será valiosa em uma parceria importante. Eleve também seus padrões, mudanças estão à vista, viu? Ariano, Ariana, bom dia para vocês.
5: Touro, de 21 de abril a 20 de maio.
2: Hora de falar com o taurino, a taurina também. O dia favorece os relacionamentos, viu? O par, sócio ou um cliente te traz um assunto sério para a mesa hoje. Ouça com atenção e decida em conjunto. Um dinheiro inesperado também ou a solução prática pode viabilizar melhorias na casa. Evite medir forças por detalhes. Ceda em um ponto também e ganhe em outro. É assim que tem que ser a parceria, né? Porém, tudo aberto no amor. Casamento e associações estão em alta para você, Touro.
5: Gêmeos, de 21 de maio a 20 de junho.
2: Geminiano, geminiana, proposta inesperada, entrevista ou demanda surpresa poderá mudar a agenda para melhor. Flexibilidade será a melhor ferramenta, então reorganize o dia sem estresse. O trabalho rende também acima do esperado e a saúde agradece por uma pausa entre uma atividade e outra, viu? Aproveite Mercúrio Retrógrado para ajustar os contratos. Criatividade está em alta, Gêmeos.
5: Câncer, de 21 de junho a 21 de julho.
2: Fechando esse bloco com as previsões para o signo de Câncer, uma proposta é... Ou melhor, um programa divertido com a família renova suas energias e atrai mais propostas também. Elogios ao seu talento animarão o dia, né? Só não transforme carinho em cobrança. Com leveza, seu poder de conquista será maior. Momentos de relaxamento inspirarão também insights sobre o futuro profissional. você ainda pode descobrir uma nova maneira de ganhar dinheiro. Fique alerta, viu, Câncer? Daqui a pouquinho, Ipanema traz segundo bloco do astral. As previsões para Leão, Virgem, Libra e Escorpião.
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0: Legal, ó, 9h31, já na sequência a mensagem do dia. Você que tá esperando a mensagem aí, ó, quase tudo prontinho, daqui a pouquinho. Já na sequência, depois do astral, te trago nossa reflexão de hoje, pílulas de sabedoria para o nosso dia. 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
3: Leão, de 22 de julho a 22 de agosto.
0: Tem mais astral, leonino, leonina. Bom dia, novidades e informações valiosas chegarão de vários lados hoje, hein? Indicação de um amigo ou contato nas redes também vai abrir uma porta que você nem imaginava. Agilize respostas, circule, amplie possibilidades. O dia também te traz a proximidade de irmãos e conexões especiais. Assuntos de família bem conduzidos vão te trazer alívio. Finalize um ciclo. Carisma está em alta, Leão. Bom dia para vocês.
3: Virgem, de 23 de agosto a 22 de setembro.
0: Virginiano, virginiana, se deseja uma virada profissional, você poderá se surpreender, viu? Uma vaga ou proposta inesperada jogará a seu favor. Ó, que beleza! Bom momento para mudar planos e se lançar em novas experiências. A intuição aponta o caminho certo também na carreira, viu? Assuntos financeiros poderão ser resolvidos com ótimos acordos hoje. Novos relacionamentos e negócio. Negócios bons também à vista. Aproveite, viu?
3: Libra, de 23 de setembro a 22 de outubro.
0: Oi, Libra! Bom dia. Decisões financeiras pedem estratégia. Defina um valor, corte um gasto, feche uma cobrança sem adiar, viu? Um convite de evento também ou dicas para acertar a documentação que chegará por um amigo vai animar o clima hoje. Evite uma compra movida pela emoção, pesquise preços antes e aproveite as promoções. Quem não gosta de uma promoção, né? Diminuir custos e gastos supérfluos será essencial neste dia, viu, Libra?
3: Escorpião, de 23 de outubro a 21 de novembro.
0: Falando com Escorpião, cuide da beleza, da saúde, do bem-estar neste dia, da sua imagem. Se prepare para um dia intenso com decisões importantes e cura emocional também, viu? Uma virada inesperada na vida, né? Ou na carreira, na vida familiar ou na carreira, jogará a seu favor. Então, tope a mudança. Dose também as reações à flor da pele, viu? Tá com aquelas reações à flor da pele? Dosagem a isso, ó. Nem tudo merece resposta imediata. As escolhas feitas hoje ganharão soluções nos próximos dias, Escorpião. Daqui a pouquinho, Sagitário, Capricórnio, Aquário e Peixes.
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5: A Funerária Monte Alto comunica o falecimento da senhora Agenir Brivilheiro Fenerique, com 86 anos de idade. Era viúva do senhor Oswaldo Fenerique, deixa filha, netos e bisnetos. O corpo estará no velório de Monte Alto a partir das 11 horas e o sepultamento será às 17 horas no cemitério desta cidade. Comunicamos o falecimento da senhora Agenir Brivilheiro Fenerique, com 86 anos de idade.
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5: Nota de falecimento. Faleceu ontem, aos 83 anos de idade, o senhor Neudair Simão da Costa Aguiar. Era casado com a senhora Jacira e pai da prefeita Maria Helena Aguiar Retondini. Deixa o genro Carlos Eduardo Retondini e a neta Vitória. Seu corpo está sendo velado na capela do cemitério e o sepultamento será hoje às 16 horas no cemitério desta cidade. Haverá missa de corpo presente às 15 horas na capela do cemitério. Noticiamos o falecimento do senhor Neudair Simão da Costa Aguiar, com 83 anos de idade.
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5: 9h38, a gente segue aqui com Sacolão São Benedito, Vidraçaria São Lucas, Arco-Íris Tintas e Deluca, materiais hidráulicos e elétricos. E na sequência, coladinho com a mensagem do dia, já tem nosso café com bate-papo. Bora então? A reflexão de hoje no ar.
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5: Mensagem de hoje com Luciano Mafia, ele tá de volta.
12: Sua disponibilidade excessiva para alguém pode dizer muito sobre a sua indisponibilidade para você mesmo. Quando a gente se dedica demais aos desejos e necessidades dos outros, às vezes a gente esquece de cuidar de nós mesmos. Ficar sempre pronto para ajudar pode ser uma armadilha, fazendo com que você deixe de lado a sua própria felicidade. E eu não estou falando aqui para você não ajudar os outros. Você pode sim amar muito alguém e faz parte querer fazer o bem. Mas se coloque sempre em primeiro lugar. Porque quando o mundo desaba, a única pessoa que fica ao seu lado é você mesma. Por isso, reconheça a sua importância e garanta que você está atendendo às suas próprias necessidades, ao mesmo tempo em que você estiver ajudando os outros. Encontrar o equilíbrio entre ajudar e cuidar de você mesmo é crucial para conseguir ter uma vida plena e com sentido. Não esqueça, aprender a se colocar em primeiro lugar não é uma questão de egoísmo, nem de orgulho. É amor próprio. Pensa nisso.
0: E tudo tem sua dosagem certa, né? E você? Cuidou de você hoje? Você pensou em você hoje? Para que a gente tenha forças para estender a mão ao próximo, a gente tem que estar forte, não é verdade? Faça essa pergunta para você mesmo. Hoje, eu já cuidei de mim? Você deu aquilo que você sempre merece em primeira mão aí, ó. Atenção, coragem para mais um dia. Espalhar também as bênçãos que Deus te dá. Aí sim, você pega, você espalha por onde você quiser e você estende a mão, mas para isso você precisa estar bem, você precisa estar forte. As nossas pílulas de sabedoria desse dia. Pense muito nisso, cuide de você primeiro, hein? Depois ajude, sim, com certeza.

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3: Tá na hora do nosso café com bate-papo. Agora sim, 9h44, seu bom dia no ar, né? Pronto. Alimentamos a alma já com as pílulas de sabedoria. Já fizemos a nossa reflexão e agora vem pra festa. 3242-1258. Segue mandando aquele bom dia, pedindo seu som. Se tiver aniversariante na sua mensagem, já sabe a ladainha, hein? É, então, mas faz, hein? bom dia, garoto. Ó, primeira mensagem de hoje. Vovô Cacá, curtindo a programação. Abraço, garotão. Ótimo dia pra vocês aí também, viu? Vovô Cacá sempre curtindo a gente. Valeu demais. Ótimo dia, meu querido. A Lourdes também. Que Deus nos cuide, nos proteja, nos livre de todo mal. Nos dê sabedoria, força, coragem, fé e um lindo e abençoado dia. Amém, Lu. A nós. Amém, amém, amém. Tudo de bom aí, viu? Maravilhoso dia pra você também, Luz, discutindo a nossa programação. Ó, o Maiqueira também, chegou cedo, hein, Maiqueira? Ó, rapaz.
4: Ah,
3: e aí, meu consagrado.
4: Consagrado. O melhor tem nome.
3: Ui.
4: Eriquito.
3: Lavá, deixa disso.
4: Fala comigo, papito.
3: Tamo
4: bom
3: junto.
4: Bom dia, bom dia. Ei, meu parceiro, Deus abençoe nosso dia.
3: Amém.
4: Deus abençoe todos aqueles que estão ouvindo a rádio. Deus abençoe essa cidade. Vamos pra cima, bora?
3: Bora, terça-feira só, né?
4: Na correria, de nave, Juju na cara.
3: Graças a Deus.
4: Hein? Um abraço, Pudinho! É nóis!
3: Esse é a figura, vou te contar, hein? Bom trampo, meu querido. Abençoado dia, muito obrigado pela companhia. No rádio da caminhonete, sempre 90.1, aí sim, hein? Já mandou a música também, vou procurar aqui, viu, meu consagrado? Abração, Nissi, bom dia pra você também. Passarelli, bom dia, Eriquito. Terçou, hein? Que Deus abençoe a todos nós. Manda uma da Mariah. Ó, nossa, ela tá internacionalíssima hoje. Beijo, Adriana Passarelli curtindo a gente lá em Bocaina. Tia Nair, Kátia, Tio Ari também. Grande abraço pra vocês aí, viu? Fátima Caldeira, curtindo a nossa programação também. Um beijo pra você, Fátima. Clube das Fátimas aqui, ó. Que legal. Cidinha Malacrida, curtindo a gente. Bom dia, Cidinha das Figurinhas. O Cledir também chegando por aqui. Bom dia, Eriquito. Aqui, Cledir. Gostaria de ouvir a música Ragatanga. Vai pra Nice, pra Celinha, pro Carlão, pro Voamar, Maionese, pra todos vocês aí também. A gente agradece, viu, Cledir? Um abraço pra vocês aí no São Cristóvão, curtindo no São Cristóvão, ó, Califórnia, né? Um pouco mais pra

0: outra vez.
1: Não, esse daí você virou o disco.
0: Vou oferecer pra galera aqui o serviço, pra todo mundo aí do grupo e pra todos que curtem a nova cultura.
1: Tá certo.
0: Valeu, Eriquito.
1: Isso mesmo.
0: Tamo junto, Máquina.
1: Tamo junto, Máquina. Abraço aqui, ó. Coloca como não lida. Tem indicação pra fechar esse bloco. Fala, Ulisses Company.
2: Bom dia.
1: Bom dia.
2: É o Ulisses Company.
1: Opa.
2: Manda um alô pra Sidney Spalanque, lá pra dona Isaura, pra dona Hilda, também pra dona Vandinha, pra Fátima Garbim, lá pra nossa amiga Isilda Quadri, pra dona Isilda Rebusso, também lá pra dona Maria Aparecida e seu Gerardo, que tá sempre na escuta. Se tiver no ponto, manda pra nós.
1: Valeu, meu
2: e
1: querido.
2: Uma boa terça-feira.
1: Pra Deus nós. Deus. Abração pra vocês também, bom trabalho, pessoal, sempre curtindo a nossa programação. Abraço, Ulisses, Tiagão e todo o pessoal que sempre ouve a nova. Tá na nova, tá com tudo. Mix de sucessos é aqui, hein, pra animar a sua terça-feira. Olha lá.

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2: Sagitário, de 22 de novembro a 21 de dezembro.
3: Bora que tem mais astral aqui, ó. Sagitário, bom dia, bom dia. Diminua o volume do mundo e ouça a sua intuição. Às vezes a gente precisa disso mesmo, hein? Diminuir o barulho lá fora. Aí a gente consegue ouvir o nosso coração, né? Rapaz, isso não é clichê, isso é verdade, hein? O dia será produtivo no autoconhecimento e organização mental. Atividades criativas ganharão uma dose maior de inspiração. Solte então a imaginação e enriqueça seus projetos. Um sonho recorrente ou pressentimento te pede atenção neste dia, viu, Sagitário? Deve planejar as mudanças, iniciar as relações e ampliar as

0: as alianças profissionais, tá certo? Boas vibrações.
1: Capricórnio, de 22 de dezembro a 20 de janeiro.
0: Demandas da equipe de amigos movimentarão o dia, né? Avá. Atividades de grupo ganham velocidade. Sua capacidade de organizar fará toda a diferença. Então adote uma ferramenta e organize tempo. Economize, no caso, tempo e dinheiro, né? Adotando essa ferramenta, um acerto de contas pode render mais do que o previsto. Amplie conexões com pessoas de fora e inove seu trampo. Viagem à vista, hein? Sério mesmo? Viagem tem cheiro de férias, então...
1: Aquário, de 21 de janeiro a 19 de fevereiro.
0: Ô Aquário, o dia te traz reconhecimento, popularidade, projeção profissional. Uma entrega, reunião ou apresentação destaca sua originalidade e competência. A pressão pode subir junto com a visibilidade, né? Então respire e mantenha a elegância. O par ou um sócio também apoia seu trabalho com entusiasmo e proposta generosa. Amor com cumplicidade e atitude, viu? Bom dia!
1: Peixes, de 20 de fevereiro a 20 de março.
0: A gente encerra o astral do dia com as previsões para o pisciano, a pisciana. Conexões com pessoas de longe ampliarão o alcance do seu trabalho. O dia te traz pressões também e ótimas notícias, né? Dê uma virada na sorte, você pode resolver velhas pendências e construir maior segurança financeira. A fé no futuro cresce com uma conversa inspiradora e um destino começa a se concretizar também em peixes. Olha que legal, inicia agora uma fase gostosa no amor. Boas vibrações a todos do Zodíaco. O astral volta amanhã às 9h15.
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3: 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Rapaz, faltando já 4 para as 10. 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Agradecendo então a companhia dos nossos parceiros da primeira hora. Mais alusão aqui, bora lá, tem mais indicações. Ó o Thiago Brito curtindo a gente, chegou aqui.
4: Olá,
3: parceiro.
4: Benedito. Oba. Bom dia, o Corujinha.
3: Bom dia. Tudo bem? Ah, o Corujinha.
4: Manda uma terça-feira pra nós aí. Manda aí um Cazuza pra nós aí. Cazuza? Manda pro Thiago Brito, pro Chico Miniboga.
3: Isso mesmo.
4: Pro Bosquinho, Boca de Morsa, pro Pitbull, pro Ranieri, pro Boiadeiro.
3: Nossa senhora.
4: Pra toda a galera lá do bar do Denir lá, pra passar lá pra nós tomar uma mais tarde, meu filho.
3: Tá certo.
4: Fica com Deus, um abraço.
3: Aô, 5 da tarde que não chega, né? Pra mim, 7 da noite, viu? Um abraço, rapaziada. Dona Arlinda, manda um beijo pra minha irmã Joana. Beijo pra Dona Joana e Dona Arlinda também. Eliana Sproni, muito obrigado pelo carinho, viu? Bom dia, bom dia. Tem mais aqui, Dona Maria Buzinaro. Bom dia, Dona Maria. Muito obrigado pelo carinho. Renatinha Feneric, ótimo dia pra você e pra todos os ouvintes. Obrigado, Renatinha, pra você e família também, viu? Dona Wanda, tudo bom? Manda a mensagem do dia pra mim, achei linda. Já mando pra senhora, viu? Mandou o áudio aqui também, ó.
5: Bom dia, meu.
3: Bom dia.
5: Amigo. Tudo bem?
3: Tudo bom?
5: Toca o Yahoo pra mim.
3: Ó, aí sim.
5: Medida de amor.
3: Essa é boa, hein?
5: Conhecer pro meu esposo, meus 4 filhos e pra você.
3: Muito obrigado.
5: Beijo, tudo de bom, que Deus te abençoe.
3: Amém. Senhora também, viu? Muito obrigado pelo carinho. Deus abençoe a família toda. Tamo junto, valeu, Dona Wanda, ligadíssima. Terezinha Pardo, bom dia pra fechar esse bloco.
6: Eric, bom dia.
3: Bom dia.
6: Por favor, Eric, manda Happy Lover pra mim.
3: Opa.
6: Eu ouvi. Por favor, vê se você me atende, né? Toca essa música pra mim, que eu tô com vontade de ouvir ela, tá bom?
3: Tá certo.
6: É bastante saudade. Um abraço, fica com Deus.
3: Você também, Terezinha. Eu encontrando aqui, com certeza eu mando. Você pode ficar tranquila, viu? Bora de Yahoo, mordida de amor. Tá na nova, tá com tudo.

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3: A funerária Monte Alto comunica o falecimento da senhora Agenir Brivilheiro Fenerique, com 86 anos de idade. 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
3: Nota de falecimento. 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
4: É a sua manhã total e completa aqui na Nova. Tá na Nova, tá com tudo, 10 e 8. Bom dia, ótima terça-feira, 21 de julho de 2026. Eu sou o Eriquito, te faço companhia até às 11. Já, as homenagens aos aniversariantes. 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Você participando aqui com a gente. Ela chegou, Brasil! 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Faz sinal da cruz e vai.
5: Bom dia, bom dia, meu pudinzinho de leite condensado.
4: Que suspirado, hein?
5: Folga do trabalho, mas em casa, que como sempre, beleza. Só Jesus na causa.
4: Ah, não tem jeito,
5: tá,
4: né?
5: Vendo?
4: Não,
5: depois
4: não tem
5: você
4: fim.
5: Reclama que eu te chamo de pudinzinho de leite condensado. É cada apelido aí, hein?
4: Você viu?
5: Meu Deus.
4: Deixa
5: do céu.
4: Deixa o pudim, né, cara?
5: Eriquito, abraço pra todo mundo que está na sintonia. Fátima Calegari, Andréia Ferreira. Em especial pra você, meu querido.
4: Valeu.
5: Estamos aqui na faxina e na sintonia.
4: É nóis, então.
5: Beijos.
4: Hoje tem tempo pra ouvir até o final, né, Simoninha? Beijo pra vocês. Boa faxina. Boa folga, entre aspas, boa folga. Isilda Magalhães curtindo a nossa programação. Bom dia. Denise Lemes curtindo a gente. Bom dia, Dê. Denise Lemes sempre com a gente. Fátima Caligari mandou o áudio. Glória a Deus.
6: Bom dia, meu
4: bom
6: querido.
4: Bom dia.
6: Tudo bem com você?
4: Bem, e você?
6: Ó, toca um pagodinho aí pra alegrar o nosso dia.
4: Isso mesmo.
6: Quero mandar pra você, pra Simone, pra Tata e pra todos os ouvintes.
4: Fechou.
6: Tá? Beijo.
4: Beijão, Fátima Calegari, ótimo dia, obrigado pela companhia. Ó, o vovô Cacá, exatamente, procuramos fazer muito pela outra pessoa e nos esquecemos da nossa própria essência. E quando falhamos, seremos descartados também. Quando falharmos, né, nós seremos descartados também. Pois é, meu querido. Você pegou a visão, então, né? Mais ou menos isso, né? Pois é, mas ó, a vida também é uma evolução, um aprendizado. Todo santo dia, né? Bom dia, Eros Ramazotti.

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0: Tá na hora, tá na hora de cantar os parabéns. Ei, que beleza! Por muitos anos mais. Parabéns a vocês nesta data, querida. Muitas felicidades e muitos anos de vida. A gente segue com Natal Elétrica e Hidráulica. Parabéns a você também. Comemora uma ocasião especial da vida neste dia. Gente, aqui no WhatsApp, ó, estou vendo mais uma vez. Não tem bolo, não tem palma. Se tiver aniversariante aí, ele tá camuflado no meio das outras mensagens, né? Então, porque o povo não colocou nenhum bolo, nenhuma palma. A gente vai seguir aqui com o bate-papo. Se aparecer algum perdido, a gente abraça também. Mas você tá aniversariando hoje, não conseguiu contato com a gente? Receba nosso carinho, nosso abraço, nosso respeito, gratidão por sua companhia sempre, viu? Novo ciclo maravilhoso. Com muita paz, muita saúde, muita prosperidade. Novo ciclo aí, ó. Seja só de realização de todos os sonhos, viu? Parabéns, aniversariantes do dia. E a gente segue o bate-papo, então. Tem bastante, ó. Tudo em verde aqui, rapaz. Acelera, senão não dá tempo, Eriquito. Aqui, Dona Rosa, bom dia pra vocês. Bom dia, Eric. Tudo bem com você? Não participo todos os dias, mas te ouço todos os dias. Olha lá, ó. Tá vendo? Um beijo, muito obrigado pelo carinho, pela preferência e companhia, viu? Beijo, Dona Rosa. Beijo aí pra toda a família também. Curtindo sempre a gente. Valeu, valeu. Nice, quero ouvir Alan Jackson. Vou colocar aqui na fila, viu, Nice? Valeu a companhia. Celinha. Nossa, chegou tarde, hein? Bom dia, Eriquito. Abençoada terça-feira. Quero ouvir Robin Gibb. Essa é boa, hein? Vai pro Carlão também e pra todos que estão ouvindo. Beijão no coração. Beijo no coração de vocês também, namorada do sol. Valeu, Celinha. Dona Aparecida Lauer, bom dia. Bom dia, meu amor. Ela tá falando aqui, ó. Ótima terça pra nós. Com as bênçãos de Deus, manda Bonnie Tyler. Vou colocar aqui na fila também, tá bom? Valeu demais a companhia. O que foi, máquina? Aqui, ó.
1: Pudinzinho. Eu acho, rapaz.
0: É pudinzinho, é pudinho. Ó, é só Deus na causa, viu, máquina? É só Deus. Para que o louco não se enfureça, não se deve contrariá-lo. Tem que imitá-lo, etc, etc. Sabe as palavras lá do seriado Chapolin, né? Não, não vamos contrariar os loucos, não. Tenta imitá-los. Senão, oferecem risco à sociedade. Ô, Ana Neves, aí tem a Trazilda. Bom dia.
2: Oi, Eric, bom dia. Com Deus e alegria.
0: Amém.
2: Bom dia aos ouvintes, o pessoal do grupo. Hoje mando os parabéns pro Klausner da Silva, que tá fazendo aniversário. Ele é como se fosse um filho para mim.
0: Que beleza.
2: Um menino de ouro. E também pra minha sobrinha de Barretos, a Fran. Parabéns, saúde, saúde. E a todos os aniversariantes. Se puder, toca o Raul Seixas aí.
0: Raul Seixas aí, pode deixar.
2: Ótimo dia para vocês.
0: Para vocês também, Aninha. Muito...
2: O Eric, oi. Manda um alô pra Dona Maria, conhecida como Dona Lia. Sua ouvinte tá aqui em casa.
0: Oh,
2: ela
0: que beleza.
2: Todos os dias, viu?
0: Um beijo pra senhora, muito obrigado por esse carinho, viu? De coração, muito obrigado mesmo. Valeu, Deus abençoe sempre. A gente agradece a preferência. É Dona Maria, né, que ela falou, né? Um beijo pra senhora, viu? Sônia, ligadinha, ótima terça. Maria Helena do Canaã, bom dia.
3: Bom dia, Eric.
0: Tudo bem?
3: É, eu também não participo direto, mas eu sempre tô ligada.
0: Muito obrigado pelo carinho, viu?
3: Todos os dias.
0: Tamo junto. Muito obrigado, Dona Maria Helena, lá no Canaã, curtindo a gente também. Castelhana, que milagre, senhorita, por aqui. Olha, hoje quem completa mais um ano de vida é o Daniel Angotto. Recebe os parabéns da esposa Castelhana e dos filhos, Gabriela e Miguel também. Niver do chefe hoje, então. Aí sim, hein, Daniel Angotto. Receba nosso carinho, nosso abraço também. E os parabéns da esposa Castê e também dos filhos Gabriela e Miguel. Felicidades. Deus abençoe sempre. Dona Eliane Mara, pra gente fechar esse bloco aqui. Fala, Dona Eliane.
4: Bom dia, Eriquito.
0: A altura do rádio,
4: bom
0: ó.
4: Bom dia, amanhã espetacular.
0: Respondam.
4: Hoje é um dia meio que triste pra mim, porque perdi, né? Mais uma vez. Não perdi, eu ganhei. Ganhei uma medalha no peito de dizer, eu fui funcionária do Senhor meu Dair Aguiar. Por 7 anos, eu trabalhei ali nas terras dele como trabalhadora braçal. Não me envergonho de dizer, sou cozinheira hoje, mas trabalhei sim na roça e com grande honra.
0: Com certeza.
4: E compadecimento pelo féretro, né, desse senhor de boa índole, um homem gigante, que me ajudou muito na vida. Meus sinceros pêsames à família, que está nesse exato momento condolecida. Mas mudando aqui rápido do assunto, Eric, eu quero ouvir P.O. Box.
0: P.O. Box.
4: Aquela música Amor e Mais Amor.
0: Uhum.
4: Que eu
0: é tudo que eu tenho pra te dar.
4: Lá na roça, então o Daíra falava assim, ela é romântica, até o café dela é doce. Um abraço, Eric. Continuemos na jornada pela vida.
0: Com certeza. Dona Eliane Mara, um beijo. Muito obrigado pelo carinho, viu? Essa daqui, ó, marcou uma geração todinha, hein? P.O. Box, Caminhos do Amor.
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4: Nota de falecimento. 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
0: 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Mais indicações, acelera meu filho, já vou avisando desde já, não vai dar tempo de atender todas as indicações não, viu? Tô tentando colocar todos os áudios e ler todas as mensagens até às 11, pelo menos o alô vou te mandar, agora a música, nem se vai ficar até meio dia. 10h41 agora, tem mais, paramos onde? Na Fátima Corintiana, oi!
8: Bom dia, bom meu dia. Amigo Eric. Uma abençoada terça-feira para você.
0: Muito
8: e toda
0: obrigado.
8: Para a família, para a família Cultura. Ô, Eric, manda um bom dia para Fátima Garbinha, Sueli, Maria de Jesus, a Nilvio Cláudio do Barreiro, o Pedro e a Lúcia da Aparecida, pro Edmundo, para todos meus filhos e para vocês aí da rádio. Um ótimo e abençoado dia e uma abençoada terça-feira. Que mensagem maravilhosa. Depois,
0: você se gostou?
8: Você puder, você me manda, tá
0: claro,
8: bom?
0: Claro, mando sim.
8: Obrigado, Eric. Beijo, fica com Deus.
0: Eu que agradeço. Fatiminha, beijão pra vocês, viu? Beijão pra família. Obrigado pelo carinho de sempre, viu? Maravilhoso dia pra vocês. Valeu demais. Ó, deixa eu atender aqui. Deixa eu mandar um beijo também pra Norma, sei que tá ligadinha. A Kate Ellen, a Yara. Beijo, lindonas. Muito obrigado pelo carinho, viu? Periquito Verde me contou que vocês estão ouvindo todo santo dia. Aí eu dou valor, hein? 10h42. Ó o Cazuza aí, ó.

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10: E vambora, vambora que tá na hora, né? Daqui a pouquinho já a hora da notícia, a segunda edição. A gente se fala amanhã, se papai do céu deixar a partir das 9. Aqui na Nova, né? Bom almoço pra você, uma linda tarde depois. Muito obrigado pelo carinho e pela companhia. Vou ficar devendo um monte de música, talvez até alguns alôs também. Mas sinta-se abraçado, abraçada, viu? Aqui, ó, deixa eu mandar alô aqui também, curtindo a nossa programação, Sueli de Abreu. É, Sueli, te vi hoje, hein, Sueli? Pronto, você viu? Falei que é o caminho da roça, né? Um beijo pra vocês aí, Sueli, muito obrigado pelo carinho, viu? Silvana também tem a sua, viu? Quer pegar carona na música da Passarelli, Mariah, Hero. Ó, que romantismo, hein? Já mando a próxima. Abraço pro Estevão também, curtindo a gente, né? Ah, sai daí, ô. Sai daí, chulé. Gente, obrigado pelo carinho. 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

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Tchau, gente, até amanhã. Meu tchau, obrigado e aquele abraço, valeu, hein?

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0: São 11 horas em Monte Alto. 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
1: Hoje é terça-feira, 21 de julho de 2026, dia do garimpeiro e do dançarino de salão.
2: Esta é a edição de número 15.196 da Hora da Notícia.
1: A apresentação de João Moreira Filho
2: e Daniel Palma.
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1: O tempo segue firme, o sol continua predominando, a temperatura está em elevação. Termômetros estão marcando agora 24 graus.
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0: Governo Lula afrouxa regra e destrava 536 milhões de reais para estado de Alcolumbre.
1: Com Flávio, Tarcísio exalta Bolsonaro em convenção do PP e do União.
0: E com eleitorado mais velho, o país terá 158 milhões e 700 mil eleitores aptos a votar neste ano.
1: Prazo para a reforma tributária é insuficiente, diz o setor de tecnologia.
0: Juiz, diretor e médico está entre os profissionais com maiores salários.
1: Estados Unidos anunciam tarifas de 50% sobre o Canadá e ameaça reacender guerra comercial.
0: Brasil avança na corrida global para a produção de combustível de aviação.
1: Secretário Estadual de Saúde, o Dr. Eleus Spaiva, estará aqui em Monte Alto no próximo dia 24.
0: Seleção Espanhola comemora título com milhões de torcedores em Madrid.
1: Hoje tem uma partida pela Série A e três partidas pela Série B do Campeonato Brasileiro.
0: Esses são os destaques.
1: O noticiário está chegando.

0: E hoje vai ter missa, 19h30, na comunidade de Santa Cruz, no bairro Rio Claro. Hoje é dia 21, às 19h30. Amanhã começa o trio de louvor a São Cristóvão, na Capela de São Cristóvão. Missas todos os dias 19h30, dia 22, 23, 24. Dia 25 é dia de São Cristóvão. Então teremos missa às 19h e depois procissão de São Cristóvão. Domingo tem missa às 8h e após a missa, bênção dos veículos.
1: E o Brasil irá às urnas com o eleitorado mais velho neste ano, segundo os dados do Tribunal Superior Eleitoral, que foi divulgado. Ao todo, serão 158.700.000 eleitores brasileiros aptos aí a votar. Desses 37,5 milhões ou 37 milhões e 500 mil eleitores têm 60 anos ou mais. Cenário que reflete o atual envelhecimento de toda a nossa população. Enquanto o eleitorado geral teve uma alta aí de apenas 1,5%, a faixa etária que compreende os idosos avançou 21 para 23,6% do total. Na contramão, a quantidade de pessoas de 21 a 34 anos que poderão aí participar do pleito caiu de 43,8 milhões para 41 milhões, o que representa 25,8% de todo o total.
0: Faleceu em Monte Alto, aos 83 anos de idade, o senhor Neudair Simão da Costa Guiar. Era casado com a senhora Jacira. O senhor Neudair é pai da prefeita de Monte Alto, Maria Helena. O corpo está sendo velado na capela do cemitério e o sepultamento será às 16 horas. Haverá missa de corpo presente às 15 horas na capela do cemitério. Noticiamos o falecimento do senhor Neudair Simão da Costa Guiar, que é pai da prefeita de Monte Alto, Maria Helena. Que descanse em paz, senhor Neudair.
1: A rede estadual de ensino de São Paulo vai receber pela primeira vez estudantes estrangeiros em um programa de intercâmbio. Ao todo, 31 adolescentes de 14 e 17 anos, vindos da Itália, Canadá, Nova Zelândia e também Irlanda, passarão 30 dias matriculados em algumas escolas estaduais pelo estado: Bauru, Bragança Paulista, Campinas, Capivari, Itapetininga, Piraju e também São Roque.
0: E estará aqui em Monte Alto no próximo dia 24, 24 é a próxima sexta-feira, o secretário estadual da Saúde, o Dr. Eleusis Paiva. Será uma reunião regional. Estará recebendo prefeito e secretário de toda a nossa região. O encontro será a partir das 19 horas no pavilhão de festas da Menina Zildinha.
1: Os jogadores da seleção de futebol da Espanha, campeã do mundo aí, da Copa do Mundo, após derrotar a Argentina, desfilaram pelas ruas de Madrid, inundadas por aproximadamente aí 2 milhões de torcedores que foram ver aí os seus heróis. Após terem sido recebidos pelo rei Felipe VI e pelo primeiro-ministro espanhol, Pedro Sánchez, os campeões percorreram em dois ônibus conversíveis as avenidas de Madrid, lotadas e lotadas de gente aí com bandeiras da Espanha e também camisetas da seleção.
0: Terminou a Copa do Mundo, vai começar o sofrimento, Campeonato Brasileiro. Hoje pela Série A, 19h30, tem Atlético Mineiro e Bahia. Amanhã, pelo Campeonato Brasileiro da Série A, às 19h30, tem Coritiba e Palmeiras. Teremos às 21h30, amanhã, São Paulo e Atlético do Paraná. Teremos Internacional e Cruzeiro e Chapecoense e Flamengo.

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10: Agora são 11 horas mais 13 minutos. O governador de São Paulo Tarcísio de Freitas fez um discurso de exaltação ao ex-presidente Jair Bolsonaro no primeiro evento de que participou com Flávio Bolsonaro desde o início do tarifaço aí ao governo brasileiro pelo governo do presidente dos Estados Unidos, Donald Trump. O evento seria a convenção aí do Diretório Paulista da Federação, formada pelos partidos União Brasil e também o PP. Confirmou a indicação do deputado federal Guilherme Derrite para a eleição ao Senado em uma chapa com Tarcísio e com o deputado estadual André do Prado.
1: E o comércio lojista de Monte Alto, no próximo sábado, dia 25, de acordo com o calendário da Associação Comercial, estará atendendo até às 15 horas. Vamos prestigiar o nosso comércio, porque agora vem a promoção do Dia dos Pais, né? Vários prêmios aí agora para o Dia dos Pais. Se não me engano, 10 de agosto será feito o sorteio, a partir de 18 horas na sede da CIMA, vales compras e uma moto também zero quilômetro.
10: É isso mesmo. É isso? Às 18 horas e 30 minutos, né, lá na sede da CIMA, você comprando no nosso comércio, você pode ganhar vários compras, inclusive aí 5 vales compras no valor de R$1.000, 2 vale compras aí no valor de R$2.500 e uma Honda Biz 125 zero quilômetro no próximo dia 10 de agosto.
1: Vamos prestigiar o nosso comércio. O Rotaract vai realizar um curso profissionalizante para limpeza profissional doméstica e industrial. Esse curso será no dia 8 de agosto, das 13 às 16h30. Para você fazer a inscrição, serão 2 dias, no dia 25, que é sábado, na sede do Rotary Club. Você sabe onde fica o Rotary Club, ali próximo do nosso velório, cemitério. No sábado, dia 25, das 8 às 10 horas. E no dia 26, das 9 às 11 horas. Tem a taxa de inscrição R$ 10,00 para colaborar. E você vai fazer esse curso num dia só e depois você vai receber o certificado também.
10: A novela do tarifaço, né? Os Estados Unidos anunciaram aí que vão impor tarifas de 50% sobre uma ampla gama de produtos agora é lá do Canadá, em uma medida que ameaça aí reacender aquela guerra comercial do presidente norte-americano Donald Trump. Funcionários aí do alto escalão do governo republicano acusaram o Canadá de práticas comerciais desleais, afirmando que suas províncias, né, suspenderam aí a compra de bebidas alcoólicas americanas, impuseram tarifas sobre carros dos Estados Unidos, discriminaram queijos americanos. Meu Deus do céu, né? É o Donald Trump mexendo com todo mundo com relação aí à questão dessas tarifas, né? Já não bastasse Brasil, a China, agora Canadá, Japão, são vários países que estão sacudindo aí com relação a esses problemas das tarifas, que variam de 12,5% até 50%, que é o caso do Canadá.
1: Você sabe que nós tivemos agora há pouco também um acidente, né? Onde foi esse acidente aqui, ó? Acidente com trabalhadores rurais, na SP-215, em Águas da Prata, na manhã de hoje. O veículo saiu de Casa Branca com trabalhadores e acabou tombando ali, né? Foi lá, né, trabalhar na lavoura de cebola em Poços de Caldas. O acidente foi perto do marco divisório. Feridos foram hospitais de Poços de Caldas e São João da Boa Vista. Bombeiros e SAMU estão ainda no local fazendo atendimento. Esse acidente, agora há pouco que aconteceu esse acidente. Nós temos um pedido aqui, ó, de socorro. Sabe por quê? É que furtaram agora há pouco, né? Roubaram agora há pouco uma moto em frente à casa. Olha que moto aí, a placa KLJ7A57. Essa moto, que pertence a uma moradora, precisa da moto para trabalhar. Quem viu, sabe o paradeiro dessa moto, entre em contato com a polícia, com a Guarda Municipal 153. Vamos ajudar a recuperar essa moto que foi furtada agora há pouco, de frente a essa residência aqui em Monte Alto.
10: Juízes, diretores gerais e médicos especialistas estão entre os profissionais mais bem pagos, em média, no Brasil, indica um levantamento que foi feito dentro de uma análise que reúne informações de 425 ocupações encontradas através do IBGE. Os resultados podem ser aí consultados. a estimativa desse PNDAD da contínua ou até mesmo através do IBGE, que são aí muitas vezes construídas a partir de respostas de uma amostra da população. Todos os dados do levantamento realizado aí por um economista que são relativos dentro de o primeiro trimestre deste ano. À época, os juízes tiveram uma renda mensal de trabalho, olha o valor, em R$ 34.800. Diretores, gerentes, em torno de R$ 24.600. E médicos, uma média de R$ 24.200.
1: Faleceu em Monte Alto, aos 83 anos de idade, seu Neudair Simão da Costa Aguiar, pai da prefeita de Monte Alto, Maria Helena. O corpo está na capela do cemitério, onde nós teremos uma missa de corpo presente às 15 horas e o sepultamento será às 16 horas no cemitério de Monte Alto. Noticiamos o falecimento do senhor Neudair Simão da Costa Aguiar, com 83 anos de idade, pai da prefeita de Monte Alto, Maria Helena.
10: O Amapá obteve um empréstimo de 536 milhões de reais da União, após o Ministério da Fazenda afrouxar algumas regras de crédito destinados aí a unidades da federação e também municípios. O Estado, para quem não sabe, é o reduto do presidente do Senado, Davi Alcolumbre, com quem o governo Lula mantém aí relação de idas e vindas, e também do senador Randolph Rodrigues. A mudança feita aí em uma portaria do então ministro Fernando Haddad permitiu que o Amapá tomasse um empréstimo com garantia soberana 3 meses após aí dar calote em dívidas em que a União era a fiadora. Que coisa, né? Por que será? Sem a flexibilização, o Estado teria 40 e até mesmo 12 meses dentro do que deveria ter obtido aí o crédito, muitas vezes sem garantia. Importante aí para baratear essa operação. Dentro do que foi dito, o valor está aí, né? Empréstimo de 536 milhões de reais para o Amapá.
1: Hoje nós teremos 3 partidas pela Série B do Campeonato Brasileiro. Às 19h30 tem Novo Horizontino e Criciúma, Avaí e América Mineiro. E às 21h e 35 minutos tem Vila Nova e Fortaleza.
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10: As informações para você do Plantão Policial, nós tivemos através do SAMU 31 ocorrências que foram registradas entre agravos clínicos, agravos traumáticos, agravos em saúde mental, remoções intermunicipais, também altas, tomografias e até mesmo procedimentos eletivos. Nesse pacote aí foram 31 ocorrências, dentre eles uma ocorrência de queda doméstica ou queda da própria altura lá na rua Salvador Oliveira, lá no Vale dos Sonhos. Na madrugada, por volta da 1:42, segundo as informações, um senhor aí de 69 anos, ele acabou se machucando, fratura no fêmur. O SAMU foi até o local, foi feito aí todo um protocolo, né, de trauma, e o mesmo foi encaminhado até o pronto-socorro. O perigo sempre existe, né, e pode estar na nossa casa. É aquele problema, muitas vezes, de colocar aquelas, lembra, as passadeiras, né, tapetinhos, muitas vezes a pessoa escorrega com relação à questão de banheiros, também quartos, ou até mesmo piso muito liso. É importante tomar sempre cuidado, né? Todo cuidado é pouco, porque muitas vezes acaba a pessoa caindo e se machucando. O SAMU está aí para ajudar, mas ninguém quer que isso aconteça. Nós tivemos também o registro através da Brigada de Incêndio pelo telefone 199 de fogo em mato, lá na SP-333, 14, no quilômetro 14, né? Mais 500 metros, ontem por volta das 15:45, foi resolvido, deslocaram a equipe até o local, onde o fogo aí foi controlado. E na data de ontem também, por volta das 18:40, através da Guarda Civil Municipal, que recebeu uma denúncia informando que pela rua Ananias de Carvalho estaria trafegando um veículo do qual o condutor tinha em seu desfavor um mandado de prisão em aberto. De imediato, as equipes iniciaram aí as diligências e logo localizaram aí o veículo, e estava com as características que foram mencionadas. foi realizada a abordagem da pessoa, do indivíduo, através de uma pesquisa via sistema, que foram confirmadas todas as informações. Dessa forma, o condutor foi conduzido até a central da Polícia Judiciária da cidade de Jaboticabal e, posteriormente, foi encaminhado até a cadeia pública da cidade de Pradópolis, onde agora vai ter que prestar contas aí com a justiça. Está à disposição da justiça, vai ter que prestar contas aí com a justiça e vai ter que pagar aí pelo crime que deve até o período que for aí necessário. São estas as informações para você do plantão policial. Não entre em litígio com a polícia para não virar notícia.
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1: São 11 horas mais 30 minutos. Hoje nós vamos falar sobre os trabalhos da Unidade Básica de Saúde, a gente fala assim, como é conhecido a unidade aqui da Vila Municipal. A unidade Exídio Peloso. Estamos recebendo a enfermeira Joana Paula, que está aqui, acompanhada da técnica a Tatiana, acompanhada da Eliana Reis, da Fátima, e temos uma convidada também. Ô Joana, bom dia, Joana.
23: Bom dia, Moreira. Bom dia a todos os ouvintes.
1: Está aqui certinho, né? A dupla, João e Joana.
23: Ai, deu certinho, podemos João e Joana, cantar, gostei, podemos cantar.
1: Cantar sim. A Índia, né? Aqui, né? Da isso, Cascatiliana, tudo.
23: Cascatiliana é
1: então,
23: boa.
1: É certo. Você é responsável ali pela Unidade Básica de Saúde Exídio Peloso?
23: Eu sou enfermeira assistencial da Unidade Exídio Peloso, tá? Faço 6 horas diariamente.
1: Como que são o atendimento aí? Quantos atendimentos mais ou menos por dia vocês fazem lá na unidade, Joana?
23: Mais ou menos, a gente faz uma média ali de 160, 200 atendimentos dias.
1: Certo. Ô Tatiana, bom dia, Tatiana.
24: Bom dia, Maria.
1: Chega mais perto.
24: Bom isso. Dia.
1: Tudo bem?
24: Tudo
1: você
24: bem.
1: É técnica de enfermagem?
24: Eu sou técnica de enfermagem. Educadora física também.
1: Ah, é?
24: Isso.
1: Você faz lá educação física?
24: Eu não, é a Jaque que faz, mas hoje eu vim representá-la porque ela não pôde vir falar a respeito da atividade física e eu fui convidada a vir pela Fátima.
1: Certo. Ô Joana, como que está lá a equipe de atendimento lá naquela unidade Exídio Peloso?
23: Bom, nós temos hoje no Exídio Peloso o atendimento dos clínicos. Nós temos 2 clínicos, sendo que um clínico ele atende de segunda a sexta, das 7 às 16. E na quinta-feira, todas as quinta-feiras, temos um clínico que atende também das 7 às 16.
1: Quem são esses médicos?
23: Nós temos a Georgiane, né? Que ela atende diariamente aí no Exídio Peloso. E temos também o Dr. César.
1: Mas precisa fazer agendamento ou ele atende na hora que o paciente chega?
23: Nós trabalhamos da seguinte forma no Exídio Peloso. A gente tem os atendimentos de retorno, que são aqueles de 2 meses que precisa ali estar sempre sendo avaliado pela doutora quanto a remédios controlados. E também de 6 meses o retorno para quem é diabético, hipertenso.
1: Certo.
23: Tá? Temos as livre demanda.
1: Isso, você produz 2 médicos, mas e as demais profissionais que fazem parte da equipe, quem são?
23: Nós temos as técnicas de enfermagem, que são a Tatiane, a Eliana na vacina, junto com a Márcia também na vacina. Nós temos a Neide, que faz o clínico. Vai, nós temos a Eliana Reis, que faz... É, Eliana Reis, não. A Helenice, que ela faz o acolhimento.
1: Certo. Tá?
23: E procedimentos.
1: Quem é a recepcionista?
23: Nós temos duas recepcionistas. Nós temos a Kemily e também temos a Natália.
1: Quem faz lá? Tem estagiário? Quem é que faz aquele delicioso café para vocês lá?
23: Ah, nosso apoio operacional lá, nós temos a Márcia, que está de férias, um beijão para a Márcia. E também nós temos a Denise, que ela está lá com nós no dia de hoje.
1: E tem algum estagiário lá fazendo estágio ou não?
23: Nós estamos sem estagiários no momento. Nós temos da psicologia uma estagiária, mas ela já concluiu também.
1: Certo.
23: Então ela nem tá.
1: Deixa eu falar com a Tatiana agora. Tatiana, a atividade física... Quais os benefícios da atividade física, Tatiana?
24: Moreira, atividade física vem como uma forma de prevenção às doenças crônicas, né? Uma forma de prevenir diabetes, pressão alta. É, trata também, ajuda, né, no cuidado com as pessoas com depressão, com ansiedade.
1: E é verdade, você sabe quem faz muitas vezes, quem faz exercício, acaba diminuindo os medicamentos?
24: Diminui.
1: Diminui bastante.
24: Por quê? No caso da depressão, por exemplo, há uma liberação de hormônios, né, que é a endorfina e a serotonina, que promove um bem-estar. Então, a pessoa não vai sentir essa necessidade de ficar tomando tanta medicação.
1: E controla mesmo,
24: controla,
1: viu?
24: Controla.
1: A diabetes
24: muito.
1: Também.
24: Isso. Por quê? A atividade física controla a glicemia.
23: Então
24: Moreira, também vai diminuir a necessidade de tanta medicação.
1: Verdade.
24: Por essa diabetes. Da mesma forma, a pressão alta.
1: Você sabe que dá mais exposição também,
24: com
1: viu?
24: Com certeza.
1: Nos primeiros dias o corpo vai ficando um pouco cansado, dói o músculo aqui,
24: isso.
1: Dói ali. Né? Mas depois vai aliviando.
23: Vai aumentando a disposição.
1: Dá disposição, você não quer ficar nem parado
24: não,
1: mais.
24: O corpo acostuma com aquilo todo dia e não quer parar mais.
1: Quem pode falar isso é quem pratica educação aqui.
24: Com certeza.
1: Que é Albanise, que está aqui. Albanise, bom dia.
3: Bom dia.
1: Tudo bem?
3: Tudo bem.
1: Você faz preparação física aí na unidade?
3: Eu estou fazendo, sim.
1: Você está se sentindo melhor?
3: Bem melhor, porque antes eu não tinha disposição, né?
1: Ah.
3: Pra nada, assim, eu dormia muito, era o que eu...
1: Você tinha o mal do sofá, né? Procurar o sofá, tudo, não é isso? Quando fala, é sofá.
3: Verdade.
1: É verdade, né? Mas agora você tá bem disposta.
3: Agora sim, eu faço atividade 3 vezes na semana, mais uma vez também eu faço uma outra atividade junto com dança.
1: Ah, e... você faz dança também?
3: Você
1: sabe que dança tem que ter um bom preparo físico para não cansar, viu?
3: É.
1: Ali tá, né? É gostoso isso.
3: É, então, eu melhorei muito a disposição, né? Eu consigo agora fazer meus afazeres tudo bonitinho. E no dia que eu não tenho os 3 dias lá do postinho da saúde, eu faço por conta mesmo. Ou vou na pracinha ou faço em casa mesmo. Mas, como você falou, o corpo acostuma. Se eu fico sem fazer...
1: O corpo pede para fazer.
3: Pede.
1: O corpo pede para fazer. E no começo doía mesmo, né? Ai, tô com dor aqui. Hoje não dá mais nada.
3: Não dói. Tô me sentindo até mais leve, né? Tem algumas...
1: Você sabe que melhora o coração... A respiração, tudo, você não sente aquela canseira. Ah, mais nada não, você vai fazendo ali, vai varrendo, vai lavando a casa ali, tudo bem. De primeiro, ai, deixa eu sentar aqui, sentar lá. Hoje não, tem disposição,
3: tenho
1: menina.
3: Tem disposição, eu tem. Agradeço muito a
1: vai,
3: equipe
1: ó, e continua Chico. Fazendo, viu? Certo, continua fazendo sim, porque é muito bom. Deixa eu ver aqui, ó. Bom dia, atendimento no Exídio Peloso, ó. Vai acompanhando comigo aqui, Fátima. Nota 1000, um atendimento humanizado, nós vizinhos, o Bigo Benê, desejamos a todos muita saúde e felicidade para vocês. Olha aí, vizinhos
23: Benê,
1: bons,
23: muito
1: hein?
23: Obrigada, Biga, um abraço.
1: Você vê?
23: Eles são.
1: Bom, como você vê a atividade física na saúde, Joana?
23: Olha, nós da enfermagem, a gente não vê atividade física apenas como uma estética, né? Atividade física é um movimento, né, Moreira? E como você estava falando aí com as meninas, é o melhor remédio preventivo que existe.
1: Isso, tá? E é mesmo.
23: E o nosso foco na enfermagem é cuidar da vida, né? É evitar e prevenir aí complicações, né, na saúde. Então, o corpo humano, ele foi feito para se mexer. E quando ele para, Moreira, realmente ele adoece. Então a gente precisa estar sempre em atividade.
1: Certo. Albanise, você faz a atividade física lá, mas existe um grupo?
3: Existe sim. E também um acompanhamento, eu estou tendo um acompanhamento com a nutricionista. Tudo ajuda. Eles incluem tudo, acompanhamento com a nutricionista.
1: Você vê, no grupo você consegue aumentar a sua amizade, tem aquela corrente de amizade.
3: Com certeza.
1: E a nutricionista para disciplinar a boca, né?
3: Isso mesmo.
1: Disciplina a boca, a gente sabe o alimento, tem tudo isso para ajudar o nosso corpo.
3: A gente sabe a carência que a gente está tendo das vitaminas, o que pode ingerir para supri-las, né? E evitar as que são prejudiciais.
1: Mas você tem pressão alta ou não?
3: Eu tenho.
1: Você é hipertenso?
3: Eu comecei justamente por isso, porque
1: pressão alta,
3: a pressão estava muito alta e eu tomo remédio para depressão, né?
1: E isso ajuda a depressão também, a atividade física,
3: ajudou,
1: viu?
3: Ajudou bastante, porque eu tomava 3 comprimidos, né, antidepressivo. E o médico diminuiu para 1. Aí eu não gostei, né? Eu achei que eu ia passar mal. E foi aí que eu conversei com a dona Fátima. E aí ela me incentivou a entrar no grupo.
1: E você está contente? Está feliz nesse grupo?
3: Estou feliz, sim. Porque eu sou nova aqui em Monte Alto, né? E meus laços de amigos ainda não... São tantos amigos, né?
1: Há quanto tempo você está morando em Monte Alto?
3: Eu estou há 6 meses.
1: Da onde você veio?
3: Eu vim de Santana de Parnaíba, São Paulo.
1: Ah, é? Como que era a saúde lá e a diferença da saúde aqui?
3: Ah, lá é bem complicado, né?
1: Aqui é melhor, né?
3: Aqui é bem melhor, gente. É bem mais atendido.
1: É verdade. Então, somos 6 meses que você está na cidade?
3: 6 meses.
1: Está gostando do atendimento?
3: Estou gostando, sim. Muito bom. Os médicos em geral, que eu passo a clínica, a nutricionista.
1: O atendimento é ótimo, né?
3: Enfermagem certo. Excepcional.
1: Que nome, Albanise, né?
3: É, isso.
1: Nome diferente, hein?
3: É, tem um pouco de indígena no meu nome.
1: Indígena, isso mesmo. Então você gosta de comer peixe também?
3: Amo peixe.
1: Ah, com certeza, porque os índios gostam de pescar, né? Isso daí. Deixa eu falar com você aqui também, ó. Qual o impacto na saúde mental e qualidade de vida na visão holística que você poderia falar, Joana?
23: Pois é, Moreira, você vê o depoimento da Albanise, né? Que ela pensou que ia se sentir mal com a diminuição dos medicamentos.
1: Isso.
23: E aí o que acontece? Ela foi convidada a entrar na atividade física. Ela aceitou, falou vou, foi. E aí ela começou a sentir melhoras. E ela viu que essa medicação, com a atividade física, deu certo. Os sintomas delas diminuíram. Então ela teve uma qualidade de vida melhor. Porque o corpo, né? A enfermagem cuida do bem-estar mental, não só do corpo, né? Aí esse sedentarismo, muito ligado à ansiedade, insônia, depressão, faz com que o paciente não queira, né, fazer um esporte. Quando ele faz, o cérebro libera os hormônios que melhoram o humor e a qualidade do sono.
1: Tatiana, quem é a educadora física?
24: É a Jaqueline.
1: Jaqueline?
24: Isso.
1: E vocês têm essa atividade física quantas vezes por semana?
24: 3 vezes.
1: 3 vezes por semana. Isso. Pela manhã ou à tarde?
24: Pela manhã.
1: Pela manhã, né?
24: Isso.
1: É uma hora, mais ou menos?
24: Em torno de uma hora.
1: Essa atividade física é a caminhada? O exercício localizado?
24: Ela faz os exercícios localizados, né? Tem a parte de alongamento, aquecimento e a parte localizada com os aparelhinhos que ela usa lá, pezinhos, tudo.
1: Até tudo isso lá?
23: Elástico, né?
24: É, os elásticos. Né?
1: E vocês estão perto aí também da academia, vassoura, aqui, né? Do NAI também, né?
24: É.
1: Você faz caminhada também, Albanise?
3: Caminhada eu faço por conta mesmo.
1: Por
3: assim,
1: conta, né?
3: Fora do horário da...
1: Incentivou você a fazer a preparação física, né?
3: Sim, sim, porque eu vou ser bem franca. Eu não gosto de exercício, atividade física, eu não gosto. Mas só que agora eu comecei a gostar, né? Gostar.
1: O corpo perde, Meneira. E você tem que fazer, todo dia tem que fazer. Eu vejo pela manhã as pessoas fazendo aqui, ó, no centro de convivência. muitos idosos, logo de manhã, já estão fazendo atividade física.
23: É um estilo de vida, né, João?
1: Estilo de vida muda.
23: É,
1: muda a disciplina alimentar que tem nutricionista, né?
23: Uhum,
1: que tem que, a gente tem que, né, educar a boca, né?
24: A boca, é.
1: Porque não adianta ficar fazendo uma hora de atividade e depois comer três feijoadas, né? Aí você já viu, né?
24: É um conjunto, né?
1: Tem que fazer um conjunto, é isso mesmo.
23: E isso significa menos estresse, né, João? E menos busca por pronto-socorro também, né?
1: Claro, vai diminuindo. Se ela tinha depressão, atividade física faz melhorar. Vai embora a depressão, tchau depressão. Pode ter certeza. Amizade que você faz no grupo. Isso é importância, né, Tati?
24: Muito importante. A gente tem que destacar também a parte bioquímica disso tudo que acontece, né? Porque essa liberação de serotonina e de endorfina é que promove esse bem-estar. Então, que é o que a medicação faz. Então, se a atividade física faz isso naturalmente no corpo, a pessoa não precisa recorrer à medicação, né? O que é bom, né?
1: Ô Joana, vocês estão fazendo a aplicação da vacina contra a gripe também? Tem vacinação?
23: Sim, nós temos a sala de vacina que funciona das 8 às 3h30.
1: Certo. Agora, para toda a população agora, né?
23: Para toda a população está liberada a vacina da gripe e todas as vacinas que precisarem. Se precisar, pode estar levando a carteirinha, que as meninas avaliam a carteirinha, a Eliana e a Márcia.
1: Certo.
23: E assim elas podem orientar da forma adequada.
1: Eu sou um pouco curioso, quero saber o seguinte. Tatiane, quanto tempo você é enfermeira, técnica de enfermagem?
24: Moreira, faz 3 anos que eu me formei. Final do ano vai completar 4 anos.
1: Por que essa paixão pela enfermagem?
24: Porque eu sempre gostei de cuidar da saúde das pessoas enquanto educadora física, né? Então eu trabalhei por anos na educação física. Eu era personal, trabalhei muitos anos na academia do Campestre. Depois eu tive a minha própria academia. E por um problema meu de saúde, eu procurei entrar para a enfermagem, que já era uma vontade minha, e me apaixonei. Então assim, hoje eu estou técnica de enfermagem, abandonei por enquanto. A gente não abandona, né? Porque, tá vendo? Eu estou falando da educação física a todo tempo. Porque é vida, né? A educação física também é movimento, é vida, é saúde.
1: Você era
24: e
1: personal?
24: É o cuidar, né?
1: Você era personal, é?
24: Sim.
1: Você fazia individual ou em grupo também?
24: Também.
1: Individual,
24: eu dei aula na academia do Campestre por 4 anos, quando eu me mudei para cá, porque eu não sou daqui, eu sou de Uberlândia.
1: Ah.
24: Família do meu marido, sim, é daqui. Ele também é educador físico.
1: Quem é seu marido?
24: O Leandro. Tá lá na Mais Fit uma hora dessa trabalhando.
1: Leandro
24: Garcia.
1: Ah, sim. Excelente preparador físico,
24: ele
1: viu?
24: Ele é, né? Porque meu marido não, mas ele é bom.
1: É, sim, é bom mesmo. Essa paixão aí.
24: É, ele dá muita atenção para os idosos.
1: Idosos,
24: ó,
1: isso que é uma, mesmo.
24: Que é bem importante, porque devolve autonomia para essas pessoas, né?
1: Para
24: poder promover saúde para elas, né?
1: Certo. Joana, quanto tempo você está na enfermagem?
23: Estou...
1: Não precisa falar a sua idade, não. Só o tempo de trabalho.
23: Só vou falar o tempo de trabalho. Estou há 6 anos.
1: Há 6 anos.
23: Fez agora 6 anos.
1: Você, quais são as unidades que você passou já?
23: Eu já trabalhei em todas as unidades aqui em Monte Alto.
1: Você trabalhou na Aparecida também?
23: Também.
1: Eu lembro, entrevistei você, você era responsável,
23: sim,
1: lá, né?
23: Sim, quando a atividade física iniciou lá também.
1: Lá também, né?
23: Aí eu fui.
1: Por que essa paixão pela enfermagem?
23: Essa paixão foi escolha de Deus. Foi, Moreira. Porque quanto mais eu fugia, mais Deus me trazia. Então ele me deu o curso 100% gratuito. Ele me formou e ele me deu o concurso também. Ele me colocou na rede, trabalhar na prefeitura.
1: Gosta de cuidar da saúde?
23: Gosto.
1: De

0: aquilo alivia o paciente, tá? E vocês Sim. fazem um excelente atendimento. A Eliana Reis está conosco. Eliana, chega mais pertinho. Bom dia.
1: Bom dia a todos também.
0: Você é técnico de enfermagem aqui na Unidade de Base de Saúde também?
1: Isso.
0: Há quanto tempo, Eliana?
1: Então, na prefeitura eu estou há 8 anos.
0: 8 anos.
1: Isso.
0: E aqui, na Exílio Peloso?
1: 1 ano e meio, mais ou menos.
0: Como é que está o ambiente de trabalho lá, sua equipe? Como você analisa?
1: O pessoal de lá são umas pessoas legais. Elas somos unidas.
0: Uma família?
1: Uma família.
0: Uma família que trabalha ali, né?
1: Unidas. Uma ajuda a outra e assim por diante.
0: Quantos anos você está na enfermagem?
1: 10 anos.
0: 10 anos.
1: Isto.
0: Por que essa paixão também pela enfermagem?
1: Eu acho que o mesmo que a Joana falou, né? A gente tenta sair, mas a gente acaba caindo ali na enfermagem, né? Ajudar o próximo.
0: Gosta de ajudar o próximo, né?
1: Isso.
0: A gente sempre fala que a enfermeira, o enfermeiro, é o anjo da guarda do paciente. Que o médico vai lá, ele consulta, dá um medicamento. Depois, de hora em hora, vai a enfermeira ali saber. Tá tomando direitinho o remédio, não tá?
1: Isso.
0: Cuida bem do paciente, não é assim?
1: Isso. Às vezes tem muito paciente que vão lá, não porque estão doentes, mas sim porque precisa de uma palavra amiga.
0: Falou tudo, menina. É isso. Por isso que ela disse, um abraço.
1: Isso.
0: Um ombro, amigo.
1: Isso.
0: Vai lá para rever, conversar. Conversa com você, desabafa.
1: Isso.
0: É o divã. Você serve como divã ali para ela. Ela desabafa, vai para casa aliviada, fortalecida.
1: Isso, isso mesmo.
0: Não é isso?
1: Isso.
0: Bacana a sua equipe, hein? Equipe de trabalho lá, viu, Joana?
2: Obrigada,
0: vocês
2: muito obrigada.
0: Vocês são nossos vizinhos aqui na Vila Municipal, tudo,
2: Sim.
0: né? E tem uma boa estrutura também lá, né, Joana?
2: Sim, tem uma boa estrutura física, a unidade, a equipe está excelente, ela procura sempre estar estudando. Sempre está correndo atrás, né, de que não sabe.
0: Qual que é a
2: e já está atendendo muito bem a população que chega à comunidade.
0: E o funcionamento lá, vocês trabalham, qual o horário de funcionamento lá?
2: Das 7 às 16.
0: Direto?
2: Direto, porque tem um pessoal que reveza na hora do almoço, né? É. Aquele que sai às 11, retorna ao meio-dia. E aquele que não saiu, sai ao meio-dia.
0: Sai meio-dia.
2: Então, é contínuo. O atendimento que, até as 16.
0: Tem aquele que leva a marmitex também? Já fica ali?
2: Ah, tem, né? Sempre tem a marmitex.
0: Lá, esquenta um pouquinho a marmitex e ali mesmo vai, né? No trabalho mesmo, não é verdade?
2: Sim, nós temos micro-ondas lá
3: tem,
2: e a gente
3: cozinha
2: esquenta.
3: Tem bem equipadinha, tem geladeira.
0: Tem bastante geladeira. Equipamento, né?
3: Sim.
0: É verdade. Tendo uma boa estrutura, existe bom atendimento.
1: Sim.
0: Certo. A responsável é a Fátima?
2: A Fátima é a gerente, coordenadora.
0: E como que é o comportamento da gerente perante vocês?
3: Bom, a gente não tem muito o que queixar dela, não. Ela puxa a orelha da gente? Puxa, mas é por necessidade, às vezes. Ela...
0: Puxa quanto precisa, né?
3: Acho que a organização daquilo ali é graças a ela.
2: É, a Fátima, ela é aquela enfermeira coordenadora... que é bastante companheira, é parceira, sabe? Sempre está falando, olha, presta atenção nisso, vocês podem melhorar nisso, entendeu? Então, isso é
1: válido. Mas ela apoia
2: válido.
1: Também muita gente.
2: Ela apoia.
0: Eu sempre falo aqui que o sucesso depende da equipe. Ninguém faz sucesso sozinho. A equipe é boa. Quando a equipe é boa, bom atendimento. Está vendo elogios aqui do vizinho de vocês.
1: Então, tá?
0: Parabéns aí. Qual o seu recado para a nossa comunidade? Seu recado final, Joana?
2: Bom, eu trouxe um recado para a comunidade. É o seguinte, pessoal, nunca é tarde para começar, tá? Se você tem 35 anos, se você tem 50, 70 anos, dê o primeiro passo pela sua saúde, tá? Lembre-se, a enfermagem, ela apoia e avalia a saúde, mas quem vai prescrever exercício certo, na intensidade segura, para você não se machucar, é a educadora física. Então, procure orientação profissional.
0: Certo. E outras orientações importantes.
2: Ah, eu tenho um alerta também.
0: Faz um alerta, então. Vamos lá. Vamos falar da saúde.
2: É sobre a hidratação, né? Esse tempo seco, baixa umidade. Então, é importante... que todas têm a sua garrafa da água. Vai fazer atividade física, Aí. Leva a garrafa de água, né? Saia, sempre tem uma garrafa de água com você, porque essa baixa umidade, ela pode trazer, assim, esse tempo tão seco, né? Pode trazer uma desidratação.
0: Até bom.

0: Se hidratar, né? Muito bem, cada um levar sua garrafinha d'água, isso. Tomar sua água aí, sempre, sempre mesmo. Principalmente as pessoas mais idosas também, né?
1: Exatamente. O extremo também é muito importante, né? Tanto as crianças como os idosos. E a gente, com o passar da idade, a gente tem menos sede. Então a gente não pode esperar a boca ficar seca para ir atrás da água. A gente tem que ir se hidratando ao longo do dia.
0: Você sabe que estará aqui em Monte Alto na próxima sexta-feira o Dr. Eleusis Paiva. Ele é o secretário da Saúde do Estado de São Paulo. Vai atender a nossa região e falar sobre a saúde lá no pavilhão de festa da Menina Zildinha. Como é importante a presença de um secretário do Estado para saber os problemas dos municípios, né? Agora, nós estamos bem aqui também de nossas unidades de base de saúde. Todas bem equipadas, todas fazendo um bom atendimento. Temos a unidade básica do Dr. Roberto da Rocha Leão, que fica atendendo até as 22 horas.
1: Tem extensão, né, também, do atendimento.
0: Extensão. Aí acaba aliviando um pouco o nosso pronto-socorro. Sim. Isso é muito bom. E a gente sabe que enfermeiro, médico, não tem horário, né?
1: Não.
0: 24 horas.
1: A gente continua sendo enfermeiro depois que fecha as unidades. E no, nos outras, né? No, onde você for, você é enfermeira.
0: Olha, parabéns para vocês.
2: Moreira, eu queria falar do PEC, que agora o sistema da unidade mudou. E a gente, todos os pacientes precisam passar pela recepção para recadastrar os pacientes.
0: Ah, fazer o recadastramento.
2: Isso.
0: Sabe o que acontece? Muitas vezes a Secretaria da Saúde nos manda aqui, ó, por favor, vê se você consegue entrar em contato com o munícipe e tal, porque eles não têm mais o contato do munícipe.
2: Isso,
0: e precisa
2: exatamente.
0: Ter o cadastro atualizado, não é isso?
1: É importante que o paciente vá na Eliana para trocar, quando o telefone dele troca
0: muda.
1: O número, ele precisa estar passando para a gente.
2: Atualizar o cadastro.
0: Atualizar, né?
2: Isso.
0: Se precisar, tem consulta, algum exame, alguma coisa, vai lá passar. E o que
2: isso.
0: Mais? Pode falar mais.
2: E...
0: Pode falar, Fátima, para ela.
2: E levar o documento, que é muito importante. Principalmente o CPF.
0: CPF, né?
2: Isso. Até para vacina, a gente precisa de documento.
0: Você só lendo vacina, deixa eu perguntar. Muita gente fala assim, ó, de graça, nem vacina, nem injeção na veia a gente fala de graça. Mas a população está procurando para tomar a vacina contra a gripe?
1: Sim, Moreira.
0: Ou está
1: estão
0: baixa
1: procurando,
0: a procura?
1: Né? Pode melhorar.
2: Eu acho que está um pouco baixa. Precisa o pessoal procurar mais.
0: Porque evita a gripe, né? Principalmente evita. As pessoas idosas.
2: Inclusive está tendo surto, né, de influenza.
0: Está tendo, sim.
2: Tá.
0: E nós estamos com problema até em Jabuticabal.
1: Exatamente.
0: Que entrou em Jabuticabal. Muita gripe, sim. Monte Alto, graças a Deus. Está bem controlado. Mas não vamos esperar estourar, não. Vamos tomar a gripe, que a gripe é prevenção.
2: Prevenção, exatamente.
0: Meninas, um abraço para vocês. Hoje nós conhecemos um pouco mais a unidade. Eu falo unidade básica de saúde, mas é a unidade da família. Não, unidade básica, é?
1: É uma EAP, tá? É uma equipe de atenção básica.
0: Ah, atenção básica.
1: Atenção básica.
0: Fica não aqui na Vila Municipal.
1: Fica na Vila Municipal.
0: Atendimento por dia, mais ou menos, que você falou?
1: Está ali entre 160, 180 a 200.
0: Mas todos os dias?
1: Todos os dias. Uns dias mais, outros dias está ali no 150, no 160.
0: Parabéns pelo seu trabalho, Joana, Tatiana.
1: Muito obrigada,
0: tá?
1: Viu, Moreira.
0: Um abraço para vocês, a Fátima
1: que
0: está aqui conosco. Tá? A nossa indígena que está aqui também, tá? Um abraço para você. Continua fazendo exercício, tá? Para todos vocês, um abraço.
1: Muito obrigada, Moreira, e a todos os ouvintes.
0: Nós voltamos já já.
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10: Pontualmente 12 horas, meio-dia, uma agente funerária diz que viu um bebê se mexer dentro de um saco após constatar a morte do mesmo. Ela disse que ele fazia barulho. É isso mesmo que aconteceu. Uma agente funerária que constatou os sinais vitais do bebê Nohan Gabriel da Cruz Santos, que havia sido dado como morto após uma parada cardiorrespiratória na Santa Casa de Rio Claro. Descreveu aí a situação como um susto e uma emoção grande, né? Em entrevista, ela contou que viu o bebê se mexendo dentro de um saco usado aí para colocar cadáveres, que fazia muitas vezes aí, estava fechado aí com várias fitas. Logo em seguida, ela decidiu abrir aquele saco onde coloca cadáveres que estava se mexendo. A Santa Casa informou que não houve falha e que todos os protocolos técnicos e legais para a constatação do óbito do bebê foram rigorosamente cumpridos. Mas, né, a Santa Casa de Rio Claro, né, constatou que o bebê havia morrido, havia falecido, mas a agente funerária, né, constatou que o mesmo estava com os sinais vitais. O bebê Nohan Gabriel dos Santos Cruz, na cidade de Rio Claro. São 12 horas mais 2 minutos. O Conselho Curador do Fundo de Garantia do Tempo de Serviço deve liberar até o final do mês de agosto o pagamento de aproximadamente 13 bilhões de reais relativos ao lucro do Fundo de Garantia por Tempo de Serviço do ano passado. E vai aí para 138 milhões e 200 mil trabalhadores com um saldo aí em uma conta vinculada. A decisão sobre o pagamento, que vai ser, na realidade, formalizado no próximo dia 28, quando aí está marcada uma reunião do Conselho, formado aí por representantes do governo e também representantes dos patrões e dos trabalhadores. Os valores devem ser creditados em contas dos trabalhadores até o próximo dia 31 de agosto deste ano. As consultas serão liberadas no site da Caixa ou pelo aplicativo do Fundo de Garantia no celular. No ano passado, o Fundo de Garantia aí registrou resultado positivo de cerca de 14 bilhões e 600 milhões de reais. O valor a ser distribuído representa 89% do lucro registrado em todo o período.
8: Hoje, as equipes estão passando e recolhendo galhos na área central, no Jardim Eldorado, Jardim São Remo e no Jardim São Miguel. Amanhã, quarta-feira, tem o curso, tem a palestra de capacitação para os funcionários do PAD. Mas na quinta-feira, as equipes estão passando pela área central, Jardim Mediterrâneo, Jardim Vera Cruz e vai continuar também no Jardim Vera Cruz, que o bairro é muito grande, fazendo recolhimento de galhos.
10: Novos dados mostram que uma injeção semestral para prevenir o HIV está mantendo uma eficácia perto aí de 100%. Essa injeção contra o HIV, que é aplicada aí apenas duas vezes ao ano, manteve aí uma eficácia próxima de 100%, mesmo depois de mais de um ano de acompanhamento dos voluntários que estão participando de testes desse medicamento. Mostram novos dados que foram divulgados. Os resultados são de dois estudos que acompanharam aí pessoas que decidiram continuar tomando esse remédio depois da fase inicial aí da pesquisa. Ou seja, já sabendo que estavam usando essa injeção, esse medicamento, e muitas vezes não seria um placebo e outro seria praticamente o medicamento. Feito aí com mulheres, 95% das participantes elegíveis aí optaram por iniciar ou continuar as aplicações. Bom, né? Praticamente aí dentro dos novos dados que mostram essa injeção que é aplicada semestralmente, ou seja, duas aplicações ao ano para prevenir o HIV, que mantém eficácia perto de 100%.
8: O Senai está oferecendo vários cursos grátis de elétrica. Os cursos devem começar por volta do dia 10, dia 11 de agosto. A inscrição grátis para todo mundo, mas você tem que fazer a inscrição até amanhã, quarta-feira, dia 22. Tem curso de elétrica, de informática, estoquista e também de recepcionista. Você vai lá na rua Vadir Elias, 191, na antiga onde funcionava a FAM, aquele prédio da FAM. Você pode ligar para obter informações, 3242-4179, e fazer esse curso. O que precisa de documentos para levar? Tudo curso grátis, ó, informática, elétrica, estoquistas e recepcionista. Começa agora, dia 10, tem outro que começa dia 11, depois dia 14, também de agosto. Só que as inscrições vão até amanhã, quarta-feira, dia 22 de julho.
10: Mais de 5 meses da cobrança efetiva dos tributos criados pela reforma tributária, prevista para 1º de janeiro do ano que vem, 5 entidades do setor de tecnologia, dentro da informação e também comunicação, enviaram ao Ministério da Fazenda, à Receita Federal e também ao Comitê Gestor um ofício dizendo que a concentração do novo modelo está em risco. Existem identificações regulatórias e também operacionais importantes para comprometer aí o desenvolvimento dos sistemas necessários para a entrada em vigor dessa reforma, afirma um documento através da Associação Brasileira de Empresas de Software, Associação Brasileira de Tecnologia para o Comércio e Serviços e também Associação das Empresas de Tecnologia da Informação e Comunicação de Tecnologias Digitais.
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10: Vamos começando com a Loto Fácil, pelo resultado do concurso 3.738 e os números que foram sorteados. Anotem, número 2, na sequência o número 3, o número 4, 5, número 7 e o 8, número 10 e o número 11, número 13 e o 14, número 17, 18, 20, número 23 e o número 24. Nós tivemos aí três apostas que acabaram acertando esses 15 números e que vão levar um bom prêmio, hein? R$ 407.776,92. Outras pessoas acertaram 14, 13, 12, 11 números e vão levar premiação também. Tá aí para você o resultado do concurso, 3.738, através da Loto Fácil. 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Vamos para a Quina. Pela Quina, do resultado do concurso 7.070, né? As informações para você do concurso 7.070 da Quina e os números que foram aí sorteados. Anotem, número 15, o número 31, o número 36, o número 64 e o número 74. Lembrando que hoje vai ter aí sorteio novamente da Quina. Mas na data de ontem, que foi esse sorteio, não tivemos aí nenhum ganhador, hein? Ninguém conseguiu os 5 acertos e a premiação acumulou, foi para R$ 11.700.000. Outras pessoas acertaram aí 4 números, 3 números e 2 números e vão levar premiação. Só lembrando que quem acertou 4 números Foram 26 apostas e que vão levar um prêmio de R$18.640,83. Lembrando que hoje tem sorteio da Quina e também da Loto Fácil e da Mega, né? Façam suas apostas e boa sorte.
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8: São 12 horas mais 13 minutos. Nós tivemos hoje pela manhã o furto, o roubo de uma moto lá no Bom Retiro. Olha o cara pegando, ó, essa moto estava na calçada. A facilidade que ele tem, chegou, botou na moto e foi embora. Levou a moto da moça aí, dessa senhora que está aí, que precisa da moto para trabalhar. Ela foi furtada no Bom Retiro. Que facilidade, gente.
10: Percebe que a moto ela não está com a trava.
8: É, então.
10: Ela, olha, não está com a trava. Olha só, ele chegou, chega tão rápido que ele não, a moto não está travada, olha só.
8: Olha, sobe na moto.
10: É um erro embora. Isso aí, né? A pessoa tem que travar a moto.
8: Hoje tem todo cuidado, viu? Tem que tomar muito cuidado mesmo. Agora vamos fazer aí um apelo para ver se alguém descobre essa moto aí mesmo. Põe os dados da moto pra gente aí, essa moto aí, fazendo favor, Edmar. Certo? A placa, tudo. E vamos tentar encontrar essa moto aí o mais rápido possível. O mais rápido possível. Nós temos aqui essa moto furtada. Deixa eu ver aqui. Olha, é a placa KLJ-7A57. Foi furtada uma moto Honda CG Fan preta. Vamos encontrar essa moto, se Deus quiser aí. Então vamos aguardar. Já já vamos receber a boa notícia.
10: Agora são 12 horas mais 14 minutos e continuam os pagamentos aí do Bolsa Família, que começou ontem para mais de 19 milhões de pessoas que estão participando na data aí deste mês de julho. Vamos lá. Ontem nós tivemos aí os respectivos pagamentos para as pessoas que têm o número de identificação, inscrição, final 1. Vamos lá agora para o final 2. Hoje é dia de você receber o seu benefício. Amanhã, final 3. Amanhã, dia 22. E assim sucessivamente. Dia 23, final 4. Dia 24, final 5. Aí dia 25 não tem benefício. Dia 26 também não tem benefício, que é o final de semana. Aí vai ser 27, 28, 29, 30 e 31, respectivamente. Final 6, 7, 8 e final 0.
8: Bem, nós temos aqui, ó. Registro de vírus tem queda entre criança com até 2 anos.
17: Caem os casos de vírus sincicial respiratório em crianças com até 2 anos de idade. É o que mostra o boletim Infogripe da Fundação Oswaldo Cruz. O VSR é uma das principais causas de bronquiolite em crianças pequenas. Dados laboratoriais apontam que a diminuição da síndrome respiratória aguda grave entre menores de até 4 anos reduziu as hospitalizações pelo vírus na maior parte do Brasil. Mas em alguns estados os níveis ainda estão altos. 5 deles têm incidência da síndrome em nível de alerta, risco ou alto risco. Mato Grosso do Sul, Minas Gerais, Paraná, Santa Catarina e Rio Grande do Sul. De acordo com o boletim, entre jovens, adultos e idosos, a queda é justificada pela redução das internações por influenza A. Já entre crianças na faixa entre 5 e 14 anos, pela diminuição dos casos graves por rinovírus. Só neste ano já foram registrados 115.203 casos de síndrome respiratória aguda grave. Da Rádio 2, Fabíola Altran.
8: 12 horas mais 17 minutos. Mais uma vez, vamos conferir as ofertas do Savegnago. 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
27: Araraquara, terça-feira, 21 de julho de 2026. Lua crescente regular para a pesca até o próximo dia 28. Amigo motociclista, pilotar uma motocicleta é tudo de bom. Esteja sempre atento e equipado.
28: Oi, pessoal, segura de hoje.
27: Por volta das 7 horas e 30 minutos de ontem, quando o Rei dos Astros pediu licença à Princesa Lua e já vinha subindo lá longe no horizonte, rasgando o decote da natureza, iluminando as estradas desta vida, um motoqueiro de 31 anos pilotava uma motocicleta Honda modelo Fan de 150 cilindradas na cor preta. A esposa dele, de 32 anos, viajava na garupa da motoca, que estava com pneu traseiro liso.
29: Nossa, que perigo!
27: A motoquinha transitava pela SP-330, rodovia Anhanguera. Pista dupla, reta, tempo bom. Seguia pela pista sul, sentido interior capital. Quando chegou no quilômetro 312, mais 874 metros, metros nas proximidades do aeroporto em Ribeirão Preto. O pneu traseiro da motoca, que estava careca, mais liso do que o Pouca-Pena, o lombo de Pão Doce, o aeroporto de Mosquito lá de Brasília, estourou. O piloto perdeu o controle da direção, foi pra lá, veio pra cá e tombou no leito carroçado. O piloto teve sorte, sofreu apenas ferimentos leves. A esposa dele foi mais infeliz. Bateu a cabeça no asfalto naquele chão preto viário paulista, sofreu ferimentos graves, não resistiu e morreu no local do acidente. Não consta no BO se ela estava com capacete ou sem capacete, ou se o capacete mal colocado saiu da cabeça na hora do tombo. Por isso que eu digo, meu amigo motoqueiro, esteja sempre atento e equipado. O Rabecão transportou o corpo feminino ao Instituto Médico Legal em Ribeirão Preto. O policiamento, a concessionária, bombeiros e os peritos atenderam a ocorrência e prestaram à jovem mulher, Letícia Gabriela Esteves Alves, de 32 anos, sua última continência. 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
1: JB, qual é a frase de para-choque para esta terça-feira?
27: Zezé, meninas vestem rosa, meninos vestem azul. Pobre veste o que tem.
2: Como é que é?
27: E gordo veste o que cabe.
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8: Volta agora às emoções do Campeonato Brasileiro. Hoje teremos só uma partida pelo Campeonato Brasileiro. E tem o Santos na Sul-Americana. Quem fala é Humberto Ferretti.
7: Um único jogo movimenta nesta terça-feira a 19ª rodada do Brasileirão. 7:30 da noite no horário de Brasília, o Atlético Mineiro recebe o Bahia. A última rodada do primeiro turno, a primeira depois da Copa do Mundo, segue na quarta com Coritiba e Palmeiras, São Paulo e Atlético Paranaense, Inter e Cruzeiro, Chapecoense e Flamengo. E termina na quinta com Corinthians e Remo. Ainda nesta terça-feira, tem brasileiro em campo pela Copa Sul-Americana. Fora de casa, o Santos mede forças com Universidad Central da Venezuela na abertura dos playoffs. A volta será na semana que vem e quem avançar garante vaga nas oitavas de final. Quarta-feira tem Independiente Medellín e Vasco, Sporting Cristal e Red Bull Bragantino. E na quinta, o Grêmio visita o Bolívar.
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8: São 12 horas mais 27 minutos. Terminou a Copa do Mundo. 48 seleções participaram desta edição da Copa do Mundo. Primeira colocada campeã foi a Espanha. A segunda, a Argentina. Terceira colocada, a Inglaterra. Quarto foi a França. Em quinto lugar, a Noruega. Em sexto, a Bélgica. Sétimo, Marrocos. Em oitavo, a Suíça. Em nono, México. Em décimo, a Colômbia. Em décimo primeiro ficou o Brasil. Estados Unidos ficou na 12ª colocação e Portugal na 13ª colocação. A última colocação ficou com o Iraque. Depois, a penúltima, com a Tunísia também. Agora, na próxima edição, 2030, mais 60 seleções estarão participando da Copa do Mundo. Vamos aguardar para saber aí como vai ficar, né? Monte Alto continua participando das competições dos Jogos Regionais lá em Barretos. É claro que no final, que termina essa semana, depois a Secretaria vai fazer um balanço e nós vamos divulgar aí o desempenho dos atletas dentro dessa edição, a edição do número 68 dos Jogos Regionais. Jogos Regionais que são jogos classificatórios para os Jogos Abertos do interior. Vamos aguardar. Ah, nós temos o Jome. Jome, que é os Jogos da Melhor Idade. Estava marcado para setembro aqui em Monte Alto. Mas vai ter mudança na data e no mês também. Estamos esperando aí o comunicado da Secretaria do Estado do Esporte para saber quando será realizado. A edição será em Monte Alto, mas não será mais em setembro. Vamos almoçar agora. A todos, uma boa tarde.
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8: Olá, gente. Está no ar o Toque de Mulher, com muitas dicas para vocês.
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8: Tudo bem com você? Eu espero que sim, de verdade. Vamos juntos, a partir de agora, com muitas dicas e muito conteúdo informativo no nosso queridíssimo TM, o Toque de Mulher. No programa de hoje, vamos falar, além das dicas de casa, sobre um assunto bem importante: câncer de mama. Vamos lá? Os principais sintomas do câncer de mama são surgimento de caroço na mama ou na axila, dor no seio, alteração da posição ou forma do mamilo, saída de secreção do mamilo diferente de leite, vermelhidão na área do mamilo, inchaço ou espessamento da pele sobre a mama, alteração do tamanho ou forma da mama, ferida na mama ou no mamilo. O câncer de mama nos estágios iniciais tende a causar nenhum ou bem poucos sintomas. Por isso é tão importante que as mulheres realizem o acompanhamento regular com o ginecologista e, quando indicado, o rastreamento do câncer de mama por meio da mamografia.
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8: Não sai daí não, tá? Na sequência tem muito mais dicas pra vocês.
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3: Uma boa tarde a todos, está começando mais um Fala Monte Alto aqui na Rádio Cultura. Hoje estamos tendo a honra e o prazer de receber aqui a diretoria, a nova diretoria do Lions Clube, que é o Luciano Martins, e também a Cíntia Garcia, o presidente e também a vice-presidente e tesoureira, acumulando duas funções para fazer essa instituição funcionar. Quero, antes de mais nada, agradecer a presença de vocês aqui. Eu tenho certeza que vai ser um bate-papo bacana. Muito obrigado pela presença. Luciano, obrigado pela sua presença aqui hoje.
4: Eu que agradeço aí. Boa tarde, bom dia, boa noite, dependendo do pessoal que está assistindo, né? É, a gente quer agradecer mais uma vez a oportunidade de estar no teu programa aí. Que Deus continue abençoando você aí, fazendo esse trabalho sensacional que você realiza.
3: Com certeza. Cíntia?
5: Muito boa tarde para você, Lucas, para todos os ouvintes, para todo Monte Altense. E é gratificante estar aqui mais uma vez, né? Tanto eu quanto o Lucas, o Luciano. Já viemos aqui e fomos bem recebidos. E aqui novamente falar um pouquinho o que é Lions e o projeto da nova diretoria do AL 26 e 27.
3: Bacana demais. Agradecer a presença de vocês novamente. Sim. Vocês já vieram aqui contar um pouquinho da história de vida de vocês, compartilharam conosco suas histórias. Estão aqui novamente para contar um pouco da história do Lions, o que com vocês pretendem fazer aí com essa nova gestão. E lembrando para todos que estão nos ouvindo, nossas perguntas são feitas através do WhatsApp, que é o 3242-1258, ou pelo Facebook. Você entra lá no Facebook da Rádio Cultura, estaremos ao vivo, vocês vão nos ver e também nos ouvir. E pode mandar qualquer pergunta, sugestão, eles estão aqui para responder e bater um papo com todos os nossos ouvintes. Vou começar primeiro com as damas,
4: com
3: Luciano. Cíntia, você veio aqui, compartilha um pouquinho da sua história. Você é contadora, está fazendo um trabalho bacana em questão de uma gestão financeira. Não é à toa que é tesoureira também do Lions.
5: Sim.
3: Como é que está sendo para você o encerramento do imposto de renda, população com dúvidas? Ano que vem tem a nova...
5: Reforma tributária.
3: Me fugiu a palavra reforma da cabeça. Então, como é que está sendo para você aí trabalhar, conciliar tudo isso que você está acumulando aí e fazendo com excelência?
5: Olha, é um desafio muito grande, mas é muito prazeroso. Hoje nós continuamos, né, com o nosso escritório, a JCF Contabilidade, que fica no shopping no 12º andar, lógico. Vamos, né, gente, precisarem, pode bater lá na porta que a gente recebe
3: com
5: vocês.
3: Com certeza.
5: É, declaração de imposto de renda foi encerrado, né, o mês passado, mas ainda tem vestígios, pessoas que entregaram atrasado. Foi um desafio esse ano, vou sinceramente, eu acredito que não só para nossos escritórios, mas para todos os contadores, devido às mudanças. E prestando sempre um serviço humanizado, que nosso escritório, a gente gosta muito de atender os nossos clientes pessoalmente. O Luciano é um deles. E vamos agora, a gente está entrando no processo realmente que está acontecendo, reforma tributária. Então, nós estamos estudando bastante. Graças a Deus, nós temos um time formado. Hoje, nós estamos com 2 estagiários, mais o Guilherme, mais a Leiliane, mais o Regis. Então, a gente vem trabalhando bastante, tirando dúvida dos clientes, porque já começou a reforma tributária, já começou as alterações, as mudanças, que janeiro todo mundo... Gente, pessoa física e jurídica, ficou com dúvida, procure um contador para você estar orientando o passo a passo que tem que fazer do seu dia a dia, principalmente as empresas.
3: Para as pessoas que ainda não entregaram seus impostos de renda, dá tempo ainda? Como funciona? Paga multa? Paga alguma coisa? Como que funciona essa questão do atraso?
5: Isso, sim. Hoje, se a pessoa falar, eu recebi uma cartinha ou o CPF está bloqueado, porque é assim que a gente descobre, que tinha a obrigação de entregar no prazo, a multa, tem a multa sim. Se eu não me engano, se não falha, é R$165 a partir, tá? De R$165. Só procurar o escritório, a gente regulariza, deixa tudo certinho. A multa, se o valor for R$165 é uma vez só, mas eles dão um prazo aí de quase 30 dias para estar acertando. E eu peço, aviso, né, os ouvintes, sempre estar acompanhando. Porque prejudica, sim. Hoje nós já recebemos clientes que minha conta para receber o salário está bloqueado, está constando uma pendência lá na Receita Federal. Isso pode até, poucos sabem, até mesmo para você pegar um medicamento na assistência, isso prejudica.
3: Exige que o CPF seja regularizado.
5: O CPF tem que estar regular. Tem que estar certinho. E até mesmo, gente, um alerta. Quem já fez a declaração no prazo, pede para a pessoa que fez consultar para ver se não caiu na malha, se ficou alguma pendência, porque todo mundo assusta com a palavra malha que cai, malha fina. Mas se você recorrer no tempo hábil e ajustar o que eles estão pedindo, não tem aquela famosa multa. Agora, se você não ver e deixar passar um prazo longo, aí sim eles conseguem gerar uma multa, regulariza pelo jeito deles e acaba gerando os encargos que não seria necessário.
3: E o prejuízo acaba sendo maior, né? Sim. Por não buscar uma ajuda especializada.
5: Sim, sim.
3: O Luciano veio aqui, contou um pouquinho da sua história, estava com a empresa Fiusa, está com ela ainda, está trabalhando com ela, como é que está funcionando?
4: Ô, Lucas, estou mais com a parte de engenharia. Por enquanto sou com engenharia, agora também estou no novo desafio aqui, né? Estou como diretor de educação ambiental e sustentabilidade na área pública, conhecendo a área pública. Falar sinceramente, estou gostando muito da experiência, posso dizer, né? Que é uma parte que a gente vem da parte privada. Se for para pública, muitas coisas a gente aprende diferente.
3: Para você, qual foi o maior desafio? Você estava no setor privado, empreendendo, vendo Sim. os desafios de um empreendedor no dia a dia, e de repente vai para o setor público, que é bem diferente, né? Como é que foi para você esse desafio?
4: Ah, totalmente diferente, né, Lucas? Eu sou daquela pessoa, tem aquela opinião. Que eu falo assim, eu não sei hoje, mas amanhã ou hoje mesmo até de tarde eu vou estar tendo essa resposta para dar. E o legal que é você sentir o calor humano das pessoas, né? Quando você tem um determinado público que você atua. Vamos supor, no caso, parte de engenharia, é uma pessoa que quer fazer uma casa, algo assim. Ali não, você atende todo tipo de munícipe, né? E uma coisa que eu levo comigo, procuro tratar todo mundo igual, a gente tem falhas, como todo ser humano tem, mas a gente procura atender bem todos eles. Ali no setor público. É uma experiência nova.
3: É interessante que é um setor que vai vir o fazendeiro que está falando da estrada, o munícipe que está falando da árvore na calçada. Você tem que saber atender todos eles.
4: Com certeza, que a gente sabe, a gente procura atender todo mundo igual, como eu falei, e procurar achar a melhor, né, a solução para o problema. Quando a pessoa chegar ali é porque realmente tem algum problema para ser solucionado. E engenheiro gosta de resolver problema, né? Então estamos aí para resolver problema.
3: A engenharia tá no desafio,
4: tá,
3: né?
4: Tá, é só louco, né, Lucas? Que o pessoal fala assim, a engenheira é coisa de louco, mas não é. A gente gosta de desafio e de problema, porque assim, eu sou tipo uma pessoa, Lucas, que eu, não é que eu não aceito com não, mas eu vou tipo eliminando todas as hipóteses. Eu não consigo desse jeito, eu vou encontrar uma forma para mim chegar num senso que eu vou ou conseguir arrumar ou dar uma solução para alguém, tá? Solucionando o problema.
3: Isso é muito importante. É disso que a gente precisa dentro do setor público. Pessoas que veem um problema e tentam encontrar a solução a todo custo, né?
4: Com certeza, cara. E se você for pensar, olhar pelo lado público, o que acontece? Você tem uma empresa, você é focado numa área só. Propriamente dito, é uma área só. Ali no público, cara, você é uma escola para você aprender. Porque você tem todos os setores que tem na cidade, no país que tem ali. E você aprende um pouquinho na área jurídica, parte de citação, parte da saúde. Por mais que incrível que apareça, você vai pegando a área social também. Vai pegando um pouco de cada coisa, né? E você vai filtrando conhecimento.
3: E o interessante é que no empreendedorismo, no setor privado, você tem liberdade de simplesmente, ó, tô com um problema aqui no meu escritório, eu preciso comprar um pacote de sulfite.
4: É na hora, né?
3: Aí na hora você vai lá e compra, já sim, entrega. Agora sim. No setor público não, você tem aquela demora, tem um setor de licitação, setor de compras, aí você acaba tendo que se adaptar a essa burocracia que o setor público te emprega.
4: Perfeito, que é muita transparência, né? Que você vai solicitar para comprar alguma coisa, tem toda a documentação. Hoje não é tipo que nem uma área particular, você chega lá, privado, você chega lá, você fala, ó, vai lá, passa lá e pega, depois marca, não acerta. Lá não é assim, tem todo o protocolo, tudo coisa certinho, seguir com tanto, a gente tem que prestar conta também, então não tem como ser como se fala, né, de qualquer jeito. Então o setor público, que eu tô, a experiência que eu tô vivendo, ela é muito correta, né? Você tem todos os procedimentos e tem como você mostrar para a população que está sendo feito da maneira correta.
3: Bacana demais. Falando em empreendedorismo, Cíntia, a gente está vendo um movimento no Congresso Nacional em relação à alteração do faturamento anual do MEI. Isso. Acho que de 81 para 140 mil, 150 mil, algo nesse sentido.
5: Isso. Está previsto, que foi aceito, que agora em janeiro 110 em 2027 mil. E 140 mil para 2028. E eu acho justo, a gente, como se diz, também na área contábil já vem, né? A parte nossa aqui, o nosso órgão competente, o CRC, nós fazemos juntos com eles, que a gente é associado o projeto. Então, eles estão lá brigando pela gente para mudança. E eu vejo assim, eu sou aquela que eu sou fã dos MEIs. Eu comecei prestando serviço para MEI. E eu falo que 81 mil é muito pouco hoje, no momento que a gente vive na nossa economia. Então, eu falo que 110 começa a ter um novo cenário. E eu aviso os MEIs, que são MEIs. A partir de janeiro, gente, sempre pede orientação para contador. As regras da reforma tributária também serão, as mudanças terão também para o MEI. A obrigatoriedade de emissão de nota fiscal 100% do que presta, entendeu? Hoje, o MEI não é obrigado a ter um contador. Mas, pelas mudanças, logo mais o MEI vai ser obrigado a ter um contador. Obrigado no sentido de orientação para poder fazer todos os procedimentos corretos. Principalmente na parte de emissão, controlar a parte de fluxo de caixa, bancos. Porque hoje o MEI recebe muito pessoa física, tem que regularizar, separar a pessoa física da jurídica. É muito difícil, nossos clientes, quando eles chegam, tudo junto, mistura PF com PJ. E a partir de agora, a gente tem que fazer essa separação. Os MEIs têm que sim olhar. Você fala assim, eu sou pequeno. Não, olha para a visão do futuro. E o MEI hoje, ele vai deixar de ser só aquilo, só para me contribuir para o INSS, só para justificar mesmo que eu estou recebendo. Então, o MEI vem com muitas mudanças também, viu?
3: E a gente percebe que, após pós-pandemia, né, os MEIs viraram praticamente uma boa parte da arrecadação e da população que estão trabalhando utilizando os MEIs, né?
5: Sim.
3: E R$ 81 mil, a gente fala, não é muito, mas aí o cara presta serviço, ele vai comprar um material para prestar o serviço, já foi praticamente metade desse faturamento. Sim. Aí, né?
5: E vocês sabem que o Simples é pelo valor bruto, receita bruta. Já se fala Simples Nacional e o MEI se enquadra dentro do quadro do Simples Nacional. E ele é simples porque a gente pega a receita bruta para achar o valor de imposto a pagar num Simples Nacional, que a gente fala o ME, né? A partir do ME. E o MEI é a mesma coisa, entendeu? Tem umas regrinhas que pode mudar alguma coisa ali do comércio, porque tem o serviço mão de obra, né? Prestação de serviço, comércio e transporte. Mas tem que ficar atento, sim. Então, pede, não precisa ter mensalmente contador, mas se você tem um contador de confiança, ou se não tiver, pode procurar nós, que nós atendemos sim, e a gente consegue auxiliar nas dúvidas, consultar para ver como que está a pessoa jurídica, a pessoa física, porque o MEI é amarrado com a pessoa jurídica.
3: Tem uma questão que estão falando também, eu não sei em que pé está em relação à aprovação disso, mas é a captação do imposto diretamente na hora do pagamento.
5: Isso.
3: Então você tem o Luciano, tem um empreendimento.
5: Correto.
3: A pessoa vai lá e faz o pagamento.
5: Sim.
3: E a hora que ele faz o pagamento, o governo já vai lá e pega.
5: Sim.
3: O imposto.
5: Correto. Por isso que a gente fala que tem que ter o controle exato da sua empresa, que a gente fala o fluxo de caixa, você está recebendo corretamente na conta bancária jurídica, emissão de nota 100%, porque sim, vai ser descontado na fonte, que a gente fala. Você, o Luciano, recebeu um serviço de R$ 500, já tem a média de cálculo da alíquota dele, vai ser descontado. O que o contador tem que fazer? Ele tem que monitorar isso em tempo real, com as notas fiscais emitidas, para fazer o fechamento, a apuração. Porque é tudo de via de mão dupla. Para a gente fazer a análise, se pagou a mais ou se pagou a menos, para a gente fazer o ajuste. Porque a malha fina vai ser em tempo real.
3: Para o Luciano, que tem empresa, também é um empreendedor, está no setor privado aí com as empresas, familiar também, tem. Sim. Irmãos que são empreendedores. Por exemplo, eu tenho, sei lá, R$ 5 mil, o governo vai lá e pega na fonte lá, que seja, não sei a alíquota certinha, mas que pegue R$ 1.000. Para o empresário, ele não era melhor ele ficar com esses R$ 5 mil em caixa, trabalhar com o dinheiro e depois pagar o imposto?
5: É o que é feito hoje, né? É a forma que trabalha hoje. Mas o que acontece muito, vou falar assim, uma parte mais, como se diz, eu sei que nós, brasileiros, nós pagamos muito. Infelizmente, nós somos o país que paga mais imposto. O que acontece hoje muito? Por que a Receita fazendo essas mudanças? Hoje acontece, a gente fatura, utiliza esse dinheiro para fazer a rotatividade, tipo, o que você recebeu hoje, o imposto devido você vai estar pagando, exemplo, dia 20 de agosto. O que acontece? Chega dia 20, aquele dinheiro você não conseguiu reservar. E o que acontece? Começa a atrasar. E é onde entra as renegociações. Então, hoje o valor alto de impostos a pagar, que está em atraso, e também os parcelamentos, são uns valores muito altos aqui no Brasil. Então, hoje nós temos muitas empresas, porque as alíquotas, conforme vai aumentando o seu faturamento, a sua alíquota vai aumentando, ela nunca baixa. A partir do momento que ela sobe, ela nunca vai diminuir. Então, se você não tiver um planejamento, que aí já entra a parte de gestão financeira da sua empresa, você não tiver em mãos o que é receita e despesas fixas e variáveis, não tiver esse controle, nós hoje já não conseguimos sustentar para arcar com as obrigações, que a gente fala que é o custo da empresa, obrigações fiscais, e a partir do ano que vem, vai aumentar um pouquinho essa burocracia. E é onde que, se você não tiver o controle 100% da sua empresa, é onde você vai se sentir que pode acontecer de estar até fechando. Então, hoje é que a gente... Hoje é reverso. Antes, na falava assim, o contador resolve tudo e a gente vai lá dar um jeito. Hoje a gente tá, hoje o trabalho é antes de chegar na contabilidade. É dentro da sua empresa.
3: É um trabalho preventivo.
5: Preventivo.
3: Né?
5: É o controle de caixa, você ter um bom sistema. O que eu falo sistema? É uma planilha ou até mesmo um caderno, anotando tudo que entra de receita, tudo que sai de despesa. Ver como foi o movimento receita menos despesa, se você fechou no negativo ou no positivo. Entendeu? Não é assim, a gente confundir as pessoas. Mas eu tenho lá saldo em banco. Tá, você tem. Mas cada 3 meses, como que você está fechando? No positivo ou no negativo? Porque se você não conseguir controlar e fazer os ajustes necessários, aquele dinheiro ao banco vai chegar um tempo que ele acaba.
3: Aí você vai precisar usar a hora que veja.
5: Aí
3: não
5: a
3: tem
5: gente
3: mais
5: é
3: nada.
5: Onde que a gente entra em cheque especial, onde que a gente recorre aos bancos fazer empréstimos, levantar capital. Então, como se diz, as pessoas hoje vão entrar numa fase, nós brasileiros, que é algo que a gente não tem nas escolas, que é a matéria, né, de gestão financeira, para a gente saber lidar com o dinheiro, fazer as aplicações certas. Então, hoje nós teremos que aprender.
3: Para o Luciano, que também tem seus negócios, suas empresas, é um desafio a mais, né? Para o empreendedor brasileiro já é um grande desafio empreender num país como o nosso, agora ficou um desafio.
4: Com certeza, né? E vamos falar, ano que vem já está aí, pode dizer, né? Passamos do meio do ano e está aí para o empresário, sempre é um desafio para estar sobrevivendo aí no mercado de trabalho, né?
3: Com certeza. Quero agradecer ao João Gobi que está participando conosco aqui, ó. Ele fala assim: boa tarde, Lucas, pelo primeiro ano, que venha muitos mais pela frente. E a 15 de julho agora fez um ano do programa Fala Monte Alto. Vocês fizeram parte dessa história.
5: Obrigada, parabéns.
3: Estamos fazendo aniversário agora no mês de julho.
5: E a gente fazer parte é gratificante.
3: Muito obrigado a vocês, quem participa também, quem já veio aqui, meus sinceros agradecimentos. A Deliane Silva também está dando boa tarde, também esteve aqui. O professor Gilmar Leite também dando boa tarde,
5: grande
3: também
5: professor.
3: Já esteve aqui.
5: É muito bacana.
3: Tudo. Quero agradecer demais a todos vocês. Agora são 13 horas e 17 minutos. Nós vamos para um rápido intervalinho e voltamos já já.
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2: Estamos de volta no segundo bloco do Fala Monte Alto. Mais uma vez agradecendo a presença de todos que estão nos acompanhando, a presença do Luciano, da Cíntia, que já estiveram aqui, fizeram parte desse um ano de Fala Monte Alto, contaram suas histórias, seus posicionamentos, tudo aquilo que eles pensam sobre a vida, já estiveram aqui, deram conselhos também, indicações. E o Luciano, empreendedor, você daria qual conselho para quem quer continuar empreendendo no nosso país, apesar de todas as dificuldades?
3: Assim, o conselho que eu deixo é que nada é impossível. Se todos somos, o sangue corre na veia de um, corre na outra. O que falta a nós é a constância, a determinação e a disciplina. Se você não der o primeiro passo, você iniciar, dar cara, eu vou falar pra você, você vai apanhar. Não adianta você falar que vai ser o mil maravilha, que não é. Tem dia que você vai passar dificuldades. E é difícil, só que a gente sempre tem aquela fala que eu gosto muito: começa pequeno e sonha grande. Porque se você não começar pequeno, você quiser começar a sonhar grande e fazer grande, você não consegue. Lucas, o processo do empreendedorismo, você tem que começar sempre devagarzinho. Você vai sempre pensar onde você está pisando, você entrando. Mas é possível para todo mundo. Contanto, assim, falar um pouco na parte do meio ambiente. A pessoa, assim, é possível através do meio ambiente. Você está contribuindo para o meio ambiente, você está reciclando, você está ajudando o planeta e você faturando, ganhando dinheiro. É só a questão de você ter visão e procurar. Porque o brasileiro, ele é criativo. É só ideias que não faltam. Só falta aquele empurrãozinho. Vai, começa com os pés no chão e vai embora, cara. Não pode existir.
2: A maioria das oportunidades está onde as pessoas não estão enxergando,
3: com,
2: né?
3: Com certeza.
2: O cara, ele faz dinheiro quando percebe: olha, ninguém está olhando, ninguém está resolvendo esse problema aqui. Eu vou resolver. Onde ele começa a ter lucro, né?
4: Com certeza.
2: A Cíntia também é uma grande empreendedora. Estava contando para a gente aqui nos bastidores aí todos os seus negócios, tudo aquilo que ela vem construindo aí. Como é que é para você também, além de ajudar empreendedores, também ser uma empreendedora?
4: Sim, é gratificante. Eu falo que a gente está no sangue, é algo que é prazeroso. E como eu te disse no intervalo, tem a empresa, tem a JCF, tem a G&G, que é voltado mais também para gestão financeira. E como eu te disse agora, logo mais, se Deus quiser, daqui duas semanas estaremos inaugurando a farmácia Drogaria Menina Zildinha, que fica na Coronel Medeiros, do lado da Arco-Íris Tintas, pertinho do Mercado Ipiranga. É um dos sonhos, eu vou te falar, eu sempre tive sonho de ter um comércio. E surgiu a oportunidade da farmácia. Não sou farmacêutica, viu, gente? Eu cuido só dos números, mas estou com a minha sócia, a minha parceira. E é um novo desafio, por isso que eu falo assim, que nós brasileiros, nós não podemos desistir dos nossos sonhos. E eu falo, não é fácil a luta aqui no Brasil, mas se você tem os sonhos de prosperar e ter um negócio, é como o Luciano falou, tudo com calma, tudo seu tempo, e a gente consegue. Não só a empresa, agora a drogaria, que logo vai estar inaugurando. Eu também ajudo na parte de gestão da empresa do meu marido também, a CM Instalações Elétricas. Agora a gente está entrando num ramo novo de painéis, manutenções em geral que ele já faz, mas também é um novo passo. Então eu falo, é fácil? Não. É trabalhoso? Sim. Mas primeira coisa, a gente tem que abrir mão de algumas coisas para poder conseguir algo hoje e para amanhã a gente conseguir ter um mínimo de conforto. Principalmente quando a gente chega na idade ali, que a gente, o nosso corpo já não aguenta mais.
3: Chega na idade.
4: A mente aguenta, viu? Porque a mente é acelerada, mas a gente sabe que o corpo é limitado.
2: O Luciano já disse que tá chegando nessa idade, velho.
3: Luciano. Não, a meta minha é 110 anos, né?
4: Ele sofre, gente. Eu acelero muito. Enquanto ele responde a primeira pergunta, eu já tô com 10.
2: Olha só. Mas, além de tudo isso que vocês estão fazendo, todos esses trabalhos, todos esses projetos, Luciano no setor público, a Cintia aí trabalhando
4: privado,
2: no setor privado 100%, ajudando o marido também na empresa, abrindo empresa, ajudando outras empresas, entrar agora nesse desafio que é a diretoria do Lions. Perfeito. Como que foi para você? Como que o Lions chamou a atenção de vocês para fazerem parte dessa história, que é um clube que todo mundo conhece, é um clube com vários anos aí de existência?
3: Excelente pergunta, Lucas. Até no dia da minha posse, eu até comentei, né, na hora que a gente fez o discurso ali, acabei falando. O tema forte do Lions, você deve ter visto falar, que é nós servimos, né? E essa foi uma das frases que motivou muito meu coração quando eu recebi o convite do meu cunhado para estar conhecendo o Lions Clube. A gente conhecia assim, só de vista, mas não sabia como que funcionava corretamente. Só que a partir daquele momento eu já percebi que desde pequeno eu já tinha esse, vamos falar, esse propósito de servir o próximo, ajudar o próximo. E aqui é o nosso tema, que assim, sem interesse, é você ajudar, procurar fazer o bem sem ter interesse, que o trabalho devolve, a vida devolve, que eu sempre falo, você planta tomate, você colhe tomate. Não é que a gente está num clube social que você está tendo uma visão, ah, vou ajudar ali, só que eu vou ter o retorno. Cara, o retorno é tipo assim, é consequência, porque é tão gostoso você estar num lugar, você estar ajudando, e a gente indo em eventos do próprio Lions, você vê pessoas ali de 80, 85 anos, fazendo social, cara, que hoje você sabe que é difícil quem gosta da parte social, né? E você enxergando essas pessoas com esse gás, fala, pô, eu quero chegar também nessa idade com 85, 90 anos com esse gás aí, nas cozinhas, nos eventos, tá ajudando. Porque, cara, é muito gratificante, Lucas. Não tem como, assim, se eu explicar, não sei essa parte, assim, se você gosta do social, você faz o social. É uma coisa que a gente tem que achar um tempo, encontrar um tempo pra gente tá ajudando e sem retorno, assim, mas tipo assim, é uma coisa que não te cansa, cara, porque você faz de coração, você quer fazer isso aí, e não é pra todos, eu posso falar isso aí, é que ele que tem o chamado, o propósito de tá fazendo o bem, ajudando o próximo. Se conseguir mudar a vida de uma pessoa, pra mim já tô satisfeito.
2: Porque, querendo ou não, é um grande desafio. Você tem com tudo, certeza, toda a sua vida particular, todos os problemas de outras pessoas que vocês resolvem. Perfeito. E além disso, ainda estão, isso, fazendo bem sem receber nada em troca. Para você, como que foi esse desafio, Cíntia?
4: Olha, é grande e é prazeroso. O Luciano, que fez o convite para mim, pro
3: padrinho
4: pro,
3: dela.
4: Ele é meu padrinho, meu do Mineiro, todo mundo conhece por Mineiro. E nós demoramos um pouquinho para entrar, com 6 meses quase, né, Lu? Porque o meu marido falou assim, a gente tem que refletir. Porque a partir do momento que você aceita essa missão, a gente tem que ter tempo para poder cumprir. Porque você ir lá, falar que faz parte, é todo mundo faz, é muito fácil. E é algo que eu adoro. Eu falo assim, às vezes não sei se eu consigo transmitir 100% para as pessoas. Mas ajudar o próximo é um prazer tão grande... Tão grande, então eu falei pro Luciano, agora estou pronta. Tanto que ele não deu nem escolha. Eu entrei, depois de uns meses, falei, tá aqui, você é vice-presidente, você é tesoureira. Eu falei, todo mundo concordou, então vamos embora. Então a gente tem que se dedicar um tempo, sim, fazer as campanhas, seguir as metas que nós, que vem do Lions Internacional, a gente tem que cumprir e também colocar as nossas. Logo mais a gente vai estar divulgando tudo que o AL... Né, inteirinho de um ano, que é os nossos objetivos, já tem projetos engatilhados. E eu lembro que o João Moreira perguntou assim para mim, como você faz? Porque você é mãe, esposa, dona de casa, mulher, a gente tem. Eu falei, depende, eu preciso muito deles. Então eles têm que estar disposto a abraçar a causa. E graças a Deus isso eu tenho. Até para estar aqui, minha filha teve que almoçar no serviço para mim poder estar aqui. Eu falei, olha, a mãe não vai conseguir almoçar com você e te buscar. Então é isso. Então a gente precisa do apoio. E não só o Lions, né? Só para ressalva, hoje eu tenho orgulho de falar, faço parte da União. Ajudo, não ajudo tanto quanto poderia, mas o pouquinho que eu posso, eu estou lá contribuindo com eles também. Então, como se diz, é o chamado. A gente se propõe a estar cumprindo e fazer um pouquinho a mais. Eu falo que todo mundo fazer um pouquinho. Sim. No final do mês das contas, algo é grande.
2: Com certeza, isso é importante, né? A missão que as pessoas têm de vida, e quando elas encontram essa missão, né, você fica anestesiado durante, sim, o processo. Vai vir dificuldades, vai vir desânimo, sim, e tudo mais, mas quando você tem o seu objetivo traçado, tudo isso aí você passa tranquilamente.
4: E respeitar, né, nós mesmos, né? Igual eu falo muito, Luciano, a gente tem que respeitar o nosso tempo. A gente está ajudando, mas não é todo dia que a gente está ali, né, disposto, porque nós somos seres humanos e a gente tem as nossos defeitos, né, nossos problemas, mas muitas vezes a gente deixa os nossos problemas de lado para ajudar o próximo. E muitas vezes, gente, não é o dinheiro, é só de você estar ali fazendo algo, compensa tudo que um dinheiro poderia dar, mas também o carinho, o respeito... O ouvir e estar ali compartilhando aquela dor daquela outra pessoa, isso é gratificante, isso é o nosso pagamento. porque não só nós, como outras instituições, a gente está lá, a gente paga para estar no local. Então, é uma doação também financeiramente, mas não que venha para nós, mas nós que estamos ali, tirando no, né, um pouquinho, separando um pouquinho do nosso e passando para os outros.
2: Com certeza. Nós temos aí algumas imagens do evento de posse de vocês. Foi um evento bacana. Infelizmente, eu não estive presente, mas eu tenho certeza que foi um magnífico evento. Olha aí, o Luciano, a esposa.
3: O Neto.
4: O Neto, o presidente, né, que foi agora do AL anterior.
2: Esse é o antigo presidente.
4: O antigo presidente.
3: Que é meu cunhado. Ele que levou pro Lions. Esse é um mineiro lá, o cara de cego.
4: É, cara.
2: O homem tá bravo, hein?
4: Tá. Mano. Porque
3: tá internado.
4: Tá.
2: Isso daí é a Cíntia e a Joyce, né? A esposa do Lu também esteve aqui, a Joyce. Olha só que bacana.
3: É o mineiro.
2: Olha, deu um sorrisinho.
4: Agora é seu sorriso. Ele
3: tá comigo, ele
4: já.
2: Luciana Mansou, rapaz.
3: Ah, essa é a Maria, ela e o José, eles são do Lions Club, eles moram em Vista Alegre.
4: Mas eles fazem parte aqui com a gente. Sim. São um casal, né, que, nossa, nos apoia e ajuda muito a promover
2: muita
4: o trabalho.
2: Né? A gente vê que
4: e é gratificante, ela foi, né, foi da...
3: Ela recebeu o título de Melvin Jones, né?
4: Que é o master para nós, que faz ali parte. Um dia, Deus quiser, eu vou chegar lá. Tenho muito que caminhar ainda, mas eu chego.
2: É o título cedido pelo próprio Lions.
4: O próprio Lions. Internacional vem direto.
3: É revertido esse título, só para você entender. É uma honraria entre o Lions, que a gente fala, né? Melvin Jones foi o fundador do Lions Club. E ele, esse título, ele tem um valor, lógico, ele é internacional, só que ele é revertido nas causas globais. Ele teve a catástrofe ali na Venezuela, o próprio Lions Internacional viu mais de $200 mil para lá, para estar ajudando. Entre outras ações que é feito, e o povo está falando um pouquinho aí.
2: Bacana.
3: Reverte para a própria população.
2: Bacana demais.
3: Olha lá, aquele lá é o Melvin Jones, a placa do Melvin Jones.
2: Olha só. Esse título foi entregue aqui em Monte
3: Foi
2: Alto?
3: Entregue Monte Alto, na posse.
2: No dia da sua posse.
3: No dia da minha posse. Mais uma honra também, né? Olha lá. Olha lá. E não tem como a pessoa emocionar, porque você pode ver que ela está chorando, tá vendo? Que é muito gratificante,
4: anos, né?
3: Quantos anos de serviço social aí para alcançar? Aí o Neto passando para mim.
2: Passando a tarefa para você.
3: A tarefa,
2: você aí.
3: Lá, esse vira dos 30 agora. Dá uma brincadeira. Aí é o PDG, que seria o governador antigo, né? Ele tá com a Taquaritinga.
4: Ele que fez tanto a minha posse.
3: A minha também foi.
4: A nossa, eu e o Cleito, né? Que aí nós, no dia da posse também, que a gente recebeu o certificado, fazendo parte de um membro, tudo
2: certinho. Tem o Lions municipal, tem Lions regional. Como que funciona essa questão da hierarquia do Lions?
3: Como que funciona? Nós somos divididos por setores, tá? Nós, aqui em Monte Alto, nós pertencemos do LC6. Que é dividido, a gente fala por dividido por distrito. A gente tem uma região que comporta assim, abriga 60 cidades. Só que não é uma coisa assim, é incrível, não é uma perto da outra, pra você ter ideia. Que nem Monte Alto faz parte, Monte Alto foi fundador de Taquaritinga, no Lais de Jaboticabal. Matão tem, aí tem Matão, você pega. Itápolis está próximo, só que já é LC3. A gente tem só pra, o mais distante seria Oroeste, ó os pontos que tá, e o outro é em Passos de Minas, são os opostos. Então junta ali e tem campanhas também entre esses distritos que fala, né? Mas nós, Monte Alto, pertencemos ao LC6.
2: LC6. Tem uma filial aqui e outra lá em Passos de Minas.
3: Tem Passos de Minas.
2: Tem reunião anual, vocês se juntam, como que funciona?
3: Inclusive ontem, né? Que é a RCGD, final de semana, a Cíntia vai poder ir, que tem uns compromissos, eu vou estar presente ali. Dia 25 vai ser em Votuporanga, a gente vai ter reunião do gabinete e eu também recebi o convite do governador, né, que está acima, assim, né? É membro igual a nós, ele tem uma responsabilidade a mais, né, Lucas? E ele escolheu para estar fazendo parte da governadoria junto da equipe dele e eu vou atuar na pasta da fome, então eu tenho que preparar eventos não só para Monte Alto, tá? Tá nos planejamentos para a gente fazer para 60 cidades. A gente tem que dar suporte para 60 cidades.
2: Viu? Mais um desafio.
3: Mais um desafio, entendeu?
2: Ainda bem que a vice-presidente está do lado, né?
3: Eu assumo aí a coisa que ele faz. E domingo tem, então, todos esses clubes se juntam lá. Inclusive, até ontem em reunião tivemos lá. A gente vai fazer uma campanha que quem for nessa reunião, a gente vai levar 1 quilo de alimento, né? E vai estar sendo revertido para as entidades que necessitam, né, Lucas? Então, o Lions trabalha muito forte essa questão. E o Lions é um clube internacional, como eu havia dito, que ele existe em mais de 200 países. Então você vê com a força do leão, né? Que você vê que o nosso representante é o leão. Que você passa em frente do Lais aqui embaixo, perto da rodoviária, aqui próximo da Rádio Cultura, é o leão, que é o nosso símbolo, que é o leão. A gente fala, o leão nunca desiste, né? Sempre luta até o fim para estar ajudando. E agora você para, nós somos mais de 1,5 milhão de associados. Isso só a nível Lions. Agora tem o Léo também, que é os jovens.
2: O Léo é os jovens até quantos anos? Até 17?
3: 18? Não, ele tem assim, ele é dividido em duas partes, de 12 até os 18 anos. Só que ele passa a ser, Léo continua sendo o mesmo, mas de 18 para 19 vai até 30 anos. Né? Seria o Alfa, que nós, hoje em Monte Alto nós temos Alfa, que é essa idade aí, de 12 a 18. Aí de 18 para 19 até 30 anos já é o Ômega. Só qual que é a intenção deles? É o braço do Lais, o Lais que patrocina ele, que é gente, preparar jovens para liderança, experiência e oportunidade, que é o significado do emblema do Léo, e tá treinando eles para ser futuros leões. Porque nós se vamos, a vida é passageira,
2: a próxima
3: entendeu?
2: Geração que vai com assumir certeza, os Lions.
3: Cara. E fala pra você, Lucas, quando eu fui, tipo assim, sou grato a Deus primeiramente, né? Que a minha filha foi a primeira presidente do Léo. E agora ficou duas gestões, agora saiu, entrou a Júlia, que tá aí também, teve a posse deles lá. E é feliz você ver essa juventude. Muitas pessoas falam que não põem muita fé nos jovens. Cara, eu sou o contrário. Eu confio muito neles, cara. Você vê cada jovem que tem talentoso, cara, que dedica o seu tempo, que poderia estar jogando futebol, não que não deva praticar um esporte. Eles estão ali fazendo social, cara. Então a Cíntia é prova disso. Teve aí, a Cíntia me ajudou. Sim. Forte nós pra ele. Eu falo, cara, eu dou sangue pra molecada, porque é prazeroso você ver a juventude, que nem eu falei, nós se vamos. Então, o que a gente vai deixar de legado? Legado? Não penso em questão de dinheiro. Legado pra mim é eu deixar, ensinei uma pessoa boa, que é tão gostoso, cara. Minha esposa, como conselheiro do pessoal dos jovens do Léo. É tão gostoso, cara. Onde eu tava passando, a menina fez o pai parar o carro pra descer e me dar um abraço. Falou, pai, eu tio. Eles chamam assim a gente, de pai, mãe, caso seja minha esposa, tio, tia. Então isso é muito gratificante, cara. Você vê ter aquele calor, aquele carinho que eles têm. E tipo assim, ó, vamos fazer uma ação, os caras vão pra cima, quer dizer, e vai juntando, a gente vai ganhando experiência também, estão mais tempo dentro do Lais e eles, né? Treinando eles.
2: Com certeza. A gente vê que essa juventude anda um pouco dispersa, tempo em rede social. A gente vê que eles estão meio dispersos. E esse trabalho que o Lions faz com a juventude é algo que, além de favorecer as futuras gerações, coloca essa daqui num caminho, né, correto, né?
4: Isso. E é bacana, porque eu venho acompanhando de longe, agora teve a posse dos meninos, das meninas, eu fiz parte, a gente trabalhou com eles, trabalhou para eles terem uma posse legal, um almoço legal. E eu falei pro Luciano, a gente tem que colocar essa molecada para trabalhar. Ele falou assim, eu falei, eu posso? Ele falou, pode. Eu falei, eu já vou colocar, fazer a escala, vamos, porque eles querem. Eles querem, eles só que eles precisam
2: parte, tipo, né?
4: Só que depende da gente também. Nós precisamos lá, vamos, vem, porque eles estão em fase de desenvolvimento. Nós não podemos deixar eles decidirem tudo ainda, não é o momento. Só que eles é o espelho. Nós temos que. Hoje nós somos os espelhos deles. E futuramente eles serão dos outros novos. Então, é gratificante. Eu adoro a molecada também, né?
3: E o legal, só para dar aproveitando o que a gente tá falando, cara, tivemos aí, então ainda. Vieram 20 intercambistas de outros países, da Espanha, Inglaterra. Qual mais? Irlanda, teve um monte, cara. Então ficou um pouco em Jabuticabal, Taquaritinga, Matão, Andeara, vários lugares. E o Lais proporciona isso pro jovem, tipo assim, é custo zero que ele vai ter. Ele vai ficar na casa de um leão lá. E não precisa ser do Léo, tá? Eu tenho convite para quem quer conhecer o Léo. A molecada faz e tem reuniões aqui. Pode procurar eu, procurar minha filha. Tem as redes sociais, tem do Léo Clube, Monte Alto, pode seguir lá. É custo zero, né? Vai ter um custo ali, é risório, é questão de uma passagem, mas ela ficar lá um mês na casa do leão, vai ser bem cuidado. O pessoal veio aqui, cara, e teve um espanhol que veio, teve a graça aí da Espanha ser campeã. E as pessoas que receberam eles, os anfitriões aí, ficaram muito felizes, que é experiência nova para todo mundo, né, Lucas? E o Lions tem essa possibilidade de oferecer essa oportunidade. Eu queria ter essa oportunidade quando eu era mais jovem, mas
2: conhecer
3: não tinha.
2: Conhecer novas culturas, novos lugares, países,
4: recado,
2: né?
4: Para os jovens que têm interesse de conhecer um pouco mais o Léo, queira fazer parte, entre em contato com a gente. Procura o Luciano, pode me procurar, também, a Cíntia, lá na rede social, Cíntia Garcia, conversar, né, Lu? Porque a gente está em busca de novos os jovens para estar fazendo parte do Léo, que é o nosso futuro. Igual ele diz, não precisa ser o pai e a mãe, não precisa fazer parte do Lions, As crianças, os jovens, eles podem chegar, a gente vai receber, explica como funciona. E é tão bacana que tem legal. Vários projetos com eles também, parte mas... social, e tem as reuniões, mas... o Luciano que comanda, agora que eu vou começar a entrar aí à frente com a molecada.
3: Vai aprendendo, né? Tudo é treinável.
2: Né? Todo mundo trabalhando junto, todo mundo trabalha junto. Acontece.
4: Mas é muito bacana, é os projetos que nós temos sim. aí com eles e também com o Lions. Se Deus permitir a gente lutar, a gente consegue promover tudo certinho.
3: O interessante, Lucas, eu falo que eu tenho experiência própria em casa. O que acontece? Meu filho, o Nicolas, ele é um moleque, assim, a gente conheceu um pouco ele era muito tímido, cara. E o que acontece? Lá dentro do Léo, eles têm um protocolo praticamente igual ao do Lions. Eles têm ordem, têm disciplina, tem que ter protocolo, tem que seguir. Só que não tem aquele negócio. Eu, um exemplo, só o presidente que vai falar, todos falam. Então, cada dia, ó, você não gosta de falar, filho? Você vai pro microfone e você vai falar. Hoje você vê o tanto que ele desenvolveu em questão de um ano e meio, cara. Eu outro dia tava com a minha esposa, a gente fazendo uma arrecadação de alimentos. Eu falei, que lá no nosso filho, ele tá falando dessa forma. Cara, me surpreendeu. E quantos outros relatos dos próprios pais, das mães, que geralmente é mais as mães tão próximas. Eu ouvi falando dos filhos, o desenvolvimento que traz isso, é aquele negócio, é um pouco do celular, ter aquele calor humano, um junto com o outro, cara, faz a diferença, vale a pena.
2: Com certeza, esse desenvolvimento, né, o poder da comunicação, do adolescente conseguir se expressar, conseguir sim. se comunicar, chegar em qualquer ambiente, conseguir conversar com as pessoas, porque a maioria dos adolescentes hoje chega,
3: celular, né? Isso
2: pega
3: aí.
2: O celular, fica no canto deles lá e não tem essa interação, sim. essa comunicação. E vocês fazendo com que esses jovens comecem a aprender e praticar, isso é maravilhoso.
3: Legal, né? E o interessante, Lucas, você pode falar, mas eu sou jovem e vou lá só ficar trabalhando. Não, eles têm o tempo de diversão, tem aí, temos para Monte Alto logo novidades aí. A gente vai trazer o Acampa Léo para Monte Alto aí. Os jovens vão vir da região, queria que parte falar um pouquinho de Léo aí. Parte de Lais aqui, o LC6, tem 60 cidades que fazem parte, né? E dentro do Léo são 20 cidades que tem jovens. Por que acontece? Jovens, não é todo mundo que tem aquela paciência. Tem que ter. Eu faço bagunça, entra no meio da molecada ali, a gente volta a quinta série forte em nós, né? Só que eles têm um momento deles também, tem os eventos, eles aprendem primeiro como servir, depois eles têm também um momentinho dele, vai ter um showzinho pra eles brincar, cantar, tem competitividade lá dentro, jogos pra eles brincar e interagir, né? E a amizade que os caras pegam, cara. É tão gostoso quando você vai assim, a molecada, quando eu fraturei meu tornozelo, tio, o tio não vem mais, não tem a mesma graça, você tá aqui porque você é zoeira, entendeu? Então isso é gratificante pra mim.
2: É bom demais essa interação. Quero agradecer a Maria Gonçalves, que também tá participando, o Ulisses Company também tá dando uma boa tarde pra nós aqui. Agora são 13 horas e 42 minutos, nós vamos pro nosso intervalo e voltamos já pra finalizar o Fala Monte Alto aqui na Rádio Cultura.
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2: Estamos de volta no último bloco do Fala Monte Alto, agradecendo mais uma vez a todos que estão participando e nos ouvindo aqui nos microfones da Rádio Cultura, recebendo Luciano Martins e Cíntia Garcia, presidente e a vice-presidente e tesoureira do Lions Club. Temos aí mais algumas imagens do evento, que foi um magnífico evento que vocês fizeram na posse de vocês.
3: Dona Florips.
2: São quantos anos de mandato, né?
4: Vocês, são um ano. Você pode ter até renovar para mais um, né? E depende.
2: Tem um ano de reeleição.
3: Tem.
4: Aí foi lá, a Jussara, dizer que o casal PDG que fala que ela é São do Itacoaritinga, o Tatão, a Sandra. Aquela ali é minha secretária, tem cara de brava, mas é boa.
3: O Tatão falava assim, você guarda essa palavra. Ela olhava nos meus olhos e falava assim,
4: cara, ela é
3: não deixa o ego te dominar.
2: Qual que é a secretária de...
4: A de verde, a Jussara.
3: É a nossa secretária esse ano. É
4: sensacional ela. Aí a mesa diretiva, tamo aí, ó. Bandeirona do Lions, do Léo lá, que é o estandarte, né? As bandeiras, são o protocolo da mesa, né? Mesa diretiva.
2: Bacana demais.
4: Aí o pessoal aí.
3: Foi gostoso, ficou bonito.
4: Tava cantando o hino à bandeira.
2: Bastante pessoas.
4: Bastante.
3: Seu Oscar.
4: Vou falar pra você, hein, cara. Você tá ali, eu fui tesoureiro na gestão passada, mas você tá sentado do lado, cara, é uma sensação quando você senta ali, filho.
2: Bem no meio,
4: tá
2: ó.
4: Tá suador na mão, cara. Você tá aquela responsabilidade, agora é sua. Galera.
3: Mas eu virei fã do Tatão. Primeira vez que eu conheci, eu falei, ele.
2: Olha,
3: ele
2: só
3: tem que se espelhar.
4: Aquele moreno lá, o Berdinazzi, que eu falo, é o Ronald, cara, ele é o cara do intercâmbio. Ele fez um trabalho tão sensacional, esse AL que tá. Que findo aí, cara, que ele conseguiu movimentar a molecada, conseguir trazer 20 jovens de outro

0: gente.
1: A diretoria é composta de quantas pessoas?
2: Ó, são ali, vai dar um total, com vice e tudo, você fala?
1: Isso.
2: Ah, vai dar mais ou menos ali umas 12 pessoas.
1: 12 pessoas.
2: E depois tem os outros cargos que tem para acessar, né?
0: Né?
2: Pra gente não ficar tudo a responsabilidade, a gente divulga. Você vai ter uma campanha, então a gente divulga as pessoas para estarem ajudando, dando suporte, para não ficar só na nossa responsabilidade, né?
1: Bacana demais.
2: Então a posse deles, né?
0: Mas na verdade a missão é de todos, né? É, tem que ter um líder, eu falo, nós temos que ter um líder, hoje está o Luciano e à frente para representar, mas nós, o restante dos Sim. leões, tem que estar tudo igual, ali, né? Tudo junto, trabalhando. E eu falo que eu gostei do Tatão porque ele deixou bem firme para nós, não deixa o ego elevar. Porque a gente sabe que quando a gente se envolve, a gente tem que tomar cuidado. Né?
2: Então,
0: A gente tem que ser sensato, que ali a gente está para ajudar e não para ultrapassar limites.
2: E ele tem que ter uma coisa na cabeça, né?
0: É um dos lemas do leão.
2: É, a questão é o seguinte, né? Eu não sou o presidente, eu estou o presidente. Então isso daí é muito importante, a pessoa está ciente que a gente não é eterno. Então eu estou, é um período que eu vou estar. Quero deixar uma boa gestão.
0: O legado é deixar algo que as pessoas consigam dar andamento, né? Continuar. Assim,
2: como temos vários nomes aí,
1: se o bom trabalho é iniciado, né? O próximo que assumir vai continuar o seu bom trabalho.
0: Isso que a gente tem que fazer para todos, não só para nós. Né? Tem que entrar com essa mente. A partir do momento que a gente assume um cargo, tem que fazer que é para todos.
2: E todo o AL, a pessoa pergunta o que é o AL? É o ano leonístico, Lucas. Então, só para você entender, tem um tema, né? Um lema, tema, que seja, e o nosso escolhi com muito carinho, passei para a diretoria, foi meio Fidel Castro, né? Eu escolhi e falou, é esse aí. Que é unidos para servir e determinados para transformar. Então, quer dizer, eu não faço sozinho, eu preciso de ajuda. Então todo mundo está no mesmo propósito, unidos para ajudar, tenho certeza que a gente vai conseguir transformar muitas vidas aqui, principalmente na cidade de Monte Alto.
1: Com certeza. Quais que são os projetos que vocês têm aqui para a nossa cidade?
2: Temos dois aí que estão quentinhos, fresquinhos. Um é na parte de podologia, que é o caso até a Karina, acho que ela esteve com você, cara.
1: Também.
2: É incrível, né? Ela é minha podóloga também, vou dar um abraço para ela e tal. Sentamos, conversamos, tinha um projeto que ela vai oferecer um dia, ela vai doar um dia. Estamos em busca de mais profissionais, qualquer área que seja, que doar o seu tempo. Ela vai doar um dia por mês para estar atendendo pessoas de baixa renda para fazer esse trabalho sensacional que é a parte de podologia. E outra parte, que seria o segundo projeto, é a questão da depressão, cara. É uma coisa que eu sempre quis trazer, sempre que tive. E a gente tem um pouquinho de contato, graças a Deus, né? E consegui aí, através da terapeuta, a Alessandra Moura, minha prima, sempre dedicada a ajudar o próximo também, junto ela, a terapeuta, a psicóloga, que seria a Fabiana Naval. Junto a gente temos até reunião para passar para eles algumas coisas aqui, esse mês que vem, em agosto, de alinhamento, para a gente estar dando início nesse projeto, que a gente, no início, vamos começar com jovens. Você sabe que a parte de depressão é muito crítica. E depois a gente vai para adultos e idosos. A gente quer abranger todo mundo. E lembrando que elas vão doar o tempo dela para fazer o social. Cara, isso não tem preço.
1: Com certeza. É um trabalho excelente, Sim. né? A gente vê que a saúde mental é um tema que Sim. não se falava há 20, 30 anos atrás.
0: Hoje,
1: né?
0: Sim, hoje sim.
1: Hoje é um tema que, se a pessoa não tiver com sua saúde mental em dia, ela simplesmente, todas as áreas da vida dela simplesmente vão por água abaixo,
0: sim.
1: né?
0: Sim. E ele é um dos projetos, quando o Luciano veio me falar, falei, sim, te apoio o que precisar. Estamos fazendo as mudanças que precisa ser feito. E o interessante é que a gente vai conseguir ajudar um pouquinho a sociedade, porque vai ser revertido mesmo para aquela pessoa que não consegue ir numa podologia. A gente sabe, principalmente as pessoas que têm problemas de diabetes.
2: Sim,
0: é como verdade. É difícil. Né, uma unha encravada para uma pessoa que tem diabetes, né, e como os outros também. E a depressão, começando com os jovens, falou que a gente precisa da atenção para a gente mudar esse quadro que tanto a gente vê hoje, né, tantas situações que acontecem, não só aqui na cidade, como no mundo todo. Então, a gente ajudar 1% de cada um faz toda a diferença.
2: Com certeza.
0: E fora os outros projetos também que tem.
2: E,
0: né?
2: E fica bom, é um programa também que fala muito de empresários, empreendedores. Cara, fica o convite nosso aqui, ó. Cara, conhece o Laios. Vem ali, talvez a pessoa não teve essa, que nem eu falei, lembra de empreender? Dá aquele primeiro passo. Ó, nós estamos dando o primeiro passo aqui agora, não que não seja feito, mas estamos dando aqui na nova gestão, estamos dando um passo para sair na frente com essa questão desse projeto. De repente, você, quem

0: empresário. Ah, eu tenho um dom, tenho um talento lá, de repente, ah, eu gosto de ensinar inglês, gosto de ensinar alguma coisa. Nos procure, cara. Vamos lá, doa seu tempo social para fazer o bem. Se a gente separar, reservar aí, cara, não precisa ser o dia todo, que nem a Karina teve essa disponibilidade, tá ajudando o próximo. Ah, eu consigo doar uma horinha, um sábado, ou sei lá, um outro dia, para ensinar informática, alguma coisa. Vamos sentar, vamos pôr o projeto no papel, vamos fazer acontecer. Que, cara, é só um comentário, a Cíntia fala, que eu falo demais, ela fala, ele vai puxar nos olhos, tá? Só pra você entender. Cara, eu, aquele filme, não sei se vocês assistiram, Lista de Schindler, cara, no final daquele filme, não sei se você chegou a assistir, eu recomendo.
1: Eu assisti faz muito tempo,
0: cara, mas aquela, uma frase que ficou muito na minha cabeça, também faz tempo que eu assisti, cara, que ele fala, aquele cara, não lembro o nome dele, mas que ele pega e comenta, cara, eu poderia ter salvado mais gente se eu tivesse vendido tal coisa. Cara, aquilo lá comove muito. Você viu? Ele salvou muitos, cara. Muitos judeus conseguiu salvar. E no final ele falou assim, cara, dá pra ter feito mais. Então, cara, eu levo isso pra minha vida, cara. Se eu poder ajudar o próximo e tiver alguém que eu possa dar uma orientação, que possa também estar ajudando o próximo, cara, é muito válido.
1: Como que as pessoas que poderiam utilizar desse trabalho da podologia, da assistência terapêutica, como que elas encontram vocês? Elas vão até o Lions, elas entram em contato com vocês, com alguém responsável? Como que vai funcionar isso?
0: Perfeito. Tem tanto eu, Luciano Martins, a Cíntia Garcia, podem nos procurar. Tem também o Lions, tem um atendimento ali. A Letícia está ali, é da terça e quinta, das 8 até meio-dia, meio-dia e meia ela está ali. Pode entrar em contato com nós, a gente vai deixar, depois deixar o número, a gente vai estar divulgando, que é um dos projetos que a Cíntia tem também, a gente fazer a parte de marketing, a gente vai dar resultado, você sabe disso aí, a gente vai para as redes sociais, a gente vai gravar vídeo, a gente vai falar, vai estar orientando, nos procure aí no live.
2: Nosso WhatsApp, nosso telefone particular, também, celular, meu tá no Instagram também, a gente fala.
1: O Instagram seu tá Luciano Martins?
0: Tá Luciano Martins.
1: Aí pode a pessoa procurar, entra lá nas redes sociais, Luciano Martins,
2: Cíntia Garcia. Meu WhatsApp tá lá também,
0: no Lions Club também, pode procurar no Instagram do Lions Club, entendeu? Aí fala assim, ah, tá, não quero, tá, mas olha, fica o convite, vai ali conhecer o que é Lions, o que a gente realmente, nós do Lions, fazemos para a sociedade de Monte Alto.
2: Ou uma doação, né? Fazer, ah, eu quero doar algo, já está, né, que logo aí da parte que o Luciano começou junto com o Neto, a parte das cadeiras de rodas.
0: Isso também.
2: Né? Tem tudo aí
0: emenda positiva que tivemos aí.
2: Emenda positiva que a gente tá aí.
1: Consegue também.
2: Conseguimos uma. Olha, conseguimos. Agora
1: são os vereadores aí dando um apoio, dando uma força também.
0: O Marcos, foi o Marcos Manzotti, foi um que conseguiu uma verba de 30 mil reais aí pra gente estar revertido, né? Tem todo o processo, estamos fazendo.
2: Estamos
0: aí.
2: Ali, logo chega. Com a gente certeza. Sabe que tem toda a burocracia.
1: Sim, tem toda uma burocracia, uma demora, mas de qualquer maneira uma hora vai chegar, né?
2: E eu vou avisar pro pessoal, logo mais a gente está divulgando essa semana a venda do cuscuz, famoso cuscuz do Lions.
0: É, olha só. Falar, é bom também.
2: O pessoal gosta, a gente está ajustando hoje na nossa reunião, que vai ter hoje mais à noite. Sim. E logo estaremos soltando o famoso cuscuz do Lions.
0: E tem outras campanhas, Lucas, que a gente vai pedir também? Olha quantas coisas vai se encaixando, né? Não existe coincidências, né? Eu estou hoje no meio ambiente, também nós do Lions temos uma campanha referente ao lixo eletrônico, que a gente consegue, a gente tem parcerias com a empresa, que esse lixo vai ser destinado ao devido final para chegar lá, só que cada objeto que seja, ou pode ser geladeira, um fogão, que não esteja depenado, ele tem que estar inteiro, mas eu não uso mais, quero doar celular, TV, enfim, eletrônicos ali, a gente consegue com esse dinheiro, a gente consegue cada quilo, a gente consegue reverter em um real. E esse dinheiro não é para nós do Lions, ele vai ser revertido para ações sociais. Compras de cesta básica, entre outras coisas que a gente acaba ajudando, né?
2: Pode entrar em contato com a gente, se não der para trazer no Lions, a gente busca.
0: A gente busca
1: olha
0: também.
1: Olha só que bacana. Agora são 13 horas e 58 minutos, eu quero agradecer demais a presença de vocês aqui hoje, quero parabenizar pela posse de vocês, desejar sucesso aí nessa gestão. O que precisarem eu poder ajudar também, eu estou sempre à disposição.
2: Nossa, muito obrigada.
1: Muito obrigado, Cíntia. Se quiser deixar mais uma vez reforçando o seu contato aí para as pessoas entrarem
2: em contato. Sim, agradeço. A oportunidade, pode entrar lá na minha página, Cíntia Garcia. A Cíntia tem duas, mas os dois é Garcia, entra lá. Tem meu WhatsApp, mas vou passar daqui, passar aqui agora, é 16992094342, é facinho de decorar. Pode entrar em contato, pedir as informações ou uma ajuda, ou até mesmo ajudar. É aquilo que eu falei, se não conseguir vir até o Lions, pode avisar nós que iremos até as pessoas.
0: Com certeza.
2: Porque é isso, a batalha é essa, o objetivo é esse e o propósito é isso, é a gente fazendo um pouquinho, o que eu falei, o lema pro Luciano. Eu vou entrar, mas a gente tem que fazer um pouquinho da diferença.
1: Com certeza. Luciano.
0: Então, quero agradecer, Lucas, a oportunidade mais uma vez. Falo que eu estou virando sócio da Rádio Cultura. Estou mais aqui. Mas agradeço a Rádio Cultura, você também, pelo excelente serviço que você presta para a população aí. Deixar meu contato, né? 1699-348-9666 e nas redes sociais do Luciano Martins. Podem procurar, precisar do Lions, toda a população, portas estão abertas, podem entrar em contato com nós. E sempre lembrando, nós servimos.
1: É isso aí, eu quero agradecer a todos que participaram, que comentaram, quero agradecer o Caí, que está lá nos bastidores, sem ele o programa não acontece.
0: Com certeza.
1: Mais uma vez a vocês e a todos os nossos ouvintes e patrocinadores, um forte abraço e até mais.
2: Até mais.
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7: Para tudo. Por quê? Porque é hora de escutar mais uma dica. Se liga.
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7: Tipos de câncer de mama. Os principais tipos de câncer de mama são carcinoma lobular, que é uma alteração considerada mais um fator de risco para o desenvolvimento de câncer do que um tumor em si. Carcinoma ductal, que é uma alteração das células da mama que, se não tratada, geralmente se desenvolve em um câncer. Carcinoma ductal invasivo, que é o tipo mais frequente de câncer de mama. Carcinoma lobular invasivo, que é o segundo tipo de câncer mais comum, câncer de mama. A indicação do tipo de câncer de mama normalmente é feita por meio de uma biópsia da mama e é útil para indicar o tratamento mais apropriado.
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7: Eu já volto com mais dicas no Toque de Mulher. Aguenta aí.
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1: Um abraço para vocês que estão em nossa sintonia. Voltamos com mais dicas, tá?
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1: Como é feito o tratamento do câncer de mama? A cirurgia para o câncer de mama consiste na remoção do tumor e pode necessitar da retirada completa da mama em alguns casos. Algumas vezes a cirurgia pode ser combinada com a radioterapia. Aqui A quimioterapia normalmente é feita usando medicamento capaz de eliminar ou bloquear o crescimento das células do tumor e pode ser indicada por um período de 3 a 6 meses, antes ou após a remoção do tumor por cirurgia. A terapia hormonal envolve o uso de medicamentos como tamoxifeno ou inibidores da aromatase, anastrozol, letrozol ou exemestano, para impedir o crescimento de células tumorais. Essa terapia hormonal pode ser indicada em alguns casos como tratamento após a remoção do tumor por cirurgia, para diminuir o risco do câncer voltar a surgir. Esse tipo de tratamento hormonal geralmente é indicado quando o câncer de mama é do tipo receptor hormonal positivo, ou seja, que é sensível à terapia com medicamentos hormonais.
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1: Então, gente, dá um tempinho que eu volto já trazendo mais dicas pra vocês.
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2: Voltamos com mais dicas sobre o universo feminino.
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2: Como prevenir o câncer de mama? As principais medidas para prevenir o câncer de mama incluem realizar exercícios físicos regularmente, perder peso em caso de obesidade, evitar o consumo excessivo de álcool, parar de fumar. Além disso, em alguns casos, como aqueles em que o risco de desenvolvimento do câncer de mama é muito elevado, o uso de medicamentos como tamoxifeno ou os inibidores da aromatase e até mesmo a remoção preventiva da mama por meio de cirurgia também podem ser indicados.
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2: Ei, daqui a pouco tem mais dicas.
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9: E pra encerrar o Toque de Mulher de hoje, vamos com as dicas de casa. Como limpar o box do banheiro. E aí, bora pra faxina? Essa é uma das principais etapas da limpeza do banheiro, pois o box tende a acumular muita gordura e sujeira ao longo dos banhos. Algumas pessoas ficam com dúvidas sobre como remover as bactérias sem manchar ou riscar o box. Mas existem produtos que podem ajudar você nisso. Na hora de limpar o box do banheiro, vale fazer uma limpeza mais profunda usando esponjas, sabão antibacteriano, agentes desinfetantes e seguir algumas dicas também. Utilize bucha macia com detergente neutro

0: Donizete Leite, boa tarde, Donizete.
1: Boa tarde, meu amigo Hélio. Tudo bom?
0: Oi, Hélio. Perdido,
1: olha pra nós aí, Durval e Davi, João e o Cão.
0: João e o Cão.
1: Quero oferecer minha esposa Toninha, pro Banana.
0: Quem mais?
1: O João Paulo Feliciano, pra minha prima Sueli, pra minha tia Cida, pro Cício, meu primo Abregadinho, pra Zuleide.
0: Quem mais?
1: Pro Neba Bizão, pro Dilmair, pro Zé Inácio lá no filho de Mamed, pra Dona Helena Mara, pro Preguinho, pro Banana. Pra você, pra todos que estão curtindo esse programa maravilhoso. Um abraço, meu amigo. Tenha uma boa tarde.
0: Valeu, aquele abração. Fátima Caldeira colocou boa tarde, Hélio, tudo bem? Manda um forte abração pra Iraci Perone. Alô, Iraci Perone. Aquele abração pra você. O Ricardo da Sestari fala, manda aí um forte abraço pra todos que estão curtindo aí a Nova Cultura FM. Ricardo Rodovila. Rodovila. Ah, aquele abraço, Ricardo. Terezinha Pardo, aquele abração pra você, seu esposo aí curtindo o programa Porteira Velha. Então vem aí, o João e o Cão.

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1: 17 horas e 56 minutos. Que peninha, acabou-se o que era doce. Ponto final no programa Porteira Velha desta terça-feira, dia 21 de

julho, ano 2026, com a apresentação de Hélio de Pontes, mas você fez a programação toda especial juntinho comigo até esse exato momento. Quem vai indo embora e volta amanhã são as seguintes empresas: Vai Visando a Construção Banana Locações, Serralheria Moreira Alumínios e Vidros, Comércio de Fruta Tercine, Supermercado Ipiranga, 3 lojas em Taquaritinga agora, 2 lojas aqui em Monte Alto, Gessel Magazine, Ótica Mercadão dos Óculos, Atacadão do Queijo em Pório e Mercearia, Imobiliária Gerber e Clínica Sorrier Saúde. E essas empresas voltam amanhã, a partir das 16 horas, com o programa Porteira Velha. Minha última música, Fazenda São Francisco, Zico e Zeca. Até amanhã.

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3: 6 horas, Ave Maria.
4: Em nome do Pai, do Filho e do Espírito Santo.
3: Amém.
4: O anjo do Senhor anunciou a Maria.
3: E ela concebeu do Espírito Santo.
4: Ave Maria, cheia de graça, o Senhor é convosco. Bendita sois vós entre as mulheres e bendito é o fruto de vosso ventre, Jesus.
3: Santa Maria, Mãe de Deus, rogai por nós, pecadores, agora e na hora da nossa morte. Amém.
4: Eis aqui a serva do Senhor.
3: Faça-se em mim, segundo a vossa palavra.
4: Ave Maria, cheia de graça, o Senhor é convosco. Bendita sois vós entre as mulheres e bendito é o fruto de vosso ventre, Jesus.
3: Santa Maria, Mãe de Deus, rogai por nós, pecadores, agora e na hora da nossa morte. Amém.
4: E o Verbo se fez carne
3: e habitou entre nós.
4: Ave Maria, cheia de graça, o Senhor é convosco. Bendita sois vós entre as mulheres e bendito é o fruto de vosso ventre, Jesus.
3: Santa Maria, Mãe de Deus, rogai por nós, pecadores, agora e na hora da nossa morte. Amém.
4: Rogai por nós, Santa Mãe de Deus,
3: para que sejamos dignos das promessas de Cristo.
4: Oremos. Infundi, Senhor, nós vos pedimos a vossa graça em nossos corações, para que nós, que pelo anúncio do anjo, conhecemos a encarnação de Jesus Cristo, vosso Filho, pela sua paixão, morte de cruz, cheguemos à glória da ressurreição. Por Cristo Senhor nosso.
3: Amém. Santo anjo do Senhor, meu zeloso e guardador, se a ti me confiou a piedade divina, sempre me rege, me guarda, governa e ilumina. Amém.
4: As almas dos fiéis defuntos,
3: pela misericórdia de Deus, descansem em paz. Amém. Ouçamos agora a proclamação do Evangelho e a reflexão com a irmã Inês, missionária de São Carlos Borromeu, escalabriniana.
4: O Senhor esteja conosco.
3: Ele está no meio de nós.
4: Evangelho de nosso Senhor Jesus Cristo segundo Mateus.
3: Glória a vós, Senhor.
4: Naquele tempo, enquanto Jesus estava falando às multidões, sua mãe e seus irmãos ficaram do lado de fora, procurando falar com ele. Alguém disse a Jesus: olha, tua mãe e teus irmãos estão aí fora e querem falar contigo. Jesus perguntou àquele que tinha falado: quem é minha mãe e quem são meus irmãos? E, estendendo a mão para os discípulos, Jesus disse: eis minha mãe e meus irmãos, pois todo aquele que faz a vontade do meu Pai que está nos céus, esse é meu irmão, minha irmã e minha mãe. Palavra da salvação.
3: Glória a vós, Senhor.
4: Caros irmãos, radiovintes, boa tarde ou boa noite. Só quero comentar um pouquinho sobre a respeito da cofundadora da nossa congregação, a bem-aventurada Assunta Marchetti, que no dia 1 de julho a igreja celebrou a memória da bem-aventurada Assunta Marchetti. É a cofundadora da Congregação das Irmãs Missionárias de São Carlos Borromeu Escalabrinianas, juntamente com seu irmão, Padre José Marchetti. Madre Assunta era mulher forte, de grande firmeza na fé e confiança na providência divina. vivendo o testemunho de missionária, que até hoje a igreja continua a confirmar que as obras de Deus produzem frutos que permanecem. Assim, a nossa experiência enquanto irmãs missionárias de São Carlos Borromeu Scalabrinianas, que tem na bem-aventurada Assunta Marchetti inspiração primeira, mulher de testemunho, mulher forte, nutrida pela vitalidade e radicalidade do carisma scalabriniano. Ela deixou impresso com a sua vida a forma própria de vida da igreja feminina, que a congregação assume e segue recriando ao longo da história. Madre Assunta era de família simples, muito humilde, mas porém de uma fé e compromisso radiante a Deus. Fez o seu discernimento vocacional na oração e, de modo muito especial, na participação da Eucaristia. Ela participava da Eucaristia diariamente e também pela devoção ao Sagrado Coração de Jesus. Veio para o Brasil juntamente com os migrantes, dando atendimento às crianças, aos enfermos, visita aos familiares, realizando todo tipo de trabalho, de modo especial os trabalhos mais simples e mais humildes das comunidades. Uma grande honra a gente ter essa grande mulher como fundadora e hoje reconhecida na igreja como uma santa, né? Ela nasceu em Lombrici, na Itália, no dia 15 de agosto de 1871. Faleceu no dia 1º de julho, por isso comemoramos, celebramos a memória dela agora, dia 1º desse mês, de 1948. E foi beatificada no dia 25 de outubro de 2014. É uma mulher de muita garra e de muito compromisso na igreja com os migrantes. E nós temos também a honra, Monte Alto é privilegiado, e nós, irmãs, somos muito felizes pelo acolhimento que a igreja de Monte Alto nos dá, a acolhida das irmãs aqui nessa cidade, na diocese de Jaboticabal, porque a Santa Casa, quando foi fundada, ela pediram para a congregação para assumir o projeto na área da saúde hospitalar e precisava de irmãs para iniciar o trabalho. Então, uma das irmãs que vieram para esta missão foi ela, e aqui ela viveu 2 anos assumindo, mesmo com pouca formação, ela assumiu todo o trabalho. Ela era uma mulher de muita oração, ela atendia todos os pacientes com maior carinho, assumiu o trabalho de assistência aos doentes, às parturientes, às mães gestantes, o nascimento das crianças, e os trabalhos de cozinha, de lavanderia, tudo ela assumia com grande, grande garra, com grande afinco. Então, eu quero agradecer muito a Diocese, agradecer aqui Monte Alto, aos padres, a todas as pessoas que nos acolheram, que acolheu a Madre Assunta nessa época. Quero também fazer uma oração à Madre Assunta, pedindo por todos os doentes, você, querido Rádio 20, que está nos ouvindo, e seja abençoado por Madre Assunta e protegido nas suas necessidades. Então, vamos rezar uma oração pedindo a graça que vocês, cada um de nós, mais precisamos. Ó Jesus, que dissestes, Vinde a mim todos vós que estáis aflitos e sobrecarregados, eu vos aliviarei. Eu vos rendo graças por ter desfeito de Madre Assunta Marquete o conforto dos migrantes, a mãe dos órfãos e o alívio dos necessitados. Pelos vossos méritos infinitos, intercessão de Nossa Mãe Santíssima, glorificai na terra vossa humilde serva, a bem-aventurada Assunta Marquete, e concede-me, por seu intermédio, a graça de que tanto necessito. Bem-aventurada Assunta Marquete,
3: rogai por nós. Atenção para os avisos paroquiais da Paróquia Senhor Bom Jesus. Durante essa semana, continua a limpeza da Basílica. Portanto, as missas das 7 da manhã estão canceladas, a exposição do Santíssimo e o atendimento, bem como a Missa da Misericórdia. O expediente na Secretaria segue normal. Amanhã, quarta-feira, 22 de julho, às 15 horas, missa na Capela da Santa Casa, sob responsabilidade da Paróquia São Benedito. Às 19h30, primeiro dia do Tríduo de São Cristóvão. Na quinta-feira, 23 de julho, às 19h30, segundo dia do Tríduo de São Cristóvão. Agora da Paróquia Santuário Diocesano Nossa Senhora do Rosário de Fátima. Hoje, terça-feira, 21 de julho, logo mais às 19h30, missa na comunidade de Santa Cruz, bairro Rio Claro. Amanhã, quarta-feira, às 19h30, missa no Horto de Deus. Caros irmãos e irmãs, encerrando este momento, rezemos pelas nossas famílias, especialmente pelas crianças, pelos idosos e pelos enfermos. Rezemos pelos aniversariantes deste dia e também pelos agonizantes e por quem precisa receber alguma graça urgente. Que por intercessão da Virgem Maria, o Senhor Bom Jesus abençoe a todos. Estivemos reunidos e continuaremos unidos em nome do Pai, do Filho, do Espírito Santo. Amém. Com vosso Divino Filho, abençoa-nos, ó Virgem Maria. Boa noite a todos.
4: Boa noite.

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5: Muito boa noite, desportistas! Hoje, terça-feira, dia 21 de julho. Muito obrigado, Deus, por mais essa jornada esportiva aqui pela Nova Cultura 90.1, Sistema Cultura de Comunicação. Grande abraço para todos vocês que estão aí do outro lado, ligadinhos conosco nas redes sociais e também no radinho. Grande abraço, nosso parceiro, companheiro Hélio de Pontes. Grande abraço, boa noite. E boa noite, meu parceiro de cultura nos esportes, João Moreira Neto, Big Joe. Boa noite!
6: Boa noite, Hélio. E boa noite a todos os ouvintes.
5: Para a alegria de todos vocês, né, Hélio de Pontes? Todo mundo que acompanha o Cultura nos Esportes, o Marcos Furini, a Regina, o Itamar da Regiane, o Valentim Barbizan, o Gilberto Maida, o Fabinho Encarnacione, o Thiago Oliveira e todos que estão sempre acompanhando a Fatinha e o Tizil e todo mundo, né, que está sempre acompanhando a gente aí no Facebook também, nas redes sociais, no rádio. Acabou a Copa do Mundo e agora a gente vai voltar a falar de Brasileirão. Coisa linda, maravilhosa, jogos sensacionais, de alto nível, né? Libertadores, Sul-Americana, misericórdia de Deus. Bom, mas o Campeonato Brasileiro, como nós falamos semana passada, a 19ª rodada voltou no dia de Nossa Senhora do Carmo, dia 16 de julho, com Sport 1 e Vasco, Vitória 1, Vasco 0, gol entregue pelo Vasco, misericórdia. Botafogo 2, Santos do Tizil 1. Nossa, o Santos perdeu um caminhão de gols e deu gol pro Botafogo. O Botafogo só não fez mais porque é muito ruim também. Aí no dia 17, na sexta, teve pela quarta rodada Bahia e Chape, 2-0 pro Bahia. Ainda pela 19ª rodada, na sexta-feira, Fluminense 1, Bragantino 1. Jogo muito truncado, com expulsões dos dois lados e tal. Na sexta ainda, Mirassol 2, Grêmio 1. Importante resultado do Mirassol. O Mirassol é muito forte dentro de casa, sim, João Neto. Quase não perde dentro de casa.
6: É, difícil. Fez uma temporada invicta, né?
5: É muito difícil 25. O Mirassol perder dentro de casa. O ano passado não perdeu nenhum, né? Esse ano já perdeu. Mas é muito forte dentro de casa, no Maião, com a sua torcida. Hoje tem, pela 19ª rodada, Atlético Mineiro e Bahia. Agora às 19h30. Jogo bom de assistir. E amanhã tem Coritiba e Palmeiras, tá? Isso pela 19ª rodada. Aí pela quarta rodada, né, tem Botafogo e Vitória. Jogo atrasado lá da quarta rodada. Amanhã, quinta-feira, perdão. Amanhã é Coritiba e Palmeiras, às 19h30. Bom jogo para assistir. Eu tenho certeza que o Palmeiras vence o Coritiba fora de casa, né? Apesar que a tia Leila e o Palmeiras falou que ia dar folga, uma folga maior aí para os jogadores que disputaram a Copa do Mundo, que eles não iriam jogar essas primeiras partidas, todos os do elenco do Palmeiras que estiveram na Copa do Mundo, tá bom? Não só o Flaco Lopes, que esteve pela Argentina, não jogou, mas estava lá, jogou 18 minutos em dois jogos, mas os outros, né, que disputaram a Copa do Mundo. Aí amanhã ainda tem, pela 19ª rodada, aí são vários jogos, ó. São Paulo e Atlético Paranaense, inclusive a partir das 19h30, o jogo é às 21h30, mas a partir das 19h30 lá na torcida Independente, na rua Dona Francisca, você é churrasco comunitário e a bebida sendo vendida no local, então ou você colabora com grana no churrasco ou você leva um quilo de carne por pessoa, beleza? lá na sede da torcida Independente, na Rua Dona Francisca, no Tangará. 21h30 o jogo, a partir das 19h30, sede aberta. Inter e Cruzeiro, amanhã às 21h30, e amanhã Chape e Flamengo. Olha aí, a Chape recebendo o Flamengo. Na quinta, teremos ainda Corinthians e Remo. É, pela 19ª rodada. Beleza, gente? Corinthians e Remo pela 19ª rodada. E no sábado, que nós teremos de volta, sábado e domingo, nós teremos a 20ª rodada. Aí a gente passa na sexta-feira para vocês. A grande novidade, João Neto e ouvintes, para a partir da 20ª rodada, qual que é? Leandro Marcucci da Copercito, Jordão Marcucci. A grande novidade para a partir da 20ª rodada é o impedimento semiautomático, João Neto.
6: Sim.
5: O impedimento semiautomático vai ser aí...
6: Implementado
5: semiautomático a partir da 20ª rodada. Então, é assim, ó, a tecnologia do impedimento semiautomático, né? É, foi testado pelo menos 3 vezes em cada um dos 20 estádios.
6: Foi flagrado as câmeras do impedimento semiautomático na Neoquímica, sendo instaladas. E aí, num jogo da Neoquímica, eles averiguaram ali, viram que estava instalado já.
5: É, pelo menos um... Foi 3 vezes em cada uma dos 20 estádios, agora prontos para fazerem uso da mesma. Vale destacar que o sistema, né, será utilizado no Brasileirão é diferente do que foi utilizado na Copa do Mundo. Não tem introdução de voz aos assistentes. Não há decisões automáticas e não há chip na bola, tá? E a validação será sempre manual. O modelo usado no Mundial ainda não está disponível no mercado brasileiro. Então é isso aí. A grande... E os times só vão poder mandar jogos aonde o estádio tem a disponibilização da tecnologia do impedimento semiautomático. Por exemplo, o Palmeiras, eu vou pegar aqui para falar para vocês. O Verdão tem um monte de show. Hoje é Nubank.
6: Nubank Park, né?
5: É, Nubank Park, lá o antigo Allianz Parque. O Palmeiras tem vários shows no Nubank Park. Então, o Palmeiras gastou $100 mil, cerca de R$510 mil na cotação quando o Palmeiras fez esse investimento, na Arena Barueri, para poder mandar os jogos do Verdão na Arena Barueri. Então, o Palmeiras, como não tem problema de grana, foi lá e gastou R$510 mil, $100 mil, na época era 5,10 o dólar, e aí para poder ter essa tecnologia na Arena Barueri para poder mandar os jogos lá.
6: Para poder mandar os jogos lá quando precisa, né?
5: Isso mesmo.
6: E eu acho muito interessante. Ah, realmente, chip na bola não dá, até por questões de fabricante, né? É, quem fabrica as bolas do Brasileirão, acho que é a Adidas. Eu não lembro quem fabrica as bolas do Brasileirão.
5: Eu também não lembro.
6: Se é a Umbro, se é a Penalty.
5: Depois a gente pega.
6: Depois eu vou
5: ver.
6: Dar uma olhada. A do Paulistão tenho quase certeza que é a Penalty.
5: Mas esse negócio de chip na bola aí, ele gera muita polêmica, porque alguns lances, algumas bolas, elas iam e elas voltavam sozinhas, então parecia que era de controle remoto na Copa do Mundo, uns treinos estranhos ali.
6: É, mas o chip na bola, o problema dele é peso, ele pode gerar um pouco uma diferença de peso. O que eu penso? Eu penso que o impedimento semiautomático é muito bom, porque a gente tem um impedimento engessado no Brasileirão, cara, um impedimento ruim. Que é aquele impedimento que eles usam... Parece que são duas câmeras. Tem uma câmera de cada lado do estádio. Ou duas câmeras de um lado do estádio, uma em cada canto. Que aí, eles oferecem pra gente uma imagem sem angulação nenhuma. Teve um gol do São Paulo no Palmeiras. Acho que um gol do Caleri no Palmeiras, que realmente não foi gol.
5: Então faz 5 anos.
6: É, faz bastante tempo isso. Faz muito tempo isso. É, que nem foi o gol, foi o começo da jogada. E aí, a jogada se arquitetou e depois saiu o gol. Mas estava impedido. Só que a angulação da câmera não tinha como o VAR ter uma noção que estava impedido. Se você... Aí tiveram matemáticos, aí os caras colocaram um engenheiro lá, que tem um engenheiro palmeirense lá. O cara fez e traçou pela perspectiva e o tamanho do campo, que não sei o quê, que viu que o Caleri estava 1 centímetro impedido. Que com o impedimento semiautomático teria pego.
5: Impedimento semiautomático é igual na Copa do Mundo, que faz aquela linha digital lá, que nem pegou o gol... da Espanha, que o cara tava um pedacinho do ombro só e um pedacinho do cotovelo, coisa assim, ó, E aí pega. Isso é o impedimento semiautomático?
6: É, isso é o impedimento semiautomático. E aí você tem mais disponibilização de câmeras no estádio. A cada, tipo... Eu acho que tem um tanto, né? A cada, tipo, 3 metros, 4 metros, tem que ter uma câmera. Pra poder pegar todos os cantinhos do campo. E aí eles fazem a metragem. Tem, eles falaram qual que é. Acho que é a Genius IQ.
5: É essa mesmo.
6: É a IA que vai ser usada.
5: Isso.
6: Que eles fazem
5: tá
6: isso.
5: Aqui na reportagem. É
6: eles conseguem ter, pela noção da câmera anterior e da câmera posterior e a câmera central, eu tenho a noção do espaço, eu consigo traçar perfeitamente como acontece. Só que não vai ter chip na bola. Então você não vai saber o exato momento do toque. Você vai saber pela câmera, mas você não vai ter o chip na bola que tem aquele cardiograma da bola lá que a gente fala, né?
5: É, a bola sai daqui e o cara tá aqui, aí você vai ter que ver exato o momento que ele bateu aqui e aí onde tá esse cara aqui pra saber se tá impedido ou não.
6: E não vai ter a assistência de IA, vai ser totalmente o VAR que vai decidir. Eu prefiro. Eu não gosto da assistência de IA, por quê? Porque a gente viu lances bizarros na Copa, mesmo com assistência de IA. Imagina, né, se não tivesse.
5: É, mas é porque o VAR não interviu, né, João?
6: É, exatamente. O VAR, é isso que eu falo.
5: O pisão no cara, no Otamendi lá, Otamendi, se não me engano, da Argentina, que o cara da Espanha dá no gol que foi anulado antes do 1-0 da Espanha, ele dá um pisão de leve no pé esquerdo do Otamendi. A hora que o Otamendi cai, ele leva a mão na canela direita. Ele nem sentiu o pisão. Ele só simulou e pôs a mão na canela direita e aí o VAR não chamou e o árbitro apitou só depois que a bola entrou.
6: É, e aquela falta não interferia porque ele faz uma projeção do corpo que não tinha como o Otamendi tirar ele sem fazer o pênalti. Ele tava bem feito ali, só se o Otamendi desse um jogo de corpo por trás, o que ia ser pênalti. Então, ali, e é isso que eu tô falando, se mesmo com assistência de IA, o VAR decide como ele quer, vai decidir como ele quer de todo jeito, melhor não ter esse gasto a mais com uma IA, porque querendo ou não, sai do nosso bolso, sai do bolso do torcedor que compra camisa, sai do bolso do torcedor que né, é sócio-torcedor, que investe
5: paga,
6: no clube,
5: né?
6: Só de você estar assistindo, só de você estar assistindo ali, ligar sua TV no canal, você tá dando dinheiro, você tá vendo aquela publicidade, você tá dando dinheiro pra CBF,
5: exatamente.
6: Porque eles venderam os direitos de imagem. Então, é isso, eu penso que a assistência de IA não precisa, e o chip na bola também não precisa, porque, sinceramente, é uma coisa mínima, que não muda muita coisa, e que, inclusive, é fácil de se quiser,
5: manipular.
6: Né? Aquele cardiograma lá da bola é facinho de você manipular. Porque, e a tecnologia comprova. Tá, e aí? Até onde eu sei que a tecnologia tá correta? Até onde eu sei que é realmente a tecnologia e não foi você que decidiu? Lá no VAR, na cabine do VAR. Então, eu gosto de como tá arquitetando, por mais que impedimento não é um grande problema no Brasileirão. O grande problema do Brasileirão é falta simulada.
5: Exatamente.
6: É mergulho. Esse é o grande problema do Brasileirão.
5: Bom, e deixa eu falar uma coisa para vocês, torcedores. Olha, só o Palmeiras, dos 4 grandes do estado de São Paulo, que não está impedido de registrar jogadores entre agora, nesse momento. Porque o Corinthians tem 4 transfer bans. O Santos tem 1 transfer ban e o São Paulo tem 1 transfer ban. Sabe de quem? O transfer ban do São Paulo é a Lazio, se não me engano, que o São Paulo comprou o Marcos Antônio da Lazio.
6: Isso.
5: Não foi da Lazio?
6: Uhum.
5: E não pagou a parcela. A Lazio entrou na justiça desportiva lá, não sei na ONU, no tribunal, não sei do que, onde gera o transfer ban. São Paulo não pagou. E agora está impedido de registrar jogadores. O do Santos eu não lembro por quem é. E o do Corinthians são 4. Inclusive o Memphis Depay. Parece que está no meio. Então, gente, só o Palmeiras. E na verdade, gente, o Palmeiras é o time mais bem estruturado do futebol brasileiro e da América Latina, na minha visão. E é o time que tem menos mimimi. Menos essa conversinha mole como tem lá no Flamengo. O Flamengo tá tão pequeno, tá se apequenando tanto o BAF lá, ou sei lá, como é que chama aquele cara lá?
6: BAP,
5: o presidente do Flamengo, que tá entrando na justiça pro Vasco não ser vendido pro Massaf, gente. Mas o que que ele tem? Ah, porque conflito de interesse, porque é o enteado da Leila que vai comprar. Cara, para com isso. Seja grande, deixa vender, deixa estruturar o clube, vai pra cima. O Flamengo é um clube estruturado. Só que tem esse presidente da lacração, esse presidente mimimi, que ao invés de ficar preocupado com isso, mesmo depois de ter morrido mais de 10 jovens lá nos containers, até hoje eles não arrumaram, cara. Então fica com conversinha e nem cuidar das famílias, dos jovens que morreram e dos jovens que se machucaram nunca mais iam poder jogar bola. E tinha problema de circuito, de fiação elétrica, um monte de coisa, container, tudo inadequado para os jovens morarem. Eles puseram os jovens para morar no container, num time como o Flamengo. E mataram os jovens, gente. E nem as famílias, no, além de não ter mais os jovens, não tiveram nenhum respaldo do Flamengo. Então, cara, e o Palmeiras é um time super estruturado, é um time, sabe, que sabe fazer negócio. Já eu vou falar do Palmeiras aqui também. E sabe o que o Marcos Furini me falou? A respeito do Flaco Lopes? Não foi o único da delegação inteira da Argentina que não ficou de costa para a Espanha? Ele virou para mim e falou assim: Clebão, escola Abel Ferreira.
6: Sim.
5: A escola do Abel, cara. A escola do Abel. O Abel não admite esse negócio. O Abel é um cara que ele é justo. E o Flaco Lopes, jogador do Palmeiras, foi o único entre toda a delegação da Argentina que estava dentro do campo que ficou de frente para a Espanha, recebendo a medalha e levantando o troféu. Eu mandei pro Marcos e eu mando para quem quiser ver a imagem aqui. O único. E ele falou: escola do Abel, cara.
6: E
5: escola
6: pra
5: do
6: mim, Abel. Um bom ponto para isso, um bom motivo para ele fazer isso, é que, vamos falar a verdade, o cara joga no Brasil. Ele tem muita torcida brasileira em volta dele. E quem torce pra Argentina geralmente não é o palmeirense, é o corintiano. O palmeirense tem uma repulsa da Argentina.
5: É, por causa do... Como é que ele chama?
6: Por conta do Garro.
5: Não é só do Garro.
6: Do Garro e do...
5: Como é que chama aquele cara lá?
6: Ah, caramba.
5: Tinha uma... A cicatriz na boca.
6: Que... É, eu esqueci o nome dele.
5: Nossa, eu também. Lembra a gente aí, Gilberto Maia? Como é que chamava aquele argentino lá que eu esqueci?
6: A torcida corintiana tem um apreço maior à Argentina. Mas é a única torcida do Brasil também que tem um apreço, que eles geralmente falam, a raça corintiana tá entrelaçada com a raça argentina, que é muito feio, inclusive, falar isso, que o Corinthians, que é tido como um clube do povo e tão perto de pautas raciais, pautas, né, progressistas nesse sentido, né, antipreconceitos, torcer pra Argentina é bem complicado, é bem irônico. Mas...
5: Carlito Tevez.
6: Isso, Tevez.
5: O torcedor corintiano é apaixonado nele, o Carlito Tevez.
6: Mas a torcida palmeirense, em sua imensa parte, torce pro Brasil, né? E não gosta da Argentina. E o Flaco Lopes é um jogador que está ali no Brasil, sabe que se ele ficar de costas, ele vai se juntar a uma coisa que a gente repulsa muito da Argentina, que é o antijogo. Que inclusive estão saindo muitas matérias.
5: É um time sujo, é um time completamente sujo.
6: Estão saindo muitas matérias real de especialistas de futebol, especialistas de psicanálise, que vem que o Messi, a gente ouve muito falar: não, o Messi é bonzinho. O Messi, ele é o melhor dos argentinos. O Messi, enquanto tá todo mundo brigando, ele tá longe. Por que que ele tá longe? Porque ele compactua com o antijogo. Se ele fosse um verdadeiro capitão, como a gente viu, todos os outros capitães, o Martin Odegaard, naquela briga do Brasil com a Noruega. O Brasil puxou a briga e a Noruega foi ali chegar perto, o Odegaard já chegou puxando todo mundo. Não, não vai brigar não, a gente já tá classificado, cala a boca, sai todo mundo daqui.
5: Olha o que o Messi fez com o Cucurella, rapaz.
6: Exatamente.
5: O Messi, eu costumo falar o seguinte, João, desculpa te cortar um minutinho só. O Messi, sem a bola no pé, é um dos jogadores mais sujos, mais nojentos, mais antiético que existe. E com a bola no pé, ele é gênio. Ele é fora do cabo, ele é diferenciado. Com a bola no pé. Sem a bola no pé, ele é sujo, ele é nojento, ele é um cara que faz o antijogo, ele é um cara que joga sujo, que não tem caráter. É só olhar qual que ele fez na Copa.
6: Durante a briga, o Messi olhava ali, sendo capitão, tava com a faixa no braço, já tinha perdido, né? Nem o Odegaard não tinha motivo. Eles tinham perdido. Era hora do Messi puxar todo mundo ali, ó, gente, não tem porquê. Outra coisa que aconteceu, além do Cucurella.
5: Eles não aceitaram a derrota.
6: Além do Cucurella, que foi muito feio o que ele fez ali, que a gente viu que o Cucurella não teve intenção nenhuma, foi durante a falta do Enzo Fernandes no palco Barsi.
5: Isso, você viu isso?
6: Na hora que o Enzo Fernandes faz a falta, o Tagliafico lá atrás se joga no chão.
5: Ele cai sozinho. Por quê? E aí o Messi vai no árbitro e fica apontando pra ele, falando que tinha que dar falta lá. Mas o árbitro foi avisado pelo Bandeira que ninguém tava perto dele, que ele caiu sozinho. O árbitro não dá nem atenção. Mas o Messi quis induzir o árbitro, ó, a dar a primeira falta lá, que o cara tá sozinho, cara.
6: E aí o que, que ele esperava? Como ele tava de costas pro Tagliafico, o Messi esperava que o VAR fosse chamado pra ir revisar, já que vai revisar a falta do Tagliafico que não existiu, vamos revisar outra falta, né? Revisar a falta do Enzo Fernandes. Foi isso que ele esperou. Eles já tinham isso combinado, que caso conheça uma segunda falta pra cartão, e alguém ia se jogar no chão, o Messi, ele nem olhou pro Tagliafico, ele já sabia disso. Ele só chega no árbitro e aponta pro Tagliafico, pro árbitro olhar lá, pra vou ir pra cabine do VAR e dar um e tirar o cartão, alguma coisa assim, sendo que pra mim foi uma burrice tremenda, porque se ele vê isso acontecendo, além de manter o cartão, porque foi uma falta pra cartão,
5: ele ia dar cartão pro Tagliafico,
6: ele ia dar cartão pro Tagliafico,
5: ele ia dar pro Messi também,
6: entendeu?
5: Cara, ele é muito sujo, o Messi é muito sujo, velho.
6: É, foi complicado da gente ver aquela cena, cara.
5: Isso. O que o Messi faz sem a bola é nojento.
6: Ele é argentino, né?
5: É nojento, é. Eles praticam antijogo, eles são sujos. Cara, e é complicado falar isso, porque senão a gente... Eu sou um cara que falo o que eu penso, o que eu sinto, né? Sou todo emoção, não sou razão. O João Neto, a Silvia, eles já são razão. Marcos Furini, razão. Eu sou emoção. Então, se eu ficar falando aqui, eu me complico, já larguei, a Kátia me manda embora.
6: É que o argentino, isso faz parte... a gente... E não levem, tá? Muita gente fala isso. Isso é o jogo sul-americano. Não. Isso não é o jogo sul-americano. Isso é o jogo argentino. O jogo sul-americano é começar a entrar forte.
5: Catimbento. É. O jogo mais duro.
6: É entrar forte. É fazer uma serinha.
5: Mas não o jogo sujo.
6: Não o antijogo. E isso é marca da Argentina, até porque o Maradona, que vou te falar, eu infelizmente, um dos únicos argentinos que eu tenho um apreço maior assim é o Maradona. Porque o
5: Maradona
6: tinha
5: gente boa.
6: Ele tinha uma proximidade muito grande com o Brasil, era muito amigo do Pelé, gostava muito do Brasil, vinha aqui pro Brasil todas as férias. Era um cara que tinha uma publicidade maior, se posicionava contra uma Argentina racista.
5: Exatamente.
6: Ele fazia algo que o Messi não fazia.
5: O Maradona não era racista. O Maradona tem várias entrevistas com o Pelé, inclusive numa entrevista, João, te cortando de novo, sua mãe briga comigo que eu tô sempre te cortando, mas rapidinho. É, tá ele e o Pelé numa entrevista, aí ele fala: Pelé, meu maior sonho, o maior sonho da minha vida era bater uma bola com você de cabeça. Aí o Pelé falou: agora? Ele falou: agora. Aí eles tiram todos os aparelhos que eles estão lá, vão lá e fica batendo. O Pelé fica falando pra ele assim o tempo todo: que hora nós vamos parar? Que hora nós vamos parar? Daquele jeitão do Pelé. E eles batem uma bola de cabeça ali um tempão e era um sonho do Maradona. O Maradona sempre foi muito parça do Pelé, cara.
6: E o que é muito legal, além dessa posição, era se posicionar contra, que é o que o Messi não faz. Mesmo o Maradona, que pra mim é um dos mais limpos argentinos dentro do jogo, é o cara mais sujo da época dele. Porque
5: o cara fez um gol de mão,
6: ele era catimbento dentro de campo, então isso é do jogo argentino, o antijogo argentino.
5: Mas ele não era sujo igual o Messi.
6: Não era sujo.
5: Ele não induzia a arbitragem a cometer os erros que o Messi induz, ele não era sujo.
6: Eu só tô falando tipo, que o mais limpo argentino, ainda assim, é sujo, porque isso é cultura deles, o antijogo argentino é cultura, e isso não tem o que fazer.
5: Gente, vamos agradecer aos nossos parceiros. Lembrando vocês que dia 31 agora de julho tem o ônibus, viu, Hélio? Dá pra você ir, viu? É das 7 da manhã às 5 da tarde. É, dia 31 de julho. Se não me engano, é uma sexta-feira. É, pra você ir na Expo Agro lá da Copercitrus, tá bom? Em Bebedouro. A gente vai passar todas as informações na volta do intervalo. Sai daí não, que a gente volta já.
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2: Já estamos de volta. Muito obrigado pelo carinho da sua audiência. E o Juan Tressoldi, que nem lembro dele ter jogado no São Paulo, porque foi muito apagada a passagem dele, acionou o Tricolor na justiça para cobrar cerca de 13 milhões referente a direitos de imagem atrasados e por um pedido de indenização devido a uma lesão sofrida no joelho durante o período que esteve no clube. É isso aí, nem lembro do Tressoldi no São Paulo. São umas coisas muito absurdas, né? Deixa eu pegar aqui para vocês outra matéria, ó, a respeito do Corinthians. O Memphis Depay fez uma proposta para o Corinthians para renovar por mais 2 anos. Só que o Corinthians analisou a proposta e falou: é tão irrisório o valor que ele quer diminuir em relação ao contrato que ele tem hoje, que tudo continua favorecendo ele. E o Corinthians está com a quarta transfer ban. O Corinthians está na transfer ban porque não pagou as contratações do José Martínez, do Thales Magno, do Ranieri e do Charles. Então são 4 transfer bans, 4 jogadores. E aí o Memphis Depay quer continuar com todo o luxo, toda a mordomia que foi oferecido lá para ele lá atrás. Não diminui em quase nada. E o Corinthians não pode. Então a diretoria está analisando. Gente, e não vou falar de coração para vocês. Não significa nada ter um Memphis Depay no Corinthians, cara. Não serve para nada. É caríssimo, é um valor muito alto. E os outros caras não vão jogar porque tem esse cara ganhando muito mais do que eles. Vocês sabem como que é o futebol. Cara, se tem na empresa o João Neto e eu fazendo o mesmo serviço e o João Neto ganha muito mais do que eu, ele que faça o serviço, velho. Eu vou ficar ali de boa. Até a empresa me chamar: mas vocês não pagam 3 vezes mais, 5 vezes mais, 20 vezes mais pro João Neto fazer? Então você manda ele fazer, eu tô fazendo o meu aqui, ó. Vou fazer no meu ritmo, bonitinho. Para com isso. Vocês sabem que é assim, principalmente no futebol. Para, rapaz. Então, na minha visão, o Corinthians não tem mesmo que renovar com o Memphis, porque é o seguinte: só um time, só uma diretoria, um cara louco, fora de base, como era a diretoria do Corinthians, para fazer o contrato que fizeram com o Memphis.
3: É um contrato muito absurdo pro clube, cara.
2: Cara, no Brasil ninguém, nem Palmeiras, nem Flamengo, nem Cruzeiro, nem os times mais ricos fariam esse contrato. E vê se o Memphis tem lugar para jogar em algum outro lugar.
3: Não.
2: Pra ele ganhar mais ou menos, mas menos do que ele ganha aqui, só se fosse lá com o Messi.
3: Cara,
2: na liga lá.
3: É, mas ele ganha bem menos. Ele ganha bem, bem menos do que ele ganha aqui no Brasil. E lá eles não iam querer. Porque vamos falar a verdade, Memphis Depay tem muito nome. Memphis Depay, cara, é, pra minha geração que cresceu nessa época, ver o Memphis Depay
2: no
3: muito, Corinthians
2: jogava.
3: Merece muito respeito. Mas vamos falar a verdade, o Memphis Depay parou em 2018. De 2018 pra frente, você não ouve mais de Memphis Depay sendo craque. Até porque a Holanda decaiu junto com ele.
2: Ele foi pra Copa e, cara, não...
3: Foi banco, entrou um pouco, foi banco.
2: Mas não era jogo pra ele, porque era jogo rápido. Ele não sabe
3: exatamente jogar
2: jogo rápido, jogo veloz. Jogo que precisa de marcação, que precisa de velocidade.
3: Memphis Depay é craque. É muito craque.
2: Foi.
3: Só que hoje não dá mais pra ele jogar no alto nível que é o Brasileirão. Brasileirão é muito alto nível, é muito truncado, é um jogo e outra. Vamos falar a verdade, ninguém merece você jogar porque tem época em dezembro, que mesmo na Neoquímica Arena, que é toda ali, tem uma boa cobertura, você vai jogar 4 horas da tarde, não tá mais sol, mas tá um calor veiaco ali em São Paulo. Tá muito quente e, ao mesmo tempo, tem dia que tá muito frio e você vai ter que jogar 9 horas da noite. E vamos falar, velho, não aguenta frio. Não, já tá, a idade já tá batendo na porta.
2: Véio, o Lucas não aguenta jogar 5 jogos.
3: E
2: o Lucas do São Paulo.
3: Sim, o Lucas do São Paulo. O Oscar que teve que sair
2: o
3: por conta
2: Ganso.
3: De problema na
2: esses caras não aguentam
3: no coração.
2: Mais,
3: eles né? não aguentam mais jogar. São todos craques, são todos caras que fizeram muito seu nome lá fora. Mas hoje, times como Corinthians, como São Paulo e como Santos não aguentam mais lidar com esses caras. Eu também, eu volto a falar, Neymar é muito craque. Mas não adianta nada você ter um Neymar que você paga muito bem e não ter um jogador pra apoiar esse cara, você tá pagando à toa.
2: Neymar joga sozinho.
3: Ou libera
2: Santos.
3: O Neymar, ou traz mais alguém pra ajudar esse cara. Vende metade do elenco e deixa
2: o
3: dois.
2: O Santos, inclusive, viu um... Tizil, Fatinho, um abraço de novo pra vocês. Um abraço pro Edson, que tinha o um bar aqui na rodoviária, marido da Vera, né, que tá sempre na chácara ouvindo a gente aí. Gente, o Santos hoje, ele liberou o Tiquinho Soares, rescindiu o contrato, porque não tinha condição de ficar com aquele cara. O Tiquinho Soares foi emprestado pro Mirassol e não rendeu, foi banco no Mirassol, e agora o Santos liberou. A torcida do Santos tá fazendo uma campanha nas redes sociais para que o Neymar, pedindo ajuda pro Neymar, porque o Santos não consegue pagar, cara, os jogadores não consegue pagar as contas. Por quê? Porque contrata os caras pagando 1 milhão cada um e um pior que o outro. 1,5 milhão, 1 milhão por mês e os caras não jogam. Os caras entram em campo, mas eles não jogam, o time é horrível. Não adianta você ter o Neymar. É igual você ter o Neymar na seleção e ninguém passar a bola pra ele e ele não conseguir jogar, como foi agora. O Neymar no Santos, ele joga sozinho. Então não adianta. E a torcida tá fazendo uma campanha pedindo ajuda pro Neymar pra ajudar o Santos, cara. Porque o Santos não consegue. Tudo errado que o Marcelo Teixeira e o Alexandre Matos contrataram. Tudo jogador ruim, jogador caro. As joias do clube eles não aproveitam. Os moleques novos eles não trazem. De 20, 22, 25, 27. Só velho e caríssimo, cara. Caríssimo, caríssimo. Olha o Bilal. Ó aquele outro argentino. Ó o Tiquinho Soares, foi contratado a peso de ouro pelo Bahia, assim, do Bahia ele veio lá de Riba lá. Gente do céu, pelo amor de Deus, só jogador ruim, fraco. Dentro de campo você vê o time do Santos, cara. Esse cara treinando 1 mês. Ó o que eles fizeram contra o Botafogo. Ó o tanto de gol que eles perderam. E não tem como pagar, não tem dinheiro pra pagar tudo isso. É igual o São Paulo. São Paulo tá sofrendo a primeira transfer ban. É 1,005,000 que eles devem pra Lazio, uma parcela. Eles não conseguem pagar, cara. Não tem como pagar. O clube não tem dinheiro? Tem, mas não sabe administrar. E fica trazendo cada vez jogador mais velho. Ó o Lucas. O que, que o Lucas tá fazendo no São Paulo? Quanto tempo ele tá se recuperando? Ó o Caleri, velho. Que é uma fortuna pra jogar no São Paulo. O cara que não é artilheiro em nenhum campeonato, perde todas as artilharias pro Luciano, que é outro orelha seca, pé de rato. Então, cara, os clubes estão todos errados nas gestões. É muito complicado lidar com isso. Antes do intervalo, João Neto, falar de novo que o Fred, sabe o Fred, o Cone,
3: sim, o Fred,
2: que entregou a bola pra Croácia e aí o Modric que fez o gol porque o Casemiro não parou ele porque já tinha amarelo na Copa de 22.
3: Não, esse daí é o outro Fred, esse daí é o Fred que jogou em 2014.
2: Ah, é, esse é o Fred Cone, o Fred aquele lá é mais novo.
3: É, mais novo.
2: Verdade, verdade.
3: Esse
2: obrigado,
3: daí é o Fred
2: João.
3: Do Ih, rapaz, na hora que obrigado. Falou que o Neymar tava machucado.
2: Obrigado, Ih, rapaz, é verdade, verdade. O Fred é o mais novo reforço do Fluminense. É esse Fred aqui, ó. O Fred mais velho, ó lá. É, não é o
3: que
2: Fred
3: já jogou
2: de dois...
3: no Fluminense, já foi embora,
2: já
3: voltou. Já
2: veio como técnico e agora, no aniversário de 124 anos do clube, ele assume como técnico do Sub-20. É. Olha que bacana. E é por aí, eu acredito que tem que assumir mesmo as categorias de base pra você ir criando casca, né? Ó, Ulisses Company mandando abraço pra gente. Leonan Ramos, que fez aniversário esses dias. Deus abençoe vocês. Ulisses, vai Corinthians. O Leonan Ramos do Clube de Tiro. Grande abraço, tá sumido das festas. Não foi nenhuma esse ano, que ele sempre trabalha nos caixas. Ó, parabéns também, viu, Leonan? No dia do seu aniversário eu falei aqui. Vocês estavam lá na segunda show. Ulisses, um abraço, um abração. Obrigado, amor da vida. Você ia falar alguma coisa antes do intervalo?
3: Não, eu ia... Deixa pro próximo bloco.
2: Tiagão Santana, um abraço, Tiagão Santana. E deixa eu pegar aqui, Hélio, ó. 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Mandar um abraço pro Serjão também, dos veteranos do Jake, que joga lá na Nipo hoje. Porque o Jake, o Cestar, não liberou o campo, então eles estão jogando na Nipo. Serjão, veteranos do Jake, nosso amigo, irmão. Abraço, Serjão! Vamos agradecer mais uma vez, então, os nossos parceiros. Sai daí não, que a gente volta já!
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2: Já estamos de volta, muito obrigado pelo carinho da sua audiência. Mudando de pato para ganso, só aqui falar para vocês essa notícia que chegou para mim agora, porque, cara, se existe o rei do futebol, que é o Pelé, e não tem como falar que não é, porque aos 17 anos ele já tinha 3 Copas, em 1978, acho, 76, não lembro que ano que foi, ele fez os 1000 gols na carreira, gol de pênalti contra o Vasco no Maracanã. O presidente de um dos times aí, eu não lembro que time que foi, deu um Land Rover para ele, um dos carros mais chiques, mais caros do mundo na época, e depois o Pelé acabou vendendo, e depois a Land Rover foi lá e achou o carro, ela foi atrás do carro, achou o carro, comprou o carro de volta, reformou e doou pro Pelé enquanto ele estava vivo. Hoje está no museu, que eu não sei falar o nome lá, é o Museu do Pelé lá em Santos, com todas as coisas dele, o carro está lá. Então, existe o rei do futebol, é o Pelé, e ninguém tira isso dele, e vai nascer ainda talvez um que possa tirar, mas por enquanto não tem. Agora, no basquete é o LeBron James, hein, cara? Não existe, cara, não tem como. Ó, o comissário da NBA, Adam Silver, confirmou que a NBA, está impedida de finalizar o calendário da temporada 2026-2027, enquanto LeBron James não definir sua próxima equipe. O destino do astro influencia diretamente a definição dos jogos da semana de abertura, dos confrontos de Natal e da semana de rivalidade, velho. Enquanto o LeBron, porque tava tudo certo pra ele ir pro Warriors, pra jogar lá com o Curry, mas não foi ainda, aí tem outras especulações. Enquanto ele não definir pra onde ele vai, porque é ele que vai definir, ele vai escolher, ninguém tem o poder de comprar o LeBron James. O passe é dele.
3: É, o passe é dele.
2: Enquanto ele não definir, não pode fechar o calendário, cara. Da liga, da NBA, cara. Você acredita no negócio desse?
3: E aí...
2: Pensa num cara que é pouco PHODA.
3: É, Nossa senhora, velho. Ele tem... Até porque funciona assim, cara. Questão, jogo de Natal tem que ter o time do LeBron James. O jogo de Natal... Jogo de abertura tem que ter o time do LeBron James. Porque, por exemplo, se for ter um... Eles fazem jogo... Teve o São Paulo Game já. Teve jogo no Japão, em Tóquio. Teve jogo na Austrália. Eu não lembro onde vai ser o jogo de abertura desse ano. Em que país que vai ser. Mas, se for ter, tipo, vai no... Na Espanha, vamos falar. Vai, na Espanha. Vai ter o Barcelona Game. O LeBron precisa estar. Geralmente o Curry precisa estar. Eles, bem provavelmente, marcam com esses craques. E o LeBron, como é o principal, para poder vender ingresso, o LeBron tem que estar na abertura. Jogos festivos, jogo de Thanksgiving, que é o festa de ação de graças, o jogo da noite próxima, tem que ter LeBron James. Todos esses jogos festivos, o LeBron James tem que estar. Então, é muito importante para poder definir.

0: e nesse calendário a presença do LeBron James ali.
1: É pouco,
0: que,
1: pouco,
0: inclusive,
1: pouco diferenciado?
0: Que inclusive, é, pra mim, que gostava mais do Michael Jordan, mas aprendi a gostar do LeBron, porque quando eu comecei a assistir basquete eu não gostava muito do LeBron, não. Mas hoje eu, cara, sou apaixonado no LeBron James, não tem como não gostar dele dentro
1: você
0: de quadra.
1: Você que é um moleque do basquete, que acompanha bastante o basquete, tanto quanto você acompanha os outros esportes, mas o basquete você é bem ligado. Existe alguém maior do que o LeBron na história do basquete mundial, João?
0: O Michael Jordan era o único que competia. Era
1: mas
0: o único que competia.
1: O LeBron já passou.
0: Mas o LeBron passou não em número de anéis, porque em anéis o
1: Michael
0: tem mais.
1: Não, anéis não, mas pela
0: mais.
1: História dele, pela longevidade dele dentro de quadra.
0: É, pra mim...
1: Pelo que ele representa hoje.
0: Por ser um cara que gosta mais do Cristiano Ronaldo do que do próprio Messi, eu vejo isso. Eu vejo o Cristiano Ronaldo sendo o LeBron James. É a mesma coisa. O que me impressiona neles, o que gera essa grandiosidade de ele ser o rei, não é simplesmente quantos anéis ele ganhou, mas é porque ele tem a melhor virada da história da NBA, que foi aquela virada do Cleveland Cavaliers em 2016 contra o Warriors, que, cara, aquilo, naquela época eu já assistia basquete e acompanhei mais de longe, mas acompanhei aquela virada. Não tem como você não se impressionar. E essa longevidade desse cara. O cara tá aí com 43 ou 44. É a idade próxima do Cristiano também, inclusive.
1: É.
0: Ele tá muito velho já, né, pro basquete, que é um esporte muito mais físico, muito mais contato, muito mais difícil que o futebol.
1: Véio.
0: E ainda assim, o cara é uma peça-chave. O time que ele tiver, bem provavelmente vai ser campeão, pode ir pros playoffs e pode brigar por título.
1: Isso aí. Gente, amanhã nós vamos falar mais de Palmeiras, que é o time que mais sabe negociar, porque não sorta grana torto e a direito, sabe pagar, mas sabe vender demais. Vamos falar de jogos regionais, Montreal tá fazendo bonito ali em Barretos, amanhã tem foto, tem mais comentários para vocês, viu? Por hoje eu queria agradecer o Hélio, mandar um abração para vocês, agradecer o Big Joe e até amanhã, se Deus quiser, e aquele abraço.
0: Um abraço a todos.
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5: 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As notícias do governo federal que movimentaram o país no dia de hoje.
6: Olá, boa noite.
7: Boa noite para você que nos acompanha em todo o país.
6: Terça-feira, 21 de julho de 2026.
7: Vamos aos destaques na Voz do Brasil.
6: Brasil continua fora do mapa da fome, segundo o relatório divulgado hoje pelas Nações Unidas.
7: Documento aponta ainda que o país reduziu a insegurança alimentar severa. Márcia Fernandes.
8: A proporção da população brasileira que não tem renda suficiente para consumir a quantidade mínima de calorias para uma vida saudável se manteve abaixo de 2,5%. Indicador é utilizado para apontar se o país está no mapa da fome.
6: Portaria regulamenta o trabalho no comércio durante os feriados.
7: Norma estabelece que o funcionamento nesses dias vai depender de negociação coletiva. Gabriela Noronha.
9: Na prática, o acordo impede que as empresas escalem funcionários nos feriados por decisão unilateral.
6: E vamos falar também do Julho Amarelo, mês de conscientização sobre hepatites virais.
7: Saiba mais sobre a doença, a importância do diagnóstico precoce e o tratamento oferecido pelo SUS. Graziele Bezerra.
10: Todos os anos, mais de 1 milhão e 300 mil pessoas morrem por complicações causadas por algum tipo de hepatite.
6: Hoje, na apresentação da Voz do Brasil, Luciana Vasconcelos e Nazi Brum.
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6: Relatório da Organização das Nações Unidas para a Alimentação e Agricultura, divulgado hoje, estima uma queda da fome no mundo.
7: Em 2025, eram 645 milhões de pessoas, quase 14 milhões a menos quando comparado ao triênio encerrado em 2024.
6: E, de acordo com o documento, o Brasil registrou redução da insegurança alimentar severa e continua fora do mapa da fome.
7: Isso significa que o país manteve abaixo de 2,5% a proporção de quem não tem renda suficiente para consumir a quantidade mínima de calorias para uma vida saudável.
11: Segundo o relatório O Estado da Segurança Alimentar e Nutrição no Mundo 2026, o Brasil segue fora do mapa da fome. O documento, elaborado em conjunto pela Organização das Nações Unidas para a Alimentação e Agricultura, Organização Mundial de Saúde, Fundo das Nações Unidas para a Infância e outros órgãos ligados às Nações Unidas, foi divulgado nesta terça-feira. A proporção da população brasileira que não tem renda suficiente para consumir a quantidade mínima de calorias para uma vida saudável se manteve abaixo de 2,5%. Esse indicador, chamado de prevalência de subnutrição, é utilizado para apontar se o país está ou não no mapa da fome. O relatório também apontou a diminuição da insegurança alimentar severa, que chegou a 0,6%. O ministro do Desenvolvimento e Assistência Social, Família e Combate à Fome, Wellington Dias, explicou esse percentual.
12: O Brasil continua fora do mapa da fome. Dentro do Brasil, tivemos redução na insegurança alimentar severa de 1,2% para 0,6%. Isso significa que aproximadamente 1 milhão e 200 mil pessoas que estavam naquela situação mais grave, aquela que coloca em risco a vida, ficaram agora fora do mapa da fome.
11: Os dados divulgados são relativos ao período entre 2023 e 2025. De acordo com o relatório, o custo da dieta saudável no Brasil foi de US$ 4,89, em paridade do poder de compra por pessoa ao dia. Isso equivale a cerca de R$ 12,13 em poder de compra local. O relatório estima que 7,8% da população mundial enfrentou a fome, o que representa 645 milhões de pessoas, uma redução de quase 14 milhões de pessoas em todo o planeta em comparação com o triênio encerrado em 2024. Para chegar aos números do relatório sobre segurança alimentar e nutrição, foram utilizados indicadores como tamanho da população, perfil de renda e custo médio de uma cesta de alimentos saudável. Reportagem Márcia Fernandes.
6: O funcionamento do comércio em feriados, de forma geral, vai depender de negociação coletiva.
7: É o que estabelece uma norma regulamentada por meio de portaria do Ministério do Trabalho e Emprego.
6: O texto também define exceções, como postos de combustíveis, hotéis, restaurantes, entre outros serviços.
9: O acordo assinado nesta terça-feira, que formaliza regras sobre o funcionamento do comércio em feriados, é resultado da negociação entre representantes de trabalhadores e de empregadores. O documento condiciona a abertura de determinados tipos de atividades à autorização prévia, a ser definida por convenção coletiva de trabalho, entre elas supermercados, lojas e comércio varejista em geral. De acordo com Luiz Marinho, ministro do Trabalho e Emprego, a medida é um instrumento de equilíbrio entre as partes.
13: O diálogo permanente é a ferramenta mais eficiente para evitar conflitos. O que a gente espera é que tenha maturidade das lideranças sindicais, trabalhadores, empregadores, para em torno de uma mesa, um café, um chá, vocês possam encontrar soluções de problemas que parece que não tinha solução. E quanto mais se conversa, pode-se e aproximando essa possibilidade.
9: Na prática, o acordo impede que as empresas escalem funcionários nos feriados por decisão unilateral. Questões como pagamento adicional, folgas e compensação de jornada também deverão ser definidas em negociação coletiva. Para Ivo Dall'Acqua, diretor da Confederação Nacional do Comércio de Bens, Serviços e Turismo, o debate deve continuar.
14: A coisa não para por aqui, nós temos absoluta consciência disso. mesmo porque novas formas, novos mecanismos, novas ferramentas vêm sendo incorporadas ao mundo do trabalho. Então eu creio que hoje nós estamos celebrando um acordo muito bem discutido, foi consensuado, mas o nosso diálogo tem que ser permanente.
9: As novas regras não se aplicam, no entanto, às atividades que já possuem autorização permanente para funcionar em feriados, como hospitais, hotéis, postos de combustíveis e outros serviços considerados essenciais. As empresas que descumprirem o acordo ficam sujeitas à fiscalização e à aplicação de multas administrativas. Reportagem Gabriela Noronha.
15: A regra se aplica exclusivamente aos feriados. O funcionamento do comércio aos domingos permanece regulamentado por lei.
6: Julho é o mês de conscientização sobre as hepatites virais.
15: A campanha Julho Amarelo chama atenção para a prevenção, o diagnóstico precoce e o tratamento da doença, que muitas vezes evolui de forma silenciosa.
6: Confira na reportagem quais são os sinais de alerta e como o SUS atua no combate às hepatites.
16: A manicure Tabata Nepomuceno contraiu hepatite D quando criança e a tipo B depois de adulta. A doença provocou uma cirrose hepática e há 11 anos ela passou por um transplante de fígado. Hoje, ela se dedica a alertar sobre os perigos da doença.
17: Hoje, os maiores índices de transplante hepático no Brasil são por conta do vírus do hepatite B, hepatite C e hepatite D. O tratamento precoce evita a evolução da doença.
16: Os principais sintomas da hepatite são cansaço intenso, febre, náuseas e vômitos, dor abdominal, pele e olhos amarelados, urina escura e fezes claras. Mas isso já na fase inflamatória do fígado. O hepatologista Henrique Carvalho Rocha, do Hospital Universitário de Brasília, explica que na fase inicial da doença, os sintomas são silenciosos. Por isso, é preciso estar atento.
18: A grande maioria das pessoas não vão ter nenhum sinal e sintoma de que está infectado com algum vírus de hepatite. O ideal é aquela pessoa ou aquele paciente que tem alguns riscos, que tem essa preocupação e procure. E quem que são esses pacientes, né? Então, profissionais de saúde, sempre é importante ter essa avaliação, porque tem um risco aumentado, principalmente de infecção pela hepatite B, né? O modo de transmissão. Pessoas que têm relação sexual desprotegida, usuários de drogas. Então, esses pacientes que tenham risco maior, esses realmente têm que ficar vigiando.
16: Segundo a Organização Mundial da Saúde, as hepatites virais matam mais que o vírus da AIDS. Todos os anos, mais de 1 milhão e 300 mil pessoas morrem por complicações causadas por algum tipo de hepatite. A campanha Julho Amarelo reforça a importância do diagnóstico precoce e o tratamento dessas doenças, como explica Tieme Arakawa, coordenadora-geral de Vigilância das Hepatites Virais do Ministério da Saúde.
19: É durante esse mês que a gente tem uma série de atividades sendo realizadas para mobilização em relação à testagem, em relação à vacinação, em relação à educação em saúde, para que a gente realmente possa dar visibilidade a essas doenças que ainda são um grave problema de saúde pública.
16: Ainda de acordo com Arakawa, o SUS oferece diagnóstico e tratamento gratuitos.
19: Então, vacina da hepatite A e vacina da hepatite B estão disponíveis no SUS. A queda dos casos de hepatite A se deu muito por causa da vacinação. Em relação ao diagnóstico, a gente tem testes rápidos de hepatite B e hepatite C. São testes que são realizados dentro da unidade básica de saúde ou em qualquer outro tipo de serviço e tem um resultado em até 30 minutos.
16: Existem 5 tipos de hepatites virais. No Brasil, as mais comuns são causadas pelos vírus A, B e C. O tipo D é mais comum na região norte do país e a hepatite E, menos frequente em solo brasileiro, ocorre com maior facilidade na África e na Ásia. As hepatites A e E são transmitidas por ingestão de água ou alimentos contaminados, falta de saneamento básico e higiene inadequada. Já as hepatites B, C e D são transmitidas por contato com sangue contaminado, relações sexuais desprotegidas, compartilhamento de agulhas, seringas ou objetos pérfuro-cortantes, e da mãe para o bebê, a chamada transmissão vertical. Reportagem Graziele Bezerra.
15: Agricultoras rurais podem participar da chamada pública voltada ao fortalecimento da autonomia e da geração de renda das mulheres no campo.
6: Serão destinados cerca de 49 milhões de reais a 67 projetos.
20: A chamada pública vai contemplar mulheres em todas as regiões do país. É destinada, por exemplo, a agricultoras familiares, assentadas da reforma agrária, quilombolas, indígenas e extrativistas. Os projetos selecionados vão contar com profissionais na assistência técnica para apoiar as produtoras rurais na organização da produção, no acesso às políticas públicas, na adoção de práticas agroecológicas, na comercialização e no fortalecimento das organizações coletivas. Quem explica é a presidente da Agência Nacional de Assistência Técnica e Extensão Rural, ANATER, Loroana Coutinho de Santana.
21: Eles estarão realizando um acompanhamento desde a produção, perpassando pelo processamento, pela gestão das organizações, né, sejam elas individuais ou coletivas, até a comercialização dos produtos. Então, esse profissional é justamente a espinha dorsal para o fortalecimento dessas mulheres, né? Para que elas possam, a exemplo, vislumbrar ações no âmbito da sua produção, para que elas possam gerar renda, possam ter organização na sua unidade.
20: A agricultora familiar Ilneia Barros participou de um curso de assistência técnica e extensão rural e conta como foi o acompanhamento.
22: Fiz extensão rural para que eu pudesse beneficiar os meus produtos. Através de Ardema Terra, as nutricionistas, os pessoal, me deram todo suporte para que eu viesse a ter um desempenho legal no campo e poder vender a minha mercadoria.
20: Os projetos deverão atender, no mínimo, 50% de mulheres negras, 30% de mulheres jovens e 30% de mulheres de povos e comunidades tradicionais, com prioridade para quilombolas e indígenas. Também terão preferência propostas voltadas a mulheres em situação de maior vulnerabilidade social, como vítimas de violência e responsáveis pelo cuidado de pessoas com deficiência. As entidades credenciadas na ANATER poderão apresentar propostas entre os dias 16 e 31 de julho de 2026 por meio do portal anater.org/chamada-pública. Reportagem Thaís de Araújo.
15: A garantia de que insumos essenciais cheguem a regiões remotas cortadas por rios depende das condições de navegabilidade.
6: Para evitar desabastecimento, especialmente no norte do país, o Departamento Nacional de Infraestrutura de Transportes, o DENIT, reforçou o monitoramento hidroviário.
15: O levantamento feito em tempo real permite o planejamento da navegação em tempos de cheias ou seca dos rios.
23: As condições de navegabilidade dos rios brasileiros são monitoradas de forma contínua. Elas servem para orientar o transporte hidroviário, o deslocamento de pessoas e o abastecimento de cidades com combustíveis, alimentos, medicamentos e outros insumos essenciais, especialmente na região norte. Para isso, o Departamento Nacional de Infraestrutura de Transportes, o DENIT, desenvolveu o Plano de Monitoramento Hidroviário. O levantamento considera informações como nível das águas, vazão dos rios, profundidade dos canais e outros parâmetros hidrológicos. Os dados são usados para identificar trechos com possível restrição à passagem de embarcações e para orientar o planejamento das ações de manutenção. Na região norte, o sistema acompanha essas informações em tempo real e também considera os efeitos de fenômenos climáticos, como o El Niño, que podem alterar o regime dos rios. Segundo o Ministério dos Portos e Aeroportos, as condições dos rios variam ao longo do ano por causa das chuvas e da dinâmica natural das águas. Na estiagem, o nível dos rios pode limitar a navegação em alguns trechos. Já no período de cheia, o aumento da correnteza e as mudanças no leito dos rios também podem interferir na circulação de embarcações. Com base nos dados, é possível planejar a segurança da navegação, a continuidade do transporte de passageiros e cargas e a maior confiabilidade das hidrovias brasileiras. Reportagem Edinaldo Júnior.
6: A 36 anos, o Estatuto da Criança e do Adolescente, o ECA, transformou a proteção da infância e da juventude em uma rede integrada de ações.
15: E garantiu a implantação do Sistema de Garantia dos Direitos da Criança e do Adolescente.
6: O sistema reúne conselhos tutelares, delegacias, Ministério Público, Poder Judiciário.
15: E integra diversas áreas, como assistência social, saúde, educação, cultura e lazer, além dos canais de denúncia e fiscalização.
6: Vamos saber como funciona com o repórter Pablo Mundim.
0: O Estatuto da Criança e do Adolescente mudou a forma como o Brasil protege a infância. Com o marco legal criado em 1990, crianças e adolescentes deixaram de ser vistos apenas como pessoas que precisavam de assistência e passaram a ser reconhecidos como sujeitos de direitos. Ao longo desses 36 anos de atuação, o Estatuto estruturou uma rede de proteção composta por diferentes instituições, como explica a socióloga Enid Rocha.
1: Antes do ECA, as crianças e adolescentes não eram vistos como sujeitos de direitos. A gente naturalizava o envolvimento de crianças no trabalho doméstico. Hoje, com o ECA, eles passaram a ser vistos como pessoa em desenvolvimento. E a Constituição é muito clara, no artigo 227, quando ela coloca prioridade absoluta e diz assim que o Estado, a família e a sociedade têm o dever de proteger crianças e adolescentes.
0: A proteção integral que prevê o Estatuto é feita pelo Sistema de Garantia dos Direitos da Criança e do Adolescente, que reúne conselhos tutelares, delegacias especializadas, Ministério Público, Judiciário, Assistência Social, Saúde, Educação e canais de denúncia. Fábio Meirelles, diretor de proteção da criança e do adolescente, destaca que cada órgão tem uma função específica, mas todos trabalham de forma integrada para proteger vítimas e interromper ciclos de violência.
2: A rede de proteção é um conjunto de instituições, serviços, que atuam de forma integrada para garantir os direitos de crianças e adolescentes e protegê-los de qualquer forma de violência, negligência, exploração ou violação de direitos. Então, nenhuma instituição atua sozinha. A proteção, ela vai depender da articulação entre diferentes políticas públicas.
0: Em muitos casos, o primeiro atendimento é feito pelo Conselho Tutelar. É ele quem recebe denúncias, aplica medidas de proteção e aciona os demais serviços sempre que há ameaça ou violação de direitos. O presidente do Colegiado dos Conselheiros Tutelares de Goiânia, Rondinelli Ná Barbosa, explica qual é o papel do Conselho.
3: Quando essas denúncias chegam até o Conselho Tutelar, a nossa primeira preocupação é em acolher, para que nós possamos fazer o encaminhamento correto, tratar essa criança ou adolescente de forma adequada e enquadrar eles no programa ou no serviço que melhor vai assistir à demanda que ele necessita.
0: Quando há indícios de crime, entram em ação as delegacias de proteção à criança e ao adolescente. As investigações comandadas pelas unidades especializadas buscam responsabilizar os autores e garantir que as vítimas sejam acolhidas, evitando a revitimização durante o processo. Como defende a delegada Valéria Martirena.
24: A gente trabalha com os casos de violência contra essa criança e adolescente, que geralmente são os crimes sexuais e crimes de maus tratos. Tem muitos policiais capacitados nas unidades circunscricionais também que podem ouvir essa criança e esse adolescente vítima de violência em depoimento especial.
0: O Estatuto da Criança e do Adolescente é um marco legal que criou uma rede de proteção com atuação integrada. Uma responsabilidade compartilhada entre o poder público e toda a sociedade para garantir que cada criança e cada adolescente cresçam com segurança, dignidade e seus direitos respeitados. E qualquer pessoa pode ajudar. Ao presenciar ou suspeitar de violência física, psicológica, sexual, casos de negligência, abandono ou exploração de crianças e adolescentes, a orientação é denunciar. O Disque 100 funciona gratuitamente todos os dias e atende casos de violação de direitos humanos. Os conselhos tutelares, delegacias especializadas e da Polícia Militar também podem ser acionadas em situações de emergência. Reportagem Pablo Mundim.
15: Atenção, estudantes e pesquisadores! Já está aberto o prazo de inscrição para uma das principais premiações científicas do país.
6: O Prêmio Jovem Cientista, neste ano, busca incentivar projetos de inovação tecnológica voltados para o desenvolvimento social e sustentável.
15: Saiba mais com Claudio Mário Carvalho.
4: As inscrições para o Prêmio Jovem Cientista 2026 seguem abertas até 14 de agosto. O tema deste ano é o uso da inteligência artificial para reduzir desigualdades e promover o desenvolvimento sustentável. A premiação contempla 5 categorias: mestre e doutor, estudante do ensino superior, estudante do ensino médio e mérito institucional, que reconhece uma universidade e uma escola pelo destaque na participação. Podem concorrer estudantes e pesquisadores que atendam aos critérios de idade e formação previstos no regulamento. Os vencedores vão receber laptops e bolsas de pesquisa do Conselho Nacional de Desenvolvimento Científico e Tecnológico, com valores entre R$ 5.000 e R$ 40.000. As inscrições podem ser feitas pelo site jovemcientista.cnpq.br. Claudimário Carvalho, para a Voz do Brasil.
6: O Ministério da Educação informou que a plataforma MEC Livros já registrou mais de 618 mil empréstimos virtuais.
15: Saiba quais as obras mais procuradas e como acessar com Raquel Mariano.
5: Segundo o Ministério da Educação, a plataforma MEC Livros reúne mais de 1 milhão de usuários e acumula 384 mil horas de leitura. São Paulo lidera o número de cadastros, seguido por Rio de Janeiro, Minas Gerais, Bahia e Ceará. O catálogo reúne cerca de 25 mil obras e permite leitura imediata pela internet. Nos últimos 30 dias, entre os 4 títulos mais emprestados, 2 são de brasileiros. O primeiro lugar foi Torto Arado, escrito pelo baiano Itamar Vieira Júnior. O romance narra a história de duas irmãs, Bibiana e Belonísia, que, marcadas por um acidente de infância, desenvolvem uma relação profunda de dependência. A obra ainda trata da escravidão contemporânea. E em quarto lugar está A Cabeça do Santo, de Socorro Acioli, publicado em 2014, que mistura realismo mágico e cultura nordestina. A história acompanha Samuel. Ele descobre que consegue ouvir as preces secretas das mulheres para Santo Antônio ao se abrigar dentro da cabeça oca e gigantesca de uma estátua inacabada do santo. Os outros livros mais emprestados estão em segundo lugar: Noites Brancas, do russo Dostoiévski, que explora a solidão, o amor não correspondido e a ilusão. Já em terceiro lugar está A Vegetariana, de Han Kang, escritora sul-coreana, vencedora do Prêmio Nobel da Literatura. O livro conta a história de uma mulher comum que, após ter um pesadelo violento, decide parar radicalmente de consumir e cozinhar carne. Os acessos ao MEC Livros são feitos pela versão para internet e por aplicativo para dispositivos móveis. A versão web concentra 52% do tempo de uso. Mais informações em meclivros.mec.gov.br. Raquel Mariano, para a Voz do Brasil.
6: E essas foram as notícias do Governo Federal.
15: Uma realização da Secretaria de Comunicação Social da Presidência da República.
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15: Fique agora com as notícias do Poder Judiciário do Congresso Nacional. Boa noite.
6: Boa noite para você e até amanhã.
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12: Em Angola, presidente do STF e do CNJ defende independência do judiciário.
25: Painel Justiça em Números reúne dados do Poder Judiciário brasileiro e pode ser acessado por todos os cidadãos.
12: Estão abertas as inscrições para a 16ª semana da execução trabalhista.
25: Boa noite, eu sou Marcela Luiz.
12: E eu sou Walter Lima.
25: Presidente do Supremo Tribunal Federal e do Conselho Nacional de Justiça, ministro Edson Fachin, defende independência do judiciário e o diálogo entre os poderes de países democráticos.
12: A fala ocorreu em uma aula magna em Luanda, capital de Angola, na África. Judite Aragão.
7: Fachin disse que essa independência existe para proteger o cidadão. Isso porque o juiz tem que decidir com imparcialidade e sem ceder a pressões políticas, econômicas ou sociais.
9: A independência judicial não pertence ao juiz, pertence ao cidadão. Não existe para proteger magistradas e magistrados. Existe para proteger quem será julgado por eles.
7: O presidente do STF e do CNJ, Edson Fachin, também deixou claro que a democracia constitucional exige diálogo constante entre os poderes.
25: O relatório Justiça em Números 2026, principal publicação estatística do Poder Judiciário Brasileiro, é feito a partir do DataJud, que é a Base Nacional de Dados da Justiça.
12: Além do relatório anual, o painel Justiça em Números também é feito com dados do DataJud. Marcelo Della Libera.
11: O painel Justiça em Números é disponibilizado pelo Conselho Nacional de Justiça de forma online. Ele apresenta os indicadores do relatório Justiça em Números e é atualizado mensalmente. A ferramenta disponibiliza painéis de temas como direito à saúde, violência contra a mulher, crime organizado e sobre a gestão processual dos tribunais. A pesquisadora Isabelle Mota, do Departamento de Pesquisas Judiciárias, destaca um dado histórico sobre o trabalho do Poder Judiciário em 2025.
13: Mesmo recebendo o maior número de novos processos desde o início da série histórica em 2009, conseguimos reduzir o estoque do número de processos pendentes. E 2026 já aponta um novo recorde. Até o momento, nosso painel registra mais de 17 milhões de novos processos, acima dos 16 milhões registrados no mesmo período do ano passado.
11: Esse dado está disponível no painel e pode ser acessado em justiça-em-números.cnj.jus.br.
25: Partidos, coligações e federações já podem realizar as convenções partidárias.
12: As convenções vão até 5 de agosto. Estevão Furtado.
14: O período das convenções partidárias começou ontem, 20 de julho. A data também marcou o início do prazo para exercício do direito de resposta contra ofensas, com prazos de 24 a 72 horas, conforme o veículo de comunicação.
25: Estão abertas as inscrições para a 16ª Semana da Execução Trabalhista.
12: Pessoas e empresas com processos em fase de execução podem inscrever ações na campanha. Larissa Batista.
17: Com o slogan Seu Direito por Inteiro, a iniciativa, marcada para o período de 14 a 18 de setembro em todo o país, é um esforço concentrado para localizar bens de devedores, incentivar acordos e dar mais celeridade ao pagamento dos créditos trabalhistas. Para outras informações sobre a 16ª Semana Nacional da Execução Trabalhista, acesse csjt.jus.br.
25: STJ suspende liminar que havia determinado paralisação da construção da ponte do Abial, no município amazonense de Tefé.
12: Com a decisão, foi autorizada a imediata retomada da obra. Fátima Uchoa.
26: Ao conceder liminar em ação popular para paralisar a construção, o TRF1 entendeu haver indícios de irregularidades na licitação para a contratação da empresa responsável pela obra. Contudo, ao atender pedido do município de Tefé, o vice-presidente do STJ, ministro Luiz Felipe Salomão, no exercício da presidência, destacou que a construção da ponte do Abial busca assegurar a prestação regular de serviços públicos essenciais aos mais de 15 mil moradores da região. E é evidente o risco na demora, porque a obra depende da estiagem dos rios amazônicos para a execução.
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25: Uma boa noite.
12: E até amanhã.
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28: Eu sou Humberto Pinheiro e estes são os destaques de hoje do Jornal do Senado, que começa agora. Plano de educação, licença paternidade e segurança marcam o semestre no Senado. Senado vai discutir tratamento para pacientes com doenças raras. Proposta que estabelece regras para profissionais da saúde estética será discutida no Senado. Boa noite. A Comissão de Segurança Pública aprovou neste primeiro semestre uma série de projetos de lei que aumenta as penas para vários tipos de crimes, como roubo de câmeras de vigilância, combustíveis e de celulares, e para o uso de menores de idade para a prática de delitos. A comissão também votou propostas que reduzem benefícios para condenados por crimes violentos e aumentam o tempo de internação de menores infratores. Repórter Bruno Lourenço.
1: A Comissão de Segurança Pública aprovou o aumento das penas para crimes de furto, roubo e receptação de câmeras de vigilância e sistemas de monitoramento eletrônico. Outro projeto votado no semestre tipifica e endurece as penas para os crimes de furto e roubo de petróleo, combustíveis e derivados. Numa tentativa de conter as perfurações clandestinas e o avanço de facções criminosas sobre o mercado de distribuição, o colegiado aprovou ainda a proposta que prevê punição maior para furto de celular para a prática de fraudes e outra que dobra a pena para o furto de aparelhos celulares e aumenta a penalidade para o roubo, que é a subtração do telefone com o emprego de violência. Dois projetos relacionados a menores de idade passaram pela CSP. Um deles acrescenta nova agravante genérica ao Código Penal para punir adultos que utilizam crianças ou adolescentes para cometer crimes. Outro admite até 10 anos de internação para adolescentes infratores, como defendeu o senador Fabiano Contarato, do PT do Espírito Santo.
2: Eu não acho razoável você explicar para uma mãe que teve a filha vítima de estupro, para um rapaz de 17 anos, que após estuprar, matou e ocultou o cadáver, ele vai ficar internado até 3 anos.
1: A Comissão de Segurança Pública também aprovou no semestre iniciativas que proíbem a concessão de liberdade provisória a réus acusados de crimes que resultem em morte dolosa, ou seja, cometidos com intenção, e de liberdade provisória ou medidas cautelares alternativas a presos em flagrante por crimes hediondos ou equiparados. O relator, senador Wilder Moraes, do PL de Goiás, diz que a impunidade e a soltura reiterada de criminosos perigosos alimentam os índices de violência.
16: Indivíduos que pratiquem delitos de tal natureza não devem ser agraciados com liberdade provisória. Criminosos que praticam crimes hediondos devem permanecer presos.
1: A Comissão de Segurança Pública ainda aprovou o projeto de lei que põe fim à soltura automática de presos caso a justiça atrase a revisão periódica da prisão preventiva.
28: O acesso a diagnóstico, medicamentos e tratamentos para pessoas com doenças raras estará em debate na Comissão de Direitos Humanos do Senado. A audiência pública vai reunir especialistas, representantes de pacientes e autoridades para discutir os desafios enfrentados por essa população. Um dos principais temas será a situação do Elevides, medicamento indicado para pacientes com distrofia muscular de Duchenne. A reportagem é de Patrícia Oliveira.
18: O debate sobre o acesso a terapias avançadas para doenças raras também vai tratar da situação regulatória do medicamento Elevides, usado no tratamento da distrofia muscular de Duchenne, uma doença que provoca a perda progressiva da força muscular. A comercialização do remédio foi suspensa temporariamente devido a efeitos colaterais graves. A audiência deve reunir representantes da Anvisa, do Ministério da Saúde, da indústria farmacêutica, especialistas e familiares de pacientes. Para o senador Hermes Klan, do PL de Santa Catarina, a rapidez no acesso ao tratamento é fundamental para quem convive com a doença.
19: E é muito grave, é doído, a gente sente muito. Então, é para ontem, essa gente não pode esperar.
18: Devem ser discutidas também as políticas públicas voltadas a pessoas com doenças raras. A data da audiência ainda será definida.
28: O Senado deve analisar um projeto que define quais profissionais estão habilitados a atuar na área da saúde estética. A proposta busca estabelecer regras mais claras para o setor e evitar insegurança jurídica. A intenção é dar mais segurança tanto aos profissionais que prestam esses serviços quanto aos consumidores que buscam procedimentos estéticos. As informações com o repórter Douglas Castilho.
20: O texto limita a atuação profissional no setor àqueles que detêm formação superior específica, como biólogos, biomédicos, enfermeiros, farmacêuticos, fonoaudiólogos ou fisioterapeutas. A medida, porém, não modifica as atividades que, por legislação específica, sejam reservadas aos formados em medicina ou odontologia. O autor do projeto, o senador Isalci Lucas, do PL do Distrito Federal, explicou o que muda caso a proposta seja aprovada.
0: O que é a competência de um médico, odontólogo, é só eles. Esses demais profissionais só podem fazer aquilo que é ligado à atividade deles. Então a gente garante, inclusive na lei, que haja fiscalização dos conselhos regionais, tenham realmente registro do conselho de todas as atividades, para poder ter legitimidade para atuar no mercado. Mas cada um dentro do seu quadradinho, vamos dizer.
20: Segundo a Sociedade Brasileira de Cirurgia Plástica, mais de 1.500.000 procedimentos estéticos são realizados por ano no Brasil. Na justificativa do projeto, o autor afirma que a segurança jurídica trazida pela proposta, que ainda aguarda distribuição para a comissão responsável, deve impulsionar ainda mais o crescimento do setor.
28: A senadora Damares Alves, do Republicanos do Distrito Federal, apresentou um balanço das atividades da Comissão de Direitos Humanos no primeiro semestre de 2026. Como presidente da comissão, Damares ressaltou que o colegiado manteve uma agenda voltada à análise de projetos de lei, ao recebimento de denúncias de violações de direitos humanos e à realização de audiências públicas. Segundo a parlamentar, os trabalhos resultaram na aprovação de propostas relacionadas à proteção das mulheres, da juventude e ao enfrentamento da violência.
3: A nossa comissão no Senado virou uma central de recebimento de denúncias de violações de direitos humanos. E toda denúncia, toda demanda que chega gera um processo interno dentro da comissão. Às vezes uma denúncia tem 6, 7 encaminhamentos. Então nós estamos dando resposta para o povo lá na ponta.
28: O plenário do Senado encerrou o primeiro semestre legislativo com a votação de propostas nas áreas de educação, direitos sociais e segurança pública. Entre os destaques estão o novo Plano Nacional de Educação, a ampliação da licença paternidade e o endurecimento de penas para diversos crimes. As matérias aprovadas buscam modernizar políticas públicas, ampliar direitos e reforçar o combate à criminalidade. Algumas propostas já seguiram para análise da Câmara dos Deputados, enquanto outras aguardam sanção presidencial. Os detalhes com o repórter Pedro Pincer.
4: O primeiro semestre de 2026 foi marcado por uma intensa agenda legislativa no Senado, com a aprovação de projetos importantes para o país. Na educação, o principal destaque foi o novo Plano Nacional de Educação, que define as diretrizes para as políticas públicas do setor até 2036. Entre as prioridades estão a ampliação do acesso à escola, a melhoria da qualidade do ensino e a redução das desigualdades. A senadora Tereza Leitão, do PT de Pernambuco, destacou o foco na qualidade.
5: Do ponto de vista dos objetivos gerais do PNE, é afirmativo em relação ao direito à educação, da educação básica à pós-graduação, estabelecendo a qualidade como foco, tal como demarcando desafios atinentes à redução de desigualdades, à erradicação do analfabetismo, à valorização profissional, com um modelo de financiamento que faça o plano vivo e não apenas uma carta de intenções.
4: Entrada no mercado de trabalho, conciliação entre família e emprego, autonomia econômica de mulheres e proteção de trabalhadores vulneráveis também foram temas discutidos no Senado no primeiro semestre deste ano. Parte dessas propostas já foi transformada em lei. Uma delas é a ampliação da licença paternidade, tema debatido há quase 20 anos no Congresso Nacional. Entre as contribuições do Senado na segurança pública no primeiro semestre de 2026, está uma ampla reformulação da lei penal brasileira com o objetivo de frear crimes patrimoniais e fraudes eletrônicas. Entre as principais mudanças, a pena máxima para furto simples passou de 4 para 6 anos. O furto de celular passou a ter tipificação qualificada. E a pena mínima para roubo com resultado de lesão corporal grave subiu para 10 anos.
28: Com trabalhos técnicos de João Lira, o Jornal do Senado fica por aqui. Acompanhe agora as notícias da Câmara dos Deputados. Boa noite e até amanhã.
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21: Câmara aprova que agressor pague pelo tratamento de saúde da vítima.
22: Deputados proíbem uso da substância bisfenol A em produtos infantis.
21: Política de apoio ao transporte rodoviário profissional avança na casa.
6: Boa noite. A Câmara começou a analisar a proposta que cria a política de apoio ao transporte rodoviário profissional. O texto foi aprovado pela CCJ e agora será debatido por uma comissão especial. A reportagem é de Paula Bittar.
7: A Comissão de Constituição e Justiça da Câmara aprovou uma proposta de emenda à Constituição que cria a Política Nacional de Apoio à Atividade de Transporte Rodoviário Profissional. A política tem o objetivo de assegurar infraestrutura mínima para o cumprimento das normas de segurança viária e trabalhista aplicáveis aos motoristas do transporte de cargas e de passageiros. O texto considera infraestrutura mínima a existência em intervalos regulares de locais de repouso e descanso dotados de condições adequadas de segurança e higiene. A proposta prevê que a Política Nacional de Apoio à Atividade de Transporte Rodoviário Profissional seja criada pela União em articulação com estados, Distrito Federal, municípios e setor privado. O texto estabelece que o motorista em atividade de transporte rodoviário profissional não poderá ser penalizado por descumprir os intervalos de descansos se for reconhecida pelo poder público a falta de infraestrutura adequada no percurso. Além disso, enquanto não houver pontos de parada e descanso suficientes nas rodovias, os motoristas em viagens longas poderão fracionar o descanso diário. Hoje, a Lei do Caminhoneiro já prevê 11 horas de descanso por dia, das quais 8 seguidas. A PEC mantém essa regra e cria uma exceção. Em viagens longas, ou seja, com duração superior a 24 horas, o descanso poderá ser fracionado enquanto as rodovias não tiverem pontos de parada suficientes. No debate do tema na CCJ, o deputado Rodrigo de Castro, do União de Minas Gerais, destacou o benefício para os motoristas.
8: É uma medida que realmente beneficia aí motoristas profissionais do Brasil todo, que merecem melhores condições de trabalho, e o que essa Comissão de Constituição e Justiça, o que a Câmara dos Deputados proporciona a eles nesse momento é isso, a busca de melhores condições de trabalho, portanto também maior segurança, maior conforto para eles e maior segurança para todos os brasileiros.
7: A proposta que cria a Política Nacional de Apoio à Atividade de Transporte Rodoviário Profissional ainda precisa ser aprovada por uma comissão especial e pelo plenário da Câmara em 2 turnos de votação. Da Rádio Câmara, de Brasília, Paula Bittar.
28: Transportes. Charles Fernandes, do PSD da Bahia, pede agilidade nas obras de pavimentação da BR-030 no trecho entre Cocos e Mambaí, município de Goiás. Na opinião do deputado, a obra é fundamental para reduzir os custos do frete e impulsionar o escoamento da produção agrícola regional.
9: São centenas e centenas de produtores que estão ali produzindo sem ter as condições ideais de levar os seus produtos para os portos ou para os grandes centros, devido à dificuldade do frete. O que nós queremos agora é que esse segundo trecho seja concluído o mais rápido possível, para que possamos ir naquela parte da Bahia nascer uma nova Matopiba.
6: Charles Fernandes acrescenta que a conclusão da BR-030 vai encurtar em quase 200 quilômetros o trajeto entre o centro do Brasil e o litoral baiano. Para ele, o novo corredor asfáltico vai gerar turismo, desenvolvimento e integração para os estados da Bahia e de Goiás.
28: Saúde. A proibição de BPA em produtos infantis foi aprovada na Comissão de Constituição e Justiça e já pode virar lei. Saiba mais sobre o assunto na reportagem de Sofia Peçanha.
11: A Comissão de Constituição e Justiça aprovou o projeto que proíbe a comercialização e a oferta gratuita de mamadeiras, bicos e chupetas que contenham a substância bisfenol A em sua composição. O texto já foi aprovado pelo Senado e altera a lei que trata da regulamentação de produtos destinados a lactantes e crianças de primeira infância. O bisfenol A, conhecido como BPA, é um composto químico utilizado na fabricação de plásticos resistentes, comuns em recipientes e utensílios do dia a dia. Em contato com alimentos e bebidas muito quentes, esses produtos podem liberar o BPA, que é cancerígeno, trazendo possíveis riscos à saúde, especialmente de bebês e crianças pequenas. O relator nas comissões de Saúde e de Constituição e Justiça, o deputado Diego Garcia, do Paraná, destacou que o projeto adota uma medida preventiva de proteção à saúde infantil, especialmente diante da vulnerabilidade de bebês e crianças pequenas à exposição a substâncias químicas.
13: O objetivo desse projeto é proteger principalmente os bebês e as crianças pequenas de substâncias que possam representar riscos à saúde. Ela reforça uma postura preventiva, especialmente em produtos utilizados diretamente na alimentação e no desenvolvimento infantil. É uma medida de cuidado com a primeira infância e de segurança para as famílias brasileiras.
11: Durante a discussão, o relator também ressaltou que a proposta acompanha normas sanitárias já adotadas pela Agência Nacional de Vigilância Sanitária, Anvisa, e por órgãos reguladores em outros países, que vem estabelecendo limites ou restrições ao uso do bisfenol A em produtos infantis.
13: O projeto ajuda a fortalecer regras sanitárias e incentiva a indústria a investir em materiais cada vez mais seguros. Por isso, vários órgãos reguladores passaram a discutir limites e restrições para o uso dessa substância em produtos infantis. Então, esse projeto, ele fortalece essa proteção e dá mais segurança jurídica e sanitária para a população.
11: Durante a votação, as comissões rejeitaram outras 6 propostas analisadas em conjunto, que previam restrições mais amplas ao uso do BPA e de outras substâncias químicas. A avaliação foi de que regras mais detalhadas sobre fiscalização e regulamentação devem ser definidas pelo Poder Executivo, por meio de órgãos técnicos como a Anvisa. Dessa forma, como a Câmara aprovou o texto do Senado sem mudanças, a proposta poderá seguir diretamente para a sanção presidencial. Da Rádio Câmara de Brasília, Sofia Pessanha.
10: Segurança Pública.
22: Flávia Moraes, do MDB Goiano, alerta para o aumento dos casos de feminicídio no Brasil. Ela defende a aprovação de proposta que cria o Sistema Nacional de Enfrentamento da Violência contra Meninas e Mulheres, com destinação de até 5 bilhões de reais para políticas públicas.
12: Apesar de nós termos no Brasil uma das leis mais completas do mundo no enfrentamento à violência contra a mulher, inclusive com a tipificação do feminicídio, é assustador o quanto os números têm aumentado. Nesse ano de 2026, no primeiro semestre, é um número recorde de mulheres mortas no nosso país. É um fenômeno que nós precisamos entender. E aqui, enquanto parlamentar, acompanhando os trabalhos da Coordenação das Mulheres, da Procuradoria da Mulher, nós estamos aí trabalhando um pacto envolvendo vários poderes, um pacto de combate ao feminicídio e também apresentando leis, apresentação conjunta de uma norma que vai garantir mais 5 bilhões de investimentos no enfrentamento à violência contra a mulher e ao feminicídio.
14: Flávia Moraes ressalta que as procuradorias da mulher das casas legislativas fortalecem a rede de apoio, proteção e acolhimento às vítimas de ameaças e violência. Ela cita a criação dessa instância de atuação na Assembleia do Estado de Goiás como passo importante para o combate ao feminicídio.
10: Justiça.
22: A Câmara determinou que o agressor pague pelo tratamento de saúde da vítima e agora o projeto está sendo analisado pelos senadores. A repórter Maria Neves tem os detalhes de como a cobrança será feita.
17: A Comissão de Constituição e Justiça da Câmara dos Deputados aprovou o projeto que obriga o agressor a pagar os tratamentos de saúde, inclusive mental, da mulher vítima de violência doméstica. O pagamento de tratamentos de saúde se estende também aos filhos do casal. Pelo texto aprovado, o juiz poderá inserir os custos com médicos, psicólogos e assistentes sociais no valor da pensão alimentícia devida à vítima pelo agressor. A deputada Laura Carneiro, do PSD do Rio de Janeiro, autora do projeto, lembra que hoje, normalmente, as vítimas de violência são acolhidas pelo Sistema Único de Saúde e pelo Sistema de Assistência Social com recursos públicos, o que ela considera injusto.
23: Hoje, quando uma mulher sofre violência doméstica, o Estado oferece atendimento de saúde e suporte psicológico. Isso é um direito, claro. No entanto, meu projeto estabelece uma regra de justiça. Quem deve pagar por esse tratamento? É o agressor. O agressor passará a ter obrigação legal de ressarcir todos os custos do SUS e do sistema de assistência social. Não é justo que a sociedade inteira pague a conta de uma violência cometida por um indivíduo.
17: A redação aprovada foi proposta pela relatora na Comissão de Defesa dos Direitos da Mulher, deputada Sâmia Bonfim, do PSOL de São Paulo. No texto original, Laura Carneiro sugere a criação de uma pensão mensal para pagamento dos custos médicos da vítima de violência depois da conclusão do processo judicial. Essa obrigação não seria necessariamente considerada pensão alimentícia. O projeto inicial também prevê a prisão do agressor que não pagar a pensão devida para tratar as consequências da ofensa. Sâmia Bonfim, no entanto, lembra que a prisão por dívida é proibida no Brasil por meio da Convenção Americana de Direitos Humanos, incorporada à legislação brasileira com status constitucional. A única exceção a essa regra é a pensão alimentícia, que pode acarretar prisão do devedor inadimplente. Da Rádio Câmara de Brasília, Maria Neves.
1: Desenvolvimento Regional.
2: A Câmara aprovou o projeto de Ayrton Faleiro, do PT do Pará, que inclui como beneficiários de recursos de fundos constitucionais de incentivo regional os empreendimentos de economia criativa. Ele explica que o objetivo é estimular a produção sustentável e apoiar iniciativas ligadas à cultura e ao turismo.
16: Os fundos constitucionais, eles foram aprovados aqui no Congresso para corrigir primeiras desigualdades regionais entre Norte, Nordeste e Centro-Oeste, com o resto do Brasil, mas também para corrigir as desigualdades sociais. E com essa aprovação virando lei, nós vamos ter então a oportunidade de famílias, associações e cooperativas buscar um financiamento e desenvolver

0: uma série de votações, entre elas a redução da maioridade penal e o fim da escala 6-1.
1: A repórter Paula Bittar acompanhou o balanço das votações na comissão nesta primeira etapa do ano e tem os detalhes.
2: Fim da escala 6-1, redução da maioridade penal e mudança nas regras para a cobrança do IPVA estão entre as propostas aprovadas pela Comissão de Constituição e Justiça neste primeiro semestre de 2026. No último dia de votações, no primeiro semestre, o presidente da comissão, o deputado Leur Lomanto Júnior, do União da Bahia, apresentou um balanço dos trabalhos do colegiado. De acordo com os dados apresentados pelo presidente, a comissão aprovou neste semestre 1.089 proposições legislativas e ouviu em audiência pública 19 convidados entre especialistas, representantes de instituições públicas e da sociedade civil. O parlamentar ressaltou a aprovação de propostas de grande repercussão popular, como as propostas de emenda à Constituição que acabam com a escala de 6 dias de trabalho por 1 de descanso e a proposta que reduz a maioridade penal dos atuais 18 para 16 anos de idade. Leur Lomanto Júnior também citou a aprovação de medidas relacionadas à segurança pública, como a proposta que inclui as guardas ou polícias municipais e os agentes de trânsito entre os órgãos que compõem a segurança pública no país, e ao sistema tributário, como a que altera os critérios de cobrança do IPVA.
3: Chegamos ao encerramento deste primeiro semestre legislativo com a certeza de que a Comissão de Constituição e Justiça e de Cidadania cumpriu, mais uma vez, o seu papel como a principal instância de controle da constitucionalidade, da juridicidade e da técnica legislativa da Câmara dos Deputados.
2: Outras propostas aprovadas pela CCJ neste semestre e citadas por Leur Lomanto Júnior foram a que proíbe a discriminação contra pessoas com transtorno do espectro autista, a que regulamenta o exercício da profissão de conservador restaurador de bens culturais e a que torna obrigatória a presença de um profissional de educação física em entidades formadoras de atletas e escolinhas de esportes. Da Rádio Câmara de Brasília, Paula Bittar.
4: Trabalho.
0: Reginaldo Lopes, do PT de Minas Gerais, autor da proposta que reduz a jornada de trabalho para 40 horas semanais, sem redução de salários, reforça a importância do fim da escala 6-1 e reitera que o Brasil já está preparado para esta nova realidade.
5: Nada justifica não terminar com essa escala. Ou seja, a economia brasileira, o país, estão preparados para o fim dessa escala. Nós queremos uma escala mais humanizada. Essa emenda constitucional é a maior reforma para 37,8 milhões de trabalhadores e trabalhadoras que vão ganhar mais um dia de descanso semanal remunerado, serão 2 dias de descanso semanal remunerados, além da redução da jornada de 44 horas para 40 horas. Uma grande entrega que eu tenho alegria de ser o autor dessa proposição legislativa para garantir qualidade de vida para os brasileiros e brasileiras.
1: Reginaldo Lopes explica que o texto prevê regras especiais para setores como saúde, segurança e transporte e medidas de apoio para microempresas manterem os níveis de emprego. Mas antes de mudar o texto constitucional, a proposta ainda precisa ser aprovada pelo Senado.
4: Meio Ambiente.
0: Comissão aprova projeto que reforça a redução das emissões poluentes do programa Mover. A repórter Júlia Lopes nos conta qual o ponto da proposta.
6: A Comissão de Ciência, Tecnologia e Inovação da Câmara aprovou uma proposta que inclui entre as diretrizes do programa Mover a redução das emissões de gases poluentes em veículos automotores. O programa Mobilidade Verde e Inovação, conhecido como Mover, foi sancionado pelo presidente Lula em 2024 e é voltado para apoiar a descarbonização dos veículos brasileiros, o desenvolvimento tecnológico de baixo carbono e ampliar a competitividade da indústria brasileira. Para o relator do projeto, deputado Davi Soares, do Podemos de São Paulo, a medida contribui para a redução de gases poluentes e se alinha com outros projetos do governo, como o programa Melhor Ar, do Ministério dos Transportes.
7: Entendemos que a alteração pretendida pelo projeto número 157/2025 é relevante na medida que alinha as diretrizes do programa Mover às de outros programas do governo, colaborando de forma importante para a preservação e a qualidade do ar, com inquestionáveis benefícios para a saúde da população, particularmente aquela que vive em centros urbanos.
6: Os autores do projeto, a deputada Adriana Ventura e o deputado Ricardo Salles, ambos do

0: Novo de São Paulo destacam que a transição para biocombustíveis, já prevista no programa Mover, não elimina totalmente os problemas relacionados às emissões. Eles lembram que os veículos movidos a etanol ou biodiesel continuam emitindo poluentes prejudiciais, como o monóxido de carbono. A proposta, que inclui a redução das emissões poluentes de veículos entre as diretrizes do programa Mover, deve seguir agora para análise na Comissão de Meio Ambiente. Da Rádio Câmara de Brasília, Júlia Lopes.
1: Consumidor. Projeto em análise na Câmara estabelece que uma parte dos ingressos para jogos de futebol, shows e eventos culturais seja vendida em guichês físicos. Ao defender a proposta, Dr. Luiz Ovando, do PP de Mato Grosso do Sul, observa que a medida garante o acesso de pessoas que enfrentam dificuldades com plataformas digitais.
2: Normalmente, os ingressos, principalmente partida de futebol, eles são disponibilizados na rede de internet. E, de uma maneira geral, as pessoas que não são hábeis no manejo da tecnologia, elas têm dificuldade de ter acesso a esses ingressos. Então, esse projeto, ele visa deixar em aberto uma certa quantidade, uma certa porcentagem de ingressos para que as pessoas possam se dirigir ao guichê e comprar esses ingressos. Mecanismo de combate à compra automatizada em larga escala é uma prática que prejudica o consumidor comum.
3: De acordo com o Dr. Luiz Ovando, a iniciativa está respaldada no Código de Defesa do Consumidor e visa combater a ação abusiva de cambistas no ambiente virtual. Ele reforça que a medida traz mais transparência ao mercado de entretenimento e inclusão social.
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0: Bem, vamos a um rápido intervalo, mas já já voltamos com Love Night e mais uma sequência de grandes sucessos românticos. 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